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0: Você é jovem pan, caramba, pega essa nostalgia então. Elton John e Holding Closer. Passaram aqui Billie Eilish, Dua Lipa, The Weeknd, Coldplay. Você com a gente aqui fazendo acontecer o fim de semana que tá aí, ó. Ok. Quintamos, 24 de setembro, amanhã sextamos. Seja bem-vindo e bem-vinda aqui na maior e melhor rede de rádios do Brasil. O que mais? Tem coisas legais pra rolar sempre por aqui, você sabe. Tem sete melhores, tem melhor da semana, música sempre com você aqui, ó.
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0: Olivia Dinapan.

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Muito bem, vamos lá então, mais uma noite de emoção. Aqui estamos, 24 de setembro, você tá na Rádio Certa. Obrigado por sintonizar e ficar com a gente, viu? Você no seu caminhão agora, cruzando esse Brasil. Sintonizou o rádio, parou aqui, obrigado, fica aí. Você conhece Post Malone? É, esse menino começou no hip hop, depois trouxe suas músicas com uma roupagem pop country, se deu muito bem, continua trazendo coisas legais, a gente acompanha. Circles, é essa que você ouve agora, aqui na maior e melhor rede de rádios do Brasil. Ótima noite pra você.

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0: Ophelia, meninona Taylor Swift na Pan. Tá danada. Meninona sempre, né? Desde o country, desde lá do Love Story. Eita, garotona, eu era fãzaço dessa menina. Não que ela não me surpreenda mais e não toque o meu coração, mas a roupagem vai mudando. Ela tem mais maturidade hoje em dia, uma música um pouco mais madura, mais pé no chão e tudo mais, outro público. E chega com tudo no pop sempre, né, Taylor? Sempre arrasando no vocal e tudo mais. O show dela é incrível, sensacional. Por isso que tá aí na primeira posição das 7 melhores com The Fate of a Filha. Ella Langland com Choosing Texas, falando em country, né? Sabrina Carter tem Sam Fender junto com Olivia Dean, passou com Remy. Bruninho Mars, Teddy Swims e Lola Young abrindo bem a sequência com Messi. Sétima posição, programa antigo da casa, sempre com você, 7 melhores. E também temos a melhor da semana já, aqui na maior e melhor rede de rádios do Brasil. 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

0: essa rapaziada te falar, viu? Google Dolls aqui na Pan. Clássicos como esses? Ah, meu amigo, minha amiga, você escuta Meia Noite, Horário de Brasília com Pri Oliveira. Clássicos da Pan, programaço, tá bom? Rápido intervalo e a música volta já, segura aí. 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

0: Olivia Dean também, Nice to Each Other aqui na sua número 1 do Brasil. Essa sua já vem pra você aqui, ó, final de semana já pintando para a nossa alegria, né? Não, e acabou. If you wanna be my lover. Bora de conexão, Jovem Pan, a música volta já.
1: 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Conexão de volta aqui na Pan, depois de soltar muitas pistas, algumas bem indecifráveis. Taylor Swift confirmou a chegada de Patient Zero, música que mais cedo ou mais tarde deve decolar nas paradas da Billboard. Para presentear os colecionadores, Taylor Swift fez questão de lançar Patient Zero em 3 CDs singles, cada um deles com uma versão diferente da faixa. E apesar de algumas críticas pesadas contra o novo game, estrelado por Wolverine, a nova aventura digital da Marvel já é um dos assuntos mais comentados das redes sociais. E para aproveitar o momento, o compositor David Fleming lança amanhã a trilha sonora do jogo em um vinil amarelo translúcido, produzido especialmente para os fãs mais exigentes. Para saber mais, siga a Pan nas redes sociais.

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16: Ok, muito bem, voltamos. Muito a sonzeira legal pra você na Pan. Quintamos, bebê, 24 de setembro, amanhã, 25, sextamos. Bom final de semana pra você. A gente segue com uma hora de som aqui direto pra você curtir. Tem Rosalyn Neal. Essa é número 1 do Brasil.

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mais um clássico começando aqui na Jovem Pan, a número 1 do Brasil. Abrimos com Michael Jackson, Beat It e muito mais. Você curte, relembra, vai reviver a partir de agora. O que estava tocando na Jovem Pan? Nos anos 70, 80, 90 até os anos 2000. Vai rolar agora som do Rick Astley, Daft Punk, Van Halen, Depeche Mode, No Doubt e muito mais aqui na Jovem Pan. Essa que vos fala, com licença, muito prazer. Sou Pri Oliveira.

Depeche Mode com Enjoy the Silence. Esse é o Jovem Pan número 1 do Brasil, tocando pra você os clássicos que fizeram sucesso aqui na Jovem Pan desde os anos 70 até os anos 2000. Esse daqui é um som de 1990, pra você relembrar e reviver. Daqui a pouquinho tem uma atrás da outra, mas agora é David Bowie que manda na parada com Modern Love.

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0: Agora 4h59, bom dia para você, hoje é sexta-feira, 25 de setembro de 2026. Seja bem-vindo, bem-vinda aqui à programação da Jovem Pan. Estamos iniciando o Jornal da Manhã, primeira edição, com os assuntos que movimentam o Brasil e o mundo. Vamos então aqui aos destaques da edição de hoje. Flávio Bolsonaro ironiza viagem em avião de Daniel Vorcaro e liga jatinho a Alexandre de Moraes. O senador afirmou que a aeronave pertencia ao advogado Willer Tomás e que, se fosse hoje, teria viajado no avião do ministro do STF. Dario Durigan diz que a empresa que financiou o filme Dark Horse recebia verba do crime organizado. Segundo o ministro da Fazenda, há fortes indícios de uma relação entre o caso Master e as apurações da nova fase da Operação Carbono Oculto. Durante ato de campanha em São Gonçalo, no Rio de Janeiro, Lula incentiva idosos a votar. O presidente citou a própria idade para tentar convencer maiores de 70 anos a comparecer às urnas. Xi Jinping pede a Donald Trump para manter uma relação sem conflito, nem confronto entre os dois países. O líder chinês deu a declaração durante visita aos Estados Unidos. O vice-presidente da China faz hoje pronunciamento na Assembleia Geral da ONU. A Polícia Federal faz operação contra o desembargador do TRF1, ligado a Cássio Nunes Marques. A ação apura desdobramentos de conversas com Daniel Vorcaro, com suspeitas de contratos milionários com o escritório de advocacia da esposa de Newton Ramos. Seleção brasileira entra em campo daqui a pouco na Austrália, para amistoso com a seleção da casa. É a primeira partida da equipe de Carlo Ancelotti desde a eliminação nas oitavas de final da Copa do Mundo. 5h01. A edição de hoje do Jornal da Manhã começa destacando que a terceira fase da Operação Carbono Oculto revelou elo entre os esquemas criminosos do PCC e do Banco Master. A reportagem é do David de Tarso.
1: A Receita Federal afirma que a nova fase mostra uma mudança no foco na investigação. Se antes o dinheiro era perseguido dentro do mercado de combustíveis e das fintechs, agora os investigadores tentam identificar quem estaria por trás das estruturas financeiras utilizadas para movimentar e esconder os recursos. Nesta etapa da operação foram cumpridos mandados contra 13 pessoas e 19 empresas em 7 estados. Segundo a Receita, cerca de 100 milhões de reais teriam sido enviados pela organização criminosa para financiar a aquisição de uma distribuidora. O dinheiro passou por várias contas antes de chegar à usina e ser incorporado à estrutura financeira criada para o negócio. Nessa camada financeira que aparece o número que chama a atenção dos investigadores: 11 bilhões e 600 milhões de reais. Esse foi o volume movimentado entre 2021 e 2025 pela empresa financeira investigada na operação, conforme revela a Márcia Cecília Meng, superintendente da Receita Federal em São Paulo.
2: Você começa a ver valores de negociação que não fazem sentido para aquele tipo de mercado. Você começa a ver rendimentos e ganho de performance da empresa muito mais rápido do que qualquer outra empresa daquele mesmo mercado. Uhum. Né? Então, essas comparações, e essa é a grande vantagem da Receita Federal, ela tem todo o manancial de informações econômico-fiscais de todos os contribuintes, então ela consegue comparar performance dentro de um mercado, que empresas... Qual é a média de atuação, de renda, de despesa, tudo isso a gente tem, todos esses dados. E aí você vê uma empresa que ela começa a despontar de uma maneira que não faz sentido econômico para aquele mercado. Uhum. Né? Então aí você começa a seguir de onde vem isso e você chega ao final da ponta em pessoas que não conseguem justificar de onde vem aquela renda.
1: Em coletiva de imprensa, o ministro da Fazenda, Dario Durigan, falou sobre como foi a terceira etapa e quais foram os avanços depois das duas fases.
3: E agora a gente chega em mais esse elo da cadeia, essa empresa Entre, que claramente, pela documentação do Ministério Público de São Paulo e da Receita, recebe dinheiro do crime organizado, ajuda nessa estruturação, nessa ocultação de patrimônio, de forma que não só uma usina de etanol, mas também uma distribuidora de combustível passasse a atuar no mercado, numa concorrência bastante desleal com o setor legalizado.
1: O ministro Dario Durigan fez uma revelação que amplia ainda mais o alcance da investigação.
3: Nós estamos falando de uma administradora, de um grupo empresarial, que é o Grupo Entre, que recebia dinheiro tanto do grupo do Master quanto do crime organizado e dentro de um mesmo bolso. E esse recurso ele foi utilizado para ocultar patrimônio, para lavar dinheiro, para corromper. Então, nós estamos falando de um mesmo fundo, de um mesmo bolso de onde dinheiros de diferentes lugares foram parar, seja do Master, seja do crime organizado, seja de figuras que já estão com delação premiada no Ministério Público de São Paulo ou no Ministério Público Federal. Então, no fundo, você tem uma canalização de recurso para a Entre como grande receptora de liquidez que permitiu esse tipo de ação.
1: E a promessa do Ministério da Fazenda é ampliar o uso de inteligência artificial para identificar automaticamente movimentações consideradas suspeitas e acelerar o chamado follow the money.
0: Um ex-auxiliar do ministro do STF, Nunes Marques, foi alvo de uma operação sigilosa do Conselho Nacional de Justiça. O juiz é citado em mensagens do ex-banqueiro Daniel Vorcaro. A reportagem é do Bruno Pinheiro.
4: A Polícia Federal participou de uma operação no gabinete do desembargador federal Nilton Ramos, do Tribunal Regional Federal da Primeira Região, em Brasília. A diligência foi determinada pela Corregedoria Nacional de Justiça, vinculada ao CNJ. Computadores e documentos foram analisados como parte de uma correção extraordinária que apura a atuação do magistrado em processos relacionados ao setor sucroalcooleiro. Nilton Ramos entrou no radar das investigações após aparecer em mensagens extraídas pela Polícia Federal do celular do ex-banqueiro Daniel Vorcaro, dono do Banco Master. Nas conversas, o desembargador é citado como integrante da chamada turma do KN. A Polícia Federal analisa a expressão como uma referência ao ministro do Supremo, Cássio Nunes Marques. O ministro nega ter autorizado terceiros a falar em nome dele. Nilton Ramos e Cássio Nunes Marques atuaram juntos aqui no TRF1. O desembargador foi juiz auxiliar de Cássio Nunes entre 2018 e 2020, quando o atual ministro do Supremo era vice-presidente deste tribunal. Agora, a Corregedoria quer saber se houve alguma irregularidade na atuação de Nilton em processos que envolviam interesses ligados ao Banco Master. A investigação também passa pela atuação da mulher do desembargador. O escritório da advogada Camila Ramos assinou com o Banco Master um contrato de honorários de até R$ 427 milhões de reais, em caso de sucesso em 12 processos envolvendo os precatórios do setor de açúcar e álcool. Nilton Ramos deu 2 votos em 2024 em um processo que atendeu a interesses na sequência associados ao banco. O desembargador afirma que, na época dos julgamentos, o Master não aparecia habilitado no processo e que, depois que o banco passou a constar nos autos, ele se declarou impedido. O caso ganhou ainda mais peso por causa dos precatórios. Na terça-feira, o Conselho Nacional de Justiça determinou o cancelamento de 16 precatórios do setor sucroalcooleiro e a devolução de R$ 4,7 bilhões de reais aos cofres públicos. Os recursos estavam retidos em contas judiciais desde 2023. Nilton Ramos disse que considera a correição um procedimento natural e regular e que está à disposição para todos os esclarecimentos. O desembargador afirmou ainda que continua exercendo normalmente as funções no tribunal. A presidente do TRF1, Maria do Carmo Cardoso, determinou colaboração integral com o CNJ e afirmou que o tribunal tem interesse no completo esclarecimento dos fatos. A corte ressaltou que a correição, por si só, não representa uma conclusão sobre eventual responsabilidade do desembargador.
0: Agora a gente fala de eleições. O presidente candidato à reeleição, Luiz Inácio Lula da Silva, pediu nesta quinta-feira que eleitores com mais de 70 anos compareçam às urnas no primeiro turno. O apelo foi feito durante uma caminhada de campanha em São Gonçalo, na região metropolitana do Rio de Janeiro. O Rodrigo Viga tem os detalhes.
5: Nesta quinta-feira, em sua passagem aqui pelo município de São Gonçalo, na região metropolitana do Rio de Janeiro, candidato a reeleição, a presidente da República, o petista Luiz Inácio Lula da Silva, fez dois apelos ao eleitorado. Um deles destinado ao público, ao eleitor de 70 anos ou mais de idade. Segundo Lula, não há motivos para que essas pessoas estejam desanimadas, acomodadas ou desestimuladas. Se estiverem com essa sensação, que votem no próximo dia 4 de outubro, pensando no futuro e filhos, netos e bisnetos. Vamos ouvir o que disse Lula na sua passagem por São Gonçalo, um reduto da oposição do PL, uma cidade inclusive comandada por Capitão Nelson, prefeito e pai de Douglas Juas, presidente da Alerge, candidato ao governo do estado do Rio de Janeiro, pelo PL.
6: E mais importante, nós precisamos convencer as pessoas de 70 anos a ir votar. Olha, se eu com 80 anos estou aqui pulando e sou candidato, por que que um cara de 70 anos, eu não preciso votar? Desistiu da vida, porra? Desistiu da vida? Olha, se ele não tem mais motivação para viver, ele tem filho, ele tem mulher, ele tem neto, ele tem bisneto. Levanta a bunda e vai votar, meu filho!
7: Vamos!
6: O Brasil precisa de você! O Brasil precisa de você! Idade não é motivo para não votar! O que leva você a ir votar é a causa, é o país que você quer, é as coisas que você deseja. Escolhe entre os candidatos e veja quem pensa como você.
5: O outro apelo feito pelo presidente da República, Luiz Inácio Lula da Silva, em um evento como candidato nesta quinta-feira aqui em São Gonçalo, foi para que os eleitores que têm afinidade com o PT e com partidos de esquerda que votem em senadores da mesma linha. Segundo Lula, o Senado em 2027 vai ter um papel fundamental para o governo, para a sociedade e para o país.
6: O senador, se ele for do mal, ele pode atrapalhar a gente a governar esse país. É importante você ter em conta o voto no Senado para quem é eleito presidente, é muito importante, porque senão a gente não aprova as coisas que precisa aprovar. Então eu queria pedir para vocês uma coisa. A gente não pode permitir que a direita faça maioria no Senado. Senão eles vão transformar esse país no inferno.
5: Lula volta nesta sexta-feira à sua terra natal, o estado de Pernambuco. Na capital Recife, vai participar de uma caminhada ao lado de um candidato ao governo do estado, apoiado por ele, do Rio. Rodrigo Viega.
0: E a comentarista Dora Kramer avalia que Lula costuma confiar mais no feeling do que em argumentos. Mas de vez em quando aceita conselhos de aliados e acaba surpreendendo. Acompanhe.
8: Quando tudo indicava que não haveria mais debates, pelo menos no primeiro turno, por causa das ausências de Lula e Flávio Bolsonaro, surge agora uma possibilidade de o presidente ir ao debate da TV Globo no próximo dia 1º de outubro. E se Lula for, provavelmente Flávio vai se ver obrigado a ir, ou não sabemos, né? Mas nada está decidido ainda. O que existe agora é um grupo de políticos, entre os quais ministros e assessores, convictos de que o presidente Lula deveria comparecer nesse debate, nesse último antes do primeiro turno. O formato, com apenas 4 convidados, Lula, Flávio, Caiado e Augusto Cury, contaria a favor. Outro fator favorável à ida seria a necessidade do presidente produzir algo impactante, um gesto, uma frase, uma palavra, sei lá, uma proposta que pudesse influir na eleição, nessa reta finalíssima, né, da semana que vem. É verdade que pode ser arriscado, mas quem acha que Lula deve ir, argumenta que do jeito que a disputa está apertada, valeria a pena o risco. A decisão, evidentemente, cabe ao presidente, que, segundo consta, ainda não está convencido de que essa seja uma boa ideia.
0: E em Maceió, o presidente Lula afirmou que vai acabar com as bets antes que as empresas de apostas acabem com o Brasil. Os detalhes com Carlos Vitor Costa.
9: Das apostas online às terras raras, do endividamento das famílias à relação do Brasil com os Estados Unidos. Em Maceió, Lula aproveitou o palanque eleitoral para falar de temas que vão do bolso do brasileiro à geopolítica. E foi duro ao tratar das bets. Disse que vai acabar com elas se reeleito.
6: Eu descobri que essa bet é uma doença. É uma doença. As pessoas... Eu conheci uma moça de 27 anos que ela levantava de noite, ligava o chuveiro para o marido não desconfiar que ela estava. Ela queria dizer que estava tomando banho e ela ficou devendo 730 mil reais. Eu conheci um senhor empresário, ele ficou devendo 2 milhões e 200. Vendeu até terreno do pai que não era dele. Eu conheci pessoa que tentou se matar 3 vezes porque estava devendo. A pessoa pensa que vai ganhar e a pessoa vai apostando, daqui a pouco a pessoa deve o que não tem. Eu vou acabar com as bets desse país. Vou acabar com as bets antes delas acabar com o Brasil.
9: Lula também disse estar preocupado com o endividamento da população e afirmou que pretende tomar medidas relacionadas ao cartão de crédito. Ao falar do PIX, defendeu o sistema brasileiro de pagamentos, mas o tom subiu mesmo quando o assunto passou a ser a relação com os Estados Unidos. O presidente citou as tarifas americanas sobre produtos brasileiros e disse que o país respondeu buscando outros mercados. Ao mencionar o presidente dos Estados Unidos, Donald Trump, Lula defendeu a soberania brasileira e resumiu o recado em uma frase.
6: Então disse para o Trump, você quer taxar, você taxa. Eu não vou ficar chorando, não. Eu vou procurar outros países para comprar as coisas desse país. O Brasil não cabe no quintal de ninguém. Nesse país quem manda é o povo brasileiro.
9: A soberania também apareceu quando Lula falou de uma riqueza que está debaixo do solo brasileiro. Ele lembrou dos minerais críticos e das terras raras, que são matérias-primas estratégicas para a indústria de alta tecnologia e para a transição energética. Lula disse que o Brasil não pretende apenas extrair essas riquezas e vendê-las para fora. A ideia, segundo ele, é processar os minerais no próprio país, agregar valor e formar profissionais brasileiros para dominar essa tecnologia.
6: A gente não vai mais fazer buraco e vender minérios para ele, não. Agora nós vamos transformar aqui no Brasil por meninos e meninas brasileiras que vão estudar e virar especialistas.
9: O discurso foi feito na Praça Deodoro, no centro de Maceió, num ato de campanha na reta final antes do primeiro turno. Candidato à reeleição pelo PT, Lula veio a Alagoas para reforçar o palanque dos seus aliados do MDB. Renan Filho, seu ex-ministro dos Transportes, que é candidato ao governo, e Renan Calheiros e Dr. Vanderlei, candidatos ao Senado.
0: A comentarista Dora Kramer avalia que o medo da derrota está estampado na campanha do presidente Lula. Acompanhe.
8: O medo da derrota bateu e bateu forte no PT e no governo. A maior evidência disso é a quantidade de medidas que vem sendo anunciadas para tentar fazer com que o presidente Lula chegue no dia 4 de outubro em vantagem, fora da zona de empate com o Flávio Bolsonaro. Hoje é a medida, hoje, terça-feira, é a medida provisória das apostas digitais, as bets. Semana passada foi o reajuste do Bolsa Família. E há 20 dias teve a revogação da taxa das blusinhas. É uma corrida de última hora, há poucos dias das eleições, mostra como a campanha de Lula precisou improvisar e usar a máquina do governo para reduzir o prejuízo que, segundo admitem políticos ligados ao presidente, foi resultado de um equívoco. na verdade, com dois equívocos, né, lá no início da campanha. Por essa interpretação, os dois erros seriam os seguintes. Primeiro, achar que o Flávio Bolsonaro seria um adversário fácil de derrotar. E o segundo, não ter partido para o ataque a ele, Flávio, logo do começo. Talvez os petistas devessem acrescentar um terceiro erro nisso. Não perceber que a entrega de 4 anos de um bom governo valeria muito mais do que qualquer pacote de bondades.
0: Esse é o comentário da Dora Kramer, Jornal da Manhã. Agora são 5 horas e 19 minutos.
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5: Jornal da Manhã, 5h25. O senador e candidato à presidência pelo PL, Flávio Bolsonaro, fez campanha no norte de Minas Gerais. A repórter Bruna Lage acompanhou e tem os detalhes.
6: Em Teófilo Otoni, no norte de Minas, Flávio Bolsonaro, do PL, discursou ao lado do deputado e candidato à reeleição, Nicolas Ferreira, e celebrou o crescimento nas pesquisas na reta final da campanha, sobretudo no Nordeste.
7: E, gente, eu estou muito convicto de que o movimento que eu estou vendo aqui hoje em Teófilo Otoni é muito parecido com o que nós vimos em todo o Brasil lá em 2018, quando o presidente Jair Bolsonaro foi eleito. Essa onda, esse movimento, só está crescendo por onde eu passo, inclusive no Nordeste. Isso me dá convicção de que nós, daqui a 10 dias, vamos dar essa arrancada para vencer a eleição no primeiro turno. Eu quero pedir oportunidade até para você que já votou no Lula algum dia.
6: O candidato Flávio Bolsonaro cumpriu a agenda na cidade de Teófilo Otoni na tarde desta quinta-feira. De lá, ele veio aqui para Governador Valadares, onde participou de uma carreata. Nós esperamos o candidato no aeroporto para tentar uma entrevista, mas ele não falou com a imprensa, nem no aeroporto e nem no local do evento. Na carreata, Flávio percorreu as principais ruas da área central, de onde seguiu para uma arena poliesportiva para participar de uma partida de futebol. Flávio Bolsonaro esteve acompanhado de outros candidatos no mini trio elétrico que percorreu as ruas da região central de Governador Valadares. Entre números de legenda e cânticos contra o Partido dos Trabalhadores, Flávio vislumbrou receber a faixa presidencial do ex-presidente, seu pai, Jair Bolsonaro.
7: Eles acharam que iam calar Bolsonaro. Prenderam um homem honesto, sério, justamente, acreditando que iam enterrar uma história, um movimento. E eu quero dar um triste recado para esse sistema podre. Vai ter Bolsonaro na presidência, sim! E eles vão ver a cena de Jair Messias Bolsonaro colocando a faixa de presidente no filho dele.
6: Governador Valadares, Bruna Lage.
5: Ainda em relação ao candidato à presidência da República, Flávio Bolsonaro, ele ironizou a viagem que fez em um avião ligado ao banqueiro Daniel Vorcaro e ligou o jatinho ao ministro Alexandre de Moraes. A reportagem é do Bruno Pinheiro.
8: Flávio Bolsonaro confirmou que viajou dos Estados Unidos para o Brasil em uma aeronave que, na época, tinha uma cota ligada a Daniel Vorcaro. O voo aconteceu em janeiro de 2025, dos Estados Unidos para a capital federal em Brasília. Flávia está

0: acompanhado da mulher, das filhas e do advogado e empresário Willer Tomás. A aeronave é um Legacy 650. Naquele período, uma das cotas era de Willer Tomás e o outra estava com uma empresa ligada a Daniel Vorcaro como sócio. Meses depois, esse mesmo avião também foi usado pelo ministro do Supremo Tribunal Federal, Alexandre de Moraes, e pela mulher dele, Viviane Barsi de Moraes. E foi justamente essa informação que Flávio usou para ironizar o caso divulgado nesta quinta-feira. Nas redes sociais, ele escreveu, abre aspas, "Ainda bem que na época o avião era de Willer. Imagina se fosse agora, eu teria viajado no avião de Alexandre de Moraes", fecha aspas. Willer Tomás também se manifestou e disse que o voo foi solicitado e custeado por ele, com as horas da cota que possuía na aeronave naquela época. Segundo o empresário, Flávio e os demais passageiros viajaram como convidados e Daniel Vorcaro não pagou, não cedeu, não autorizou e não participou desta viagem até a capital federal. O caso ganhou repercussão justamente porque o nome de Vorcaro e o uso dessa aeronave já vinham aparecendo no debate político e nas investigações relacionadas ao Banco Master e também pela ligação em agosto de 2025, Alexandre de Moraes ter desembarcado no Rio de Janeiro ao lado da sua esposa na mesma aeronave. De Brasília, o Bruno Pinheiro.
1: E durante a agenda em Niterói, na Baixada Fluminense, o presidente Lula afirmou que quem ocupa o Palácio do Planalto deve ser amigo do povo e não do ex-banqueiro Daniel Vorcaro. A declaração foi uma referência ao senador Flávio Bolsonaro, que confirmou ter pedido recursos a Vorcaro para financiar o filme Dark Horse sobre Jair Bolsonaro. A reportagem é de André Anelli.
2: O presidente Lula afirmou que o ocupante do Palácio do Planalto tem que ser amigo do povo, não do Daniel Vorcaro, numa declaração que foi um claro ataque a Flávio Bolsonaro por conta do pedido de dinheiro ao banqueiro para financiar o filme Dark Horse sobre a história política de Jair Bolsonaro. A manifestação foi dada em visita a obras na BR-116, em Nova Iguaçu, na região metropolitana da capital fluminense, ao lado do governador interino Ricardo Couto.
3: A gente tem que governar esse país sempre levando em conta que algum benefício, e qualquer benefício, tem que ser feito em prol do povo, nem em prol dos amigos. É isso, quem é amigo de um presidente é o povo, não é o Vorcaro. Não é o dono do Banco Master.
2: Na mesma ocasião, Lula também afirmou que o Palácio do Planalto não pode abrigar a representação de miliciano. Mais uma vez, sem citar nomes, o presidente se referia a Flávio Bolsonaro. Nas propagandas eleitorais, o Partido dos Trabalhadores faz referência à revelação de que o filho de Jair Bolsonaro destinou emenda de quase R$200 mil a uma organização não governamental do setor de esportes, a pedido de Robson Calisto, miliciano condenado pelo Supremo Tribunal Federal por envolvimento no assassinato da vereadora Marielle Franco. Lula não citou especificamente esse exemplo que vem divulgando, mas voltou a associar Flávio a organizações criminosas.
3: Eu queria primeiro dizer para vocês que da mesma forma que o Brasil não cabe no quintal de ninguém, o Palácio do Planalto não cabe à representação de miliciano lá dentro. É importante ter claro o que está em jogo no dia 4 de outubro.
2: Nesta sexta-feira, a previsão é que o presidente participe de uma caminhada pelo centro de Recife, capital pernambucana, com concentração a partir das 8 da manhã e início do percurso previsto para as 10 horas. Paralelamente aos atos eleitorais, existe a expectativa de que Lula anuncie os primeiros passos para a proibição total das casas de apostas, as chamadas bets, ou uma medida de impacto mais superficial, como um veto a publicidades e proibição de cassinos virtuais, como é o caso do Jogo do Tigrinho. Lula termina o dia em São Paulo em encontro com grandes empresários. A expectativa é que reforce no evento o discurso de controle das contas públicas como uma das premissas de um eventual quarto mandato. De Brasília, André Anelli.
1: Ronaldo Caiado, candidato à presidência pelo PSD, voltou a criticar o governo Lula sobre reforma tributária. Já Romeu Zema, do Novo, criticou o presidente do Senado, Davi Alcolumbre, em relação à suposta parceria com Daniel Vorcaro. A reportagem é do Misael Mainetti.
4: Ronaldo Caiado, do PSD, cumpriu agenda em Goiânia nesta quinta-feira. Participou de uma caminhada e de uma carreata. Ao conversar com apoiadores e com a imprensa, criticou o governo Lula por não ter apoiado os governadores em informações unificadas de segurança pública. Também prometeu aumentar a quantidade de aulas de matemática e de português para alunos de todo o país. Caiado defendeu programas sociais de emancipação financeira. Ao falar sobre a reforma tributária, disse que o que existe hoje é uma esculhambação.
5: Gente, veja a esculhambação que é o atual governo. Ele vota uma reforma tributária, hoje os segmentos estão começando a fazer as contas e realmente estão desesperados, porque todo mundo está vendo que vai aumentar a carga tributária em cima dele. E daí a pouco o governo dá mais falsos benefícios, e aí vem o que todos nós sabemos, e que às vezes o cidadão ainda está iludido, tem um tal de um imposto seletivo, que agora depois que ele fez isso, e já tem um déficit para o ano que vem, ele vai aumentar a carga tributária no tal do imposto seletivo para pagar o populismo dele deste ano. Essa é a realidade que nós temos. Então o que é que nós vamos fazer? Nós vamos fazer o seguinte, fazer uma simulação em cada uma das atividades da economia brasileira.
4: Hoje Caiado continua a agenda no estado de Goiás.
6: Romeu Zema, do Novo, cumpriu agenda na região de Campinas, interior de São Paulo, nesta quinta-feira. Ele estava acompanhado do candidato a vice, o senador Eduardo Girão. Zema conversou com comerciantes, criticou o Custo Brasil e defendeu a reforma administrativa e o fim dos supersalários. Além disso, criticou duramente o presidente do Senado, Davi Alcolumbre, relacionando o parlamentar com os escândalos do Banco Master.
7: Denunciar, não ficar calado. Precisamos de um novo presidente no Senado, senador Girão está aqui me acompanhando. Precisamos colocar para fora esse presidente do Senado, que está envolvido até o pescoço com o banqueiro bandido Vorcaro e que não deixa nada ser investigado, apurado, avançar. Temos uma eleição, se ele não fizer por bem, vai ter de fazer por mal. Então, estou muito confiante. E um novo presidente que não tem o rabo preso, que esteja denunciando essa situação absurda o tempo todo, como eu tenho feito. E, inclusive, estou respondendo um processo do ministro Gilmar Mendes, porque tenho questionado o ministro do Supremo ficar pegando jatinho em avião de banqueiro bandido. Em nenhum país sério do mundo isso acontece. E está acontecendo aqui no Brasil. Então é lutar. O brasileiro está do lado de quem é correto.
4: De hoje até terça-feira, a agenda de Romeu Zema deve se concentrar em Minas Gerais.
1: O candidato à presidência da República, Renan Santos, do Missão, teve agenda nesta quinta-feira em São Carlos, no interior de São Paulo. Ele prometeu maior investimento em tecnologias e universidades. A reportagem é do Ney Santos, da Jovem Pan News São Carlos.
8: O candidato à presidência da República, Renan Santos, do partido Missão, esteve hoje em São Carlos. Ele chegou à cidade por volta de 14h30 e permaneceu aqui por 40 minutos. Manteve contato com integrantes do partido e também com militantes e apoiadores da campanha à presidência da República. Em entrevista coletiva, Renan Santos abordou um tema bastante quente aqui em São Carlos e bastante frequente, a alta tecnologia.
9: São Carlos, assim como São José dos Campos, assim como Campinas, são cidades com presença de empresas de tecnologia, formação de capital humano da tecnologia, vão se beneficiar demais, porque um, reduzir juros, redução de juros, novas startups e empresas vão poder surgir, especialmente na área de tecnologia, e dois, vão investir diretamente em pesquisa ligada às universidades, na formação de novas tecnologias e de novas empresas ligadas a isso. Aqui, por exemplo, o polo tecnológico de vocês vai se beneficiar dos nossos investimentos em terra rara e inteligência artificial. Então, vai ter muita gente ganhando muita grana aqui, muita empresa nova surgindo.
8: Depois dessa visita a São Carlos, Renan Santos foi para Ribeirão Preto. Para a Jovem Pan, Ney Santos, de São Carlos.
1: Agora as demais agendas. Hertz Dias, do PSTU, participou de panfletagens em Belo Horizonte. Wilson Grassi, do Democrata, teve reuniões internas. Augusto Cury, do Avante, Edmilson Costa, do PCB, Samara Martins, da UP, Rui Costa Pimenta, do PCO, e Clariana Barão, do DC, não tiveram agenda oficial divulgada. Jornal da Manhã, são 5 horas e 39 minutos.
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14: Da manhã, 5h45. O ministro da Fazenda, Dario Durigan, afirmou que uma empresa envolvida no financiamento do filme Dark Horse teria recebido dinheiro do crime organizado e também do Banco Master. A declaração foi dada durante a nova fase da Operação Carbono Oculto. Quem tem detalhes para a gente é Misael Mainetti.
15: O ministro da Fazenda, Dario Durigan, afirmou nesta quinta-feira que a Entre Investimentos, empresa de Antônio Carlos Freixo Júnior, conhecido como Mineiro e ligado ao Banco Master, teria sido usada em operações de lavagem de dinheiro e na compra de uma distribuidora de combustíveis relacionada ao crime organizado. A mesma estrutura também teria sido utilizada para movimentar recursos do ex-banqueiro Daniel Vorcaro, destinados à produção de Dark Horse, filme sobre o ex-presidente Jair Bolsonaro. De acordo com Durigan, há indícios de conexão entre o caso Master e as investigações da nova fase da Operação Carbono Oculto.
16: Nós estamos falando de uma administradora de um grupo empresarial, que é o Grupo Entre, que recebia dinheiro tanto do grupo do Master quanto do crime organizado e dentro de um mesmo bolso. E esse recurso ele foi utilizado para ocultar patrimônio, para lavar dinheiro, para corromper. Então, nós estamos falando de um mesmo fundo, de um mesmo bolso de onde dinheiros de diferentes lugares foram parar, seja do Master, seja do crime organizado, seja de figuras que já estão com delação premiada no Ministério Público de São Paulo ou no Ministério Público Federal. Então, no fundo, você tem uma canalização de recurso para Entre como grande receptora de liquidez que permitiu esse tipo de ação.
15: Antônio Carlos Freixo Júnior, o mineiro, é delator no caso Master e apontado pela Polícia Federal como operador financeiro de Daniel Vorcaro. De acordo com as investigações, ele teria sido responsável por repasses de cerca de 12 milhões de dólares atribuídos a Vorcaro para o financiamento do filme Dark Horse. Flávio Bolsonaro teria atuado nas tratativas e cobranças pelos recursos. Durigan afirmou que a terceira fase da Operação Carbono Oculto identificou uma movimentação de cerca de 11 bilhões de reais. O ministro classificou a estrutura investigada como uma lavanderia do crime.
14: O Tribunal de Contas do Distrito Federal ordenou bloqueio de bens de ex-diretores do BRB por supostas fraudes com o Banco Master. A reportagem é da Beatriz Souza.
0: O Tribunal de Contas do Distrito Federal determinou o bloqueio de 2 bilhões e 700 milhões em bens, tanto do ex-presidente do Banco Regional de Brasília, Paulo Henrique Costa, quanto de 4 ex-gestores do BRB. As negociações, né, entre Banco Regional de Brasília e o Banco Master de Daniel Vorcaro são alvos de investigação da Polícia Federal e essa medida do tribunal busca garantir uma eventual recomposição aos cofres públicos diante de todos os indícios que foram identificados no avanço das investigações sobre operações realizadas pelo Banco Regional de Brasília. Os ex-dirigentes vão ter um prazo de 30 dias, dado também pelo Tribunal de Contas, para apresentar uma manifestação em relação a esse bloqueio. Também foi determinado pelo tribunal que o processo seja convertido em um TCE, que significa uma tomada de contas especial, ou seja, é um procedimento destinado para apurar eventuais responsabilidades e também possíveis prejuízos aos cofres públicos. Esse bloqueio cautelar dos bens tem validade, segundo o Tribunal de Contas do Distrito Federal, de 1 ano. E a partir desse prazo, o Banco Regional de Brasília, o BRB, também tem um prazo de 15 dias para apresentar esclarecimentos e até documentação sobre os fatos tratados na representação feita pelo Ministério Público de Contas aqui do Distrito Federal.
14: Agora a gente fala da disputa eleitoral no estado de São Paulo. Governador de São Paulo e candidato à reeleição Tarcísio de Freitas prometeu mais investimentos para os hospitais do interior. Detalhes na reportagem aqui da Beatriz Manfredini.
17: O governador de São Paulo e candidato à reeleição, Tarcísio de Freitas, visitou 3 cidades no interior de São Paulo em agenda nesta quinta-feira. O dia começou em Assis, com um encontro com mulheres, eleitorado que o governador tenta alcançar. Depois, ainda por lá, participou de uma carreata e de um encontro na Associação Comercial e Industrial de Assis, onde falou com jornalistas. Tarcísio detalhou propostas para a região, especialmente na área da saúde.
18: Quando a gente faz, por exemplo, passa um hospital para uma organização de saúde, a gente está falando da gestão. Mas existe toda aquela parte do investimento que precisa ser feito e isso muitas vezes é tratado por fora. Então a gente acerta o investimento que vai ser necessário, seja numa tomografia, uma ressonância, uma hemodinâmica. Só para você ter uma ideia, isso acontece também com as Santas Casas. Quando a gente criou a tabela SUS Paulista, a gente equilibrou a conta. Então a gente está falando do custeio. Mas muitas vezes a gente precisa fazer uma ampliação, como a gente está fazendo na Santa Casa de Matão, estamos fazendo na Santa Casa também de Sertãozinho. A gente está levando equipamento de ressonância magnética para Santa Casa de Tupã. Então, da mesma forma que a gente está fazendo nessas cidades, a gente vai fazer em Assis também.
17: O candidato à reeleição então seguiu para Marília, onde visitou o Hospital das Clínicas e participou de uma passeata. Ele terminou o dia em Tupã. Na sexta-feira, Tarcísio segue no interior e participa pela segunda semana consecutiva do rodeio de Jaguariúna. Dessa vez, ao lado do aliado e candidato à presidência pelo PL, Flávio Bolsonaro.
14: Já o candidato pelo PT, Fernando Haddad, afirmou nesta quinta-feira que pretende presidir uma agência antifacção caso vença a eleição para o governo de São Paulo. A declaração foi feita no mesmo dia em que o Ministério Público de São Paulo deflagrou a terceira fase da Operação Carbono Oculto. Quem tem detalhes para a gente é João Vitor Revedilho.
19: Fernando Haddad exaltou a terceira fase da Operação Carbono Oculto, que investiga a infiltração do crime organizado no setor de postos de combustíveis, deflagrada pelo Ministério Público de São Paulo e pela Receita Federal nesta quinta-feira. A operação foi usada de exemplo pelo petista para a criação de uma agência antifacção, órgão prometido por ele caso seja eleito.
20: Essa operação seria possível sem cooperação entre as forças de segurança? Sem o Ministério Público, a Receita Federal e a Polícia Federal interagirem? Não. Essa é a prova de que nós precisamos nos mirar na experiência que deu certo. É a maior ação contra o crime organizado da nossa história. Está na sua terceira fase. São bilhões e bilhões resgatados. Hoje foram 11 bilhões e 300 milhões de reais resgatados. Então nós temos um modelo de segurança pública que tem que ser adotado por todos os estados. E se eu for governador, eu vou adotar essa agência de facção com a presença da Receita Federal e da Polícia Federal na minha mesa. Porque eu quero presidir essa agência.
19: A terceira fase da Carbono Oculto teve empresários e advogados ligados a uma usina e distribuidoras de combustíveis como alvos. Um dos empresários é apontado como operador do Banco Master e responsável pelos repasses de valores ao filme Dark Horse. Foram cumpridos mandados de busca e apreensão, mas ninguém foi preso. Nesta quinta-feira, Haddad participou de uma sabatina em um portal de notícias e depois focou em gravações com candidatos para propaganda partidária.
1: Nesta reta final, Fernando Haddad, de acordo com alguns interlocutores, deve intensificar ainda mais a nacionalização do debate eleitoral aqui no estado de São Paulo. A estratégia é atacar Flávio Bolsonaro e associá-lo ao caso Banco Master cada vez mais para tentar alavancar a candidatura do presidente Luiz Inácio Lula da Silva após os desgastes das últimas semanas. Apesar disso, Haddad não quer tirar Tarcísio de Freitas do alvo e deve manter a estratégia de desgastar o governador paulista nas próximas semanas.
19: A estratégia pôde ser vista em discursos em atos nos últimos dias. Embora foque nos temas do Estado, Haddad tem destinado uma boa parte do tempo para atacar Flávio Bolsonaro e fazer comparações entre o senador e o presidente Lula. O mesmo aconteceu nesta quinta, ao comentar sobre a Operação Carbono Oculto. Haddad admitiu que as notícias envolvendo o Banco Master têm atrapalhado a eleição local, mas voltou a colocar o parlamentar à frente das polêmicas com o banqueiro Daniel Vorcaro. Sem citar nomes, ele ainda defendeu que ministros do STF expliquem as relações com o dono do Banco Master. Ao menos 4 magistrados foram citados em mensagens ligadas a Vorcaro.
20: E a outra são ministros do Supremo, que foram citados em mensagens e que, obviamente, precisam, né, estão sendo chamados a se explicar. E que não vejo nenhum problema numa pessoa foi citada, ela tem que comparecer dando os devidos esclarecimentos. E o Supremo vai encontrar um caminho, um rito, para que isso seja feito da maneira adequada, para que as pessoas tenham direito de defesa e sejam punidas em caso de uma acusação comprovada. Então, eu penso que as coisas estão transcorrendo, né, com mais transparência, e acho que o caminho é a quebra de sigilo de todos os inquéritos, inclusive dos que envolvem o Flávio Bolsonaro.
19: Fernando Haddad fará uma caminhada nesta sexta-feira no centro de São Paulo e depois seguirá para um jantar fechado ao lado do presidente Lula. No sábado, ele prepara mais uma agenda ao lado do presidente da República, na zona leste de São Paulo. No domingo, ele participa de um ato com mulheres, também na capital paulista.
14: A Isadora Dias, do PCO, participou de entrevista em podcast e fez panfletagem em Mogi das Cruzes. Vera Lúcia, candidata do PSTU, participou de um debate na USP. Vivian Mendes, da UP, esteve em atividades ligadas à Unifesp. Carlos Machado, do PCB, esse não divulgou a agenda oficial. Famosos, amigos e fãs se despediram do cantor Rick em Sorocaba, no interior de São Paulo. A reportagem é de Caio César.
21: Para o mundo sertanejo, ele era o Rick. Para os amigos e familiares, o Geraldo. E foi assim que a família decidiu que seria a despedida do cantor Rick Solo, uma cerimônia restrita para os mais próximos. Do lado de fora, muitos fãs prestavam as suas últimas homenagens. Pessoas com cartazes e fotos choravam e cantavam sucessos da dupla Rick Renner.
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21: Por volta do meio-dia, a imprensa foi liberada para chegar próximo do local onde o corpo de Rick estava. Por ali, passaram diversas personalidades, principalmente do sertanejo. Muito emocionado, Zezé de Camargo, que é amigo de Rick desde o início da carreira, falou sobre o relacionamento dos dois e parceria nas músicas.
23: Muito acima da média. Compositor, poeta. Música sertaneja de verdade, música que realmente toca a gente. Tem uma música que eu amo dele. Além de Filha, que ele fez com a filha dele quando tinha 15 anos, além dos grandes sucessos que ele escreveu para Chitão e Chororó, para João Paulo Daniel, para muitos artistas, mas tem uma música dele que eu amo. Toda vez que eu estou na fazenda, eu começo a escutar, ligo para ele, falo o que eu estou ouvindo aqui, chama Pescaria.
2: Canta um pouquinho.
21: Marrone, que faz dupla com Bruno, também atendeu a imprensa e disse que conversou com o Rick dias antes do acidente.
3: Conversei com o Rick, ele me convidou para ir para a casa dele, ele estava sozinho no sítio dele, ele me mostrou a adega da casa dele, me convidou para tomar um vinho, eu falei para ele que viria qualquer dia tomar um vinho com ele, e parece que foi assim, eu acho que eu estava despedindo dele e despedindo de mim.
21: Também estiveram presentes o cantor Daniel e empresários como Luciano Ang, dono da rede Avan. Renner, que fez dupla com Rick por mais de 40 anos, decidiu não falar com a imprensa. Tanto o velório quanto o sepultamento foram fechados à imprensa e também ao público em geral. Inclusive, o sepultamento, que estava marcado para 5 horas da tarde, foi adiantado e aconteceu às 3h30 da tarde. De Sorocaba, Caio César.
14: Jornal da Manhã, 5h58.
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14: Final da manhã, 6 horas e 2 minutos. Um ótimo dia para você que está chegando agora aqui à programação da Jovem Pan. Seja bem-vindo, bem-vinda ao Jornal da Manhã, primeira edição. Já estamos entrando na segunda hora. Hoje é sexta-feira, dia 25 de setembro de 2026. Atualizamos para você os temas do Brasil e do mundo. Emissoras de rádio e TV querem debater as regras da propaganda eleitoral. Enquanto o setor oferece espaço gratuito há décadas, as plataformas digitais recebem milhões em investimentos para impulsionar os candidatos a cada eleição. A reportagem é do Matheus Dias.
1: Na campanha, a Associação das Emissoras de Rádio e Televisão do Estado de São Paulo chama a atenção para os diferentes tratamentos aplicados ao rádio, à televisão e às plataformas digitais. E propôs uma reflexão sobre o atual modelo.
2: Mesma eleição, regras diferentes. O mundo mudou, as regras também precisam evoluir. Emissoras paulistas unidas pela igualdade nas regras.
1: Segundo a AESP, enquanto rádio e televisão cedem gratuitamente espaço para o horário eleitoral, as plataformas digitais podem receber investimentos em impulsionamento de propaganda eleitoral, dentro das condições previstas pela legislação. Para a entidade que representa as emissoras paulistas, essa realidade merece ser colocada em discussão diante das transformações ocorridas na comunicação, com o surgimento de novas tecnologias, plataformas e possibilidades de publicidade. O presidente da associação, Luiz Arthur Chedid, reforça que a disputa é desleal.
6: A legislação também precisa acompanhar a transformação que acontece no mundo, né? Quando o modelo da propaganda eleitoral gratuita foi instituído, era um ambiente totalmente diferente do que a gente vê hoje em dia, né? Então era um ambiente que só existia o rádio e televisão. E hoje a gente vê inúmeras plataformas, né, disputando a audiência já com a gente, mas num campo totalmente... Não existe uma isonomia entre os diferentes meios, né? A gente entrega 50 minutos diário no rádio e na televisão. 25 de manhã, 25 à noite. Nossos melhores horários, né? Mais de 80, 90 minutos ao longo do dia, né? Então você vê, a TV aberta penalizada, o rádio penalizado, a gente cede os melhores horários, isso destrói nossa audiência, né? Em contrapartida, as big techs, né, grandes big techs fora do país, que não estão, que não estão aqui junto no Brasil, né? Enfim, e que não dividem a mesma regulamentação, né? E recebem milhões, né, do fundo partidário, do fundão eleitoral, dinheiro do contribuinte, né? Então é um tratamento totalmente desigual.
1: A fala do presidente da AESP vem baseada em dados informados pelas campanhas dos candidatos ao Tribunal Superior Eleitoral. Até aqui foram destinados mais de 167 milhões de reais à Meta, plataforma dona do Instagram, Facebook e WhatsApp, para impulsionar postagens das campanhas eleitorais. O valor que foi gasto pelas campanhas até aqui, com anúncios nas redes sociais, há menos de 10 dias para o primeiro turno das eleições, já é maior do que tudo que foi gasto nas eleições em 2022. Esse montante ainda pode crescer, levando em conta essa reta final das campanhas. Os candidatos também podem declarar gastos ainda após as eleições. O advogado especialista em direito eleitoral, Cristiano Vilela, defende uma readequação desse modelo, sobretudo em tempos de desinformação nas redes.
7: Conforme foi tendo o advento da internet e o fortalecimento das mídias sociais, dos instrumentos de comunicação diversos, é algo que foi sendo tolerado, foi tendo ali uma certa regulamentação, mas não se atualizou esse elemento.
1: Cristiano Vilela ainda alerta que o tema muitas vezes não é levado a sério como deveria.
7: o legislador ele não debruça sobre esses temas com a necessidade que deveria ter. Muitas vezes, porque o legislador ele é candidato, ele é político. E para quem está na máquina, muitas vezes, determinados formatos mais tradicionais ou determinadas brechas na legislação acabam sendo importantes, acabam sendo úteis, no sentido até de favorecer quem já está no mandato, quem tem uma estrutura maior em relação aos novatos.
1: A Associação das Emissoras de Rádio e Televisão do Estado de São Paulo pretende levar a discussão ao setor, à sociedade e às instâncias competentes. A entidade também busca a participação das emissoras associadas para ampliar o alcance da mensagem.
14: Agora a gente destaca o cenário internacional. O presidente da China, Xi Jinping, defendeu uma relação sem conflito entre o país asiático e os Estados Unidos durante encontro com Donald Trump. Por causa dos compromissos no país, o presidente chinês não participa hoje da Assembleia Geral da ONU em Nova York. Os detalhes com Paulo Edson Fiore.
3: A delegação da China participa logo mais da Assembleia Geral das Nações Unidas. Mesmo com a presença do líder máximo do país nos Estados Unidos, o representante de Pequim será o vice-presidente Han Zheng. Ausente no principal encontro da diplomacia global, o presidente chinês Xi Jinping segue focado nos encontros com Donald Trump, que continuam hoje. O ponto alto da visita foi o banquete oferecido na Casa Branca na quinta-feira. O evento teve a presença dos responsáveis por multinacionais americanas, como Amazon, Meta, Apple, Google, Nvidia, Tesla e OpenAI. Xi Jinping aproveitou sua visita para defender uma coexistência pacífica entre Washington e Pequim. Xi pediu ao presidente americano, Donald Trump, para manter uma relação sem conflito nem confronto entre os dois países, durante uma declaração à imprensa. Nossas duas forças armadas devem manter um diálogo regular e melhorar os mecanismos de comunicação e prevenção de crises, propôs o líder chinês. Xi pediu aos Estados Unidos e Irã que resolvam suas diferenças o quanto antes, mediante a negociação, segundo declarações divulgadas pela agência estatal Xinhua, enquanto os dois líderes se reuniam na Casa Branca. A China, aliada do Irã, sofre com as repercussões do conflito desencadeado pelo magnata republicano, que provocou a disparada dos preços dos combustíveis. O presidente chinês também fez uma advertência sobre o espinhoso tema de Taiwan, pedindo a Washington a agir com prudência. A China reivindica a ilha autônoma como parte de seu território, enquanto os Estados Unidos apoiam militarmente Taiwan, embora não a reconheçam como Estado soberano.
14: Agora a gente fala de saúde, porque no quadro Viva Bem de hoje, Márcio Atala explica a importância da prática de exercícios físicos para preservar a massa muscular e manter a qualidade de vida na velhice. Acompanhe.
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10: Olá, ouvintes e espectadores da Jovem Pan. Nunca se falou tanto sobre a importância de ganhar massa muscular. Depois da terceira, quarta década de vida, é normal que a gente vá perdendo massa muscular. Esse processo se chama sarcopenia e ele vai acontecer com todo mundo. Ele é irreversível. O ponto é que a gente pode ganhar massa muscular. Como? Com uma atividade física de força e um bom consumo de proteína. Isso pode fazer com que a gente ganhe até mais massa muscular do que a gente vai perder nesse processo de envelhecimento. Por isso, investir em atividades físicas que promovam o ganho de massa muscular é fundamental. Musculação, pilates, ginástica funcional, crossfit, ao gosto do freguês. Importante que no mínimo duas vezes na semana ela seja incorporada ao seu estilo de vida. Gostou dessa dica? Vai lá no meu Instagram, @marciotala, e deixa a sugestão para um novo tema do Viva Bem.
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14: Agora são 6 horas e 11 minutos.

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1: A Associação Brasileira dos Produtores de Algodão lançou uma campanha para promover a fibra natural à indústria têxtil, em substituição ao poliéster e à poluição dos microplásticos. Quem fala mais a respeito do assunto é a apresentadora do Hora H do Agro, Mariana Grilli.
2: A Associação Brasileira dos Produtores de Algodão lançou nesta semana mais uma iniciativa para valorizar a fibra natural ao mercado têxtil. A campanha alerta para o microplástico derivado das roupas de poliéster e o quanto isso acaba poluindo o meio ambiente. Portanto, o que a campanha quer é reforçar a sustentabilidade do algodão e afastar a indústria da matéria-prima derivada do petróleo. Vale lembrar que o setor da cotonicultura também já lidera um movimento chamado Sou de Algodão, que agora em 2026 completa 10 anos e vai no mesmo tom de defesa da pluma brasileira. Mas nem só de agenda ambiental se sustenta essa campanha contra o microplástico. Vale a gente olhar de uma forma um pouco mais pragmática, porque por trás disso existe estratégia de mercado, inclusive para atrair a China, que vem sentindo a alta dos preços do poliéster na indústria têxtil por conta da alta do petróleo. E também o Brasil está de olho na Europa, que continua ditando a moda, sobretudo da alta costura. No Congresso Brasileiro de Algodão, realizado essa semana aqui em Belo Horizonte, de onde eu falo, marcas como Renner e Dudalina estiveram presentes para mostrar apoio à fibra natural. E aí, em paralelo, eu conversei com produtores rurais e muito claro que eles querem que a indústria têxtil se desenvolva mais dentro do Brasil, porque seria importante ter esse mercado aqui também. Lembrando que a indústria têxtil brasileira já foi mais forte, inclusive em diversas regiões, o próprio Nordeste brasileiro já teve uma atuação maior, isso foi diminuindo e a cotonicultura pede sim que a indústria têxtil brasileira seja então mais promovida, pede que o governo, que o Estado brasileiro, então, de alguma forma, acaba incentivando mais a produção interna e logo o uso desse algodão nacional, que é reconhecido no mundo inteiro. Vale a gente lembrar que o Brasil é o maior exportador de algodão do mundo, inclusive exportando para o Egito, né, que é tão conhecido o algodão egípcio. Pois é, o Brasil é fornecedor, isso também acaba comprovando aí um pouco da nossa qualidade, além da rastreabilidade, que também já é de conhecimento dos clientes, de quem compra do Brasil. A gente vai falar mais sobre o algodão, sobre esse congresso que aconteceu aqui em BH, lá no Hora H do Agro, então fica o convite para você nos acompanhar. Nosso programa está no ar todo sábado às 5 da manhã, além do domingo às 6 da manhã no horário alternativo, e também o programa fica disponível na íntegra no canal da Jovem Pan no YouTube.
1: Hora da gente movimentar aqui a nossa reportagem ao vivo às 6h14, porque o Ministério da Saúde pediu a inclusão de canetas emagrecedoras no SUS. O pedido foi encaminhado à Comissão Nacional de Incorporação de Tecnologias, a Conitec. Repórter Danúbia Braga participa aqui com a gente do Jornal da Manhã. Tem mais informações a respeito desse assunto na capital paulista. Oi, Danúbia, bom dia para você. Bem-vinda.
3: Oi, Nonato, bom dia para você, bom dia a todos. Pois é, de acordo com o texto, o ministro Alexandre Padilha diz que serão avaliados os medicamentos que têm princípios ativos de semaglutida e liraglutida, principalmente das empresas em que já não tem mais a patente, então já podem ser, patente ativa, né? Então já podem ser produzidos aqui no país, aqui no Brasil mesmo. E aí os medicamentos, eles atuam de forma, então, análoga ao hormônio natural GLP-1, que ajuda a controlar essa sensação ali de, dá uma sensação de saciedade, ajuda a controlar o açúcar no sangue. Muito utilizado por quem tem diabetes tipo 2 e também no controle ali da obesidade. Bom, por isso esses remédios são indicados para esse tipo de tratamento, e aí na avaliação do Conitec, esse é o primeiro passo para que seja depois incorporado ao SUS e aí fique disponível para as pessoas para esse tratamento contra a obesidade. Após uma disso, dessa avaliação feita pelo Conitec, também vão abrir uma consulta pública e somente depois disso o Ministério Público pode determinar a inclusão dessas canetas no SUS. Os dados do Ministério da Saúde mostram o seguinte, que a prevalência da obesidade no Brasil aumentou nos últimos anos, de 2006 para 2024. Em 2006, tínhamos o registro de 11,8% da população obesa. Esse número subiu para 25,7% em 2024. E aí, por isso, a necessidade de acompanhamento, de tratamento por longos períodos também, com impactos na mortalidade, na qualidade de vida e na produtividade, além, claro, dos gastos no sistema de saúde. Na última quinta-feira, durante a sua agenda ali de campanha à reeleição, o presidente Lula chegou a dizer, então, que as canetas emagrecedoras serão distribuídas de graça no SUS, mas não disse a partir de quando essa iniciativa passa a valer. O Ministério da Saúde destaca, no entanto, que a iniciativa tem respaldo na primeira diretriz da Organização Mundial da Saúde sobre o uso da escala populacional de terapias baseadas em GLP-1 para o tratamento de obesidade de longo prazo, publicada no final de 2025. Até o momento, o Brasil conta com 25 canetas emagrecedoras que podem, já são produzidas aqui no nosso país. 14 delas foram ali autorizadas para essa produção ainda nesse ano de 2026 e outras ainda estão ao longo do ano para serem ali registradas e também terem essa autorização para a produção nacional. Em nota publicada no site oficial da pasta do Ministério da Saúde, eles dizem o seguinte, celebram o número de canetas emagrecedoras que já são registradas no nosso país e que já são produzidas nacionalmente, porque isso ajudou a reduzir em torno de 70% dos preços desses produtos aqui no país. Então agora, sendo enviada para a Conitec para essa avaliação, essas canetas que já são produzidas no Brasil e aí logo após passe por uma consulta pública para que o SUS possa disponibilizar então para o tratamento de quem tem diabetes, de quem tem, perdão, obesidade e claro, diabetes tipo 2 também. Volto com você.
1: Danúbia Braga acompanhando esse assunto para a gente em São Paulo. Agora são 6 horas e 18 minutos.
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1: Horas e 21 minutos. Um ex-auxiliar do ministro do STF, Cássio Nunes Marques, foi alvo de uma operação sigilosa do Conselho Nacional de Justiça. O juiz é citado em mensagens do ex-banqueiro Daniel Vorcaro. A reportagem é de Bruno Pinheiro.
15: A Polícia Federal participou de uma operação no gabinete do desembargador federal Nilton Ramos, do Tribunal Regional Federal da Primeira Região, em Brasília. A diligência foi determinada pela Corregedoria Nacional de Justiça, vinculada ao CNJ. Computadores e documentos foram analisados como parte de uma correção extraordinária que apura a atuação do magistrado em processos relacionados ao setor sucroalcooleiro. Nilton Ramos entrou no radar das investigações após aparecer em mensagens extraídas pela Polícia Federal do celular do ex-banqueiro Daniel Vorcaro, dono do Banco Master. Nas conversas, o desembargador é citado como integrante da chamada turma do KN. A Polícia Federal analisa a expressão como uma referência ao ministro do Supremo, Cássio Nunes Marques. O ministro nega ter autorizado terceiros a falar em nome dele. Nilton Ramos e Cássio Nunes Marques atuaram juntos aqui no TRF1. O desembargador foi juiz auxiliar de Cássio Nunes entre 2018 e 2020, quando o atual ministro do Supremo era vice-presidente deste tribunal. Agora, a Corregedoria quer saber se houve alguma irregularidade na atuação de Nilton em processos que envolviam interesses ligados ao Banco Master. A investigação também passa pela atuação da mulher do desembargador. O escritório da advogada Camila Ramos assinou com o Banco Master um contrato de honorários de até 427 milhões de reais em caso de sucesso em 12 processos envolvendo os precatórios do setor de açúcar e álcool. Nilton Ramos deu 2 votos em 2024 em um processo que atendeu a interesses na sequência associados ao banco. O desembargador afirma que, na época dos julgamentos, o Master não aparecia habilitado no processo e que, depois que o banco passou a constar nos autos, ele se declarou impedido. O caso ganhou ainda mais peso por causa dos precatórios. Na terça-feira, o Conselho Nacional de Justiça determinou o cancelamento de 16 precatórios do setor sucroalcooleiro e a devolução de 4 bilhões e 700 milhões de reais aos cofres públicos. Os recursos estavam retidos em contas judiciais desde 2023. Nilton Ramos disse que considera a correição um procedimento natural.

0: desembargador.
1: Bom, é assunto aqui para a gente trazer a participação do Nelson Kobayashi, que vai comentar os temas com a gente aqui no Jornal da Manhã, primeira edição. Kobayashi, é mais um nome que aparece aí com possibilidade de relação com Daniel Vorcaro. E se por um acaso o Daniel Vorcaro caiu na sua lista aí de qualquer ligação que seja, não importa, já é um grande problema hoje, porque a gente está falando disso há tanto tempo, imagino que a nossa audiência e todo mundo fica se perguntando, puxa vida, mas esse Vorcaro estava em todos os lugares do mundo, né? E com relação com todo mundo. É claro que tudo precisa, obviamente, de uma investigação aprofundada, mas impressiona como a cada semana a gente tem uma novidade e o nome ligado ao Vorcaro, né? Que agora ficou ali uma espécie de problemão para quem tem esse nome ligado a ele. Bom dia para você, bem-vindo aqui ao Jornal da Manhã.
2: Bom dia, Nonato. Boa sexta-feira para todos que nos acompanham. Dizem que quem não está envolvido com Monjaro está envolvido com Vorcaro, né? Acho que só nós dois mesmos é que não temos nenhum tipo de ligação. E haja bateria social para o Daniel Vorcaro conseguir falar com tanta gente ao mesmo tempo, com tantas pessoas importantes, inclusive agora com esse desembargador do TRF1, com a esposa dele, com um contrato milionário de honorários e envolvendo mais um caso que envolve o Banco Master. Veja só que essa correição extraordinária promovida pelo CNJ, o Conselho Nacional de Justiça, foi determinada por quem? Pelo Corregedor Nacional de Justiça, que também tem conversas com Daniel Vorcaro, ou seja, até o corregedor desse caso, o ministro Benedito Gonçalves, tem lá as suas conversas, as suas participações em degustação de uísques, enfim, viagens a congressos jurídicos patrocinados, promovidos pelo Banco Master, inclusive com hospedagens pagas pelo banco, ou seja, é uma teia muito grande de envolvimento do Daniel Vorcaro. Mas chama atenção, né? Como as decisões que a gente vê na justiça, até em casos que não se parecem tanto do interesse de uma entidade financeira, como é o caso desses precatórios do setor sucro alcooleiro, também tem envolvimento, justamente porque havia interesse lá atrás na compra desses precatórios, né, do Banco Master, que comprava esses precatórios justamente para que eles se valorizassem, enfim, e conseguissem obter lucro. Chama atenção porque a gente está falando de pessoas da justiça. E quando essas notícias chegam ao grande público, isso traz mais descrédito no nosso sistema de justiça. Já não é mais a desconfiança sobre todos os ministros ali envolvidos do Supremo Tribunal Federal. A gente tem também gente do CNJ, a gente tem também gente do Tribunal Regional Federal, e isso vai criando na população um senso de que qual é o juiz justo? Qual é o juiz que não tem envolvimento? A gente sabe que a grande maioria, os 99% da magistratura, pagam o preço por esses que se envolvem e infelizmente mancham a imagem do nosso judiciário. É claro que é um longo caminho pela frente. Defesa, devido processo legal, a oportunidade de todos se explicarem. Mas só o fato dessa notícia já tomar o noticiário e com esses pontos que vão ligando interesses de escritórios de advocacia de familiares com contratos milionários e essa proximidade tão grande com pessoas interessadas nos resultados dos processos, isso tudo, infelizmente, já macula o nosso sistema de justiça que precisará, muito em breve, de uma grande e boa reforma.
1: Nelson Kobayashi vai ficar aqui com a gente porque a gente tem destaque agora para mais uma pesquisa Datafolha TV Globo a respeito da corrida presidencial. E de 22 a 23 de setembro, o Datafolha entrevistou 2.002 pessoas presencialmente, com margem de erro de 2 pontos percentuais para mais ou para menos, taxa de confiança 95%. É uma pesquisa que está registrada no Tribunal Superior Eleitoral com o número BR 00304/2026. Vamos conferir então aqui os números dessa pesquisa do Datafolha, os dados mais recentes que o Datafolha traz para a gente. Está aqui, ó, na corrida, o presidente Lula, no primeiro turno, tem 40% das intenções de voto, de acordo com o Datafolha. Flávio Bolsonaro, do PL, aparece na sequência com 36%. Augusto Cury, do Avante, tem 5%. Ronaldo Caiado, do PSD, ficou com 4%. Renan Santos, do Missão, 3%. Romeu Zema, do Novo, e Samara Martins, da UP, aparecem com 1% das intenções de voto. E aí não pontuaram, ou seja, tem 0%. O Edmilson Costa, do PCB, E, além dele, outros candidatos também acabaram não pontuando. A gente tem aqui os demais candidatos também que não pontuaram nessa pesquisa do Datafolha.

0: Folha. E além do Edmilson Costa, teremos ainda a Clariana Barão, que não pontuou, também é da Democracia Cristã, entre outros candidatos. O Hertz Dias também acabou não atingindo a pontuação adequada nessa pesquisa do Datafolha. Então está aqui, primeiro turno, 40% para o Lula, Flávio Bolsonaro com 36%. Temos aqui a pesquisa do segundo turno também, temos a avaliação de segundo turno da pesquisa do Datafolha. Eu lembro a você já que está tudo lá também no nosso site, jovempan.com.br. Em segundo turno, ó, se o Lula enfrentar, o Lula está em vermelho, para quem está acompanhando com imagens, Lula em vermelho e os demais candidatos em azul. Para você que está no rádio, a gente vai informando. Lula tem 47% das intenções de voto, 45% para Flávio Bolsonaro no eventual segundo turno entre os dois. Ronaldo Caiado, se for o adversário de Lula, teria 44% e Lula 46% no segundo turno. Lula contra Romeu Zema. Lula teria 48%, Zema 39%. A mesma pontuação em relação a Renan Santos. Lula 48% e Renan Santos 39%. E Augusto Cury, se enfrentar Lula no segundo turno, teria 43% contra 46% do atual presidente. Portanto, são os dados da pesquisa do Datafolha. A gente vai trazer de volta aqui o Nelson Kobayashi para que ele possa analisar com a gente esses números que foram divulgados agora pelo Datafolha, a pesquisa mais recente, que vão em linha até com as demais pesquisas que têm sido divulgadas, o Kobayashi. Talvez até com um pouquinho de vantagem aí para o Lula, porque, se não me engano, a Quest dava o Flávio um pouquinho à frente, mas também a diferença ali na margem de erro, praticamente um empate técnico. E o que a gente observa é que essa polarização ganha corpo mesmo, parece que vai ficar entre os dois. Acho que o ponto agora, Kobayashi, é a gente entender para onde vão os votos de, porventura, quem vai votar em Caiado, Cury, Renan Santos e Zema num primeiro turno, que são aqueles que estão pontuando, ou até mesmo da Samara, que tem 1% também, se vão para Lula ou se vão para Flávio Bolsonaro no eventual segundo turno que parecemos caminhar em relação aos dois, não?
1: Essa a análise mesmo, Nonato. Para onde vão esses votos? E há quem diga que esses votos já vão migrar antes mesmo do dia da votação no primeiro turno, porque a gente está vendo um afunilamento muito grande entre Lula e Flávio Bolsonaro, e um afunilamento bem acirrado, né? Aí com empates técnicos. Nessa pesquisa do Datafolha, a gente vê uma ligeira vantagem do presidente Lula em relação a Flávio Bolsonaro no segundo turno. Ontem mesmo a gente estava repercutindo a pesquisa do Poder Data, que dava uma pequena vantagem do Flávio Bolsonaro em relação ao presidente Lula, um 46 a 45. Aqui está 47 a 45 para o Lula, ou seja, tem pesquisa que coloca o Flávio à frente, outras o Lula, outras empate mesmo, mas todas elas ali no limiar do empate técnico, ou seja, teremos eleições acirradas, o que incentiva, estimula os eleitores de Zema, Renan, Caiado, Augusto Cury e os demais a escolherem por uma espécie de voto útil já no primeiro turno. Há quem diga, inclusive, que talvez, se isso continuar, se essa tendência ganhar força e se potencializar nos próximos dias, a gente está a 9 dias das eleições, a gente possa ter uma eleição resolvida já no primeiro turno. Eu não acredito muito nisso em razão do índice de rejeição de ambos os candidatos, né, Flávio e Lula, que ainda são rejeições muito altas, né, beirando ali os 49%, 48% para um e outro. Então, talvez esse alto índice de rejeição impeça, coloca um teto tanto para Flávio quanto para Lula, que impeça uma solução já no primeiro turno. Mas já vi algumas boas análises a respeito desta hipótese também. E aí vai ser muito interessante ver como esses votos vão migrar, né? Porque o Renan Santos, ele é muito claro na crítica contra Flávio e Lula. Já os outros, por exemplo, Caiado, dizia há um ano atrás que tinha um combinado com o Flávio de que estariam todos juntos no segundo turno, assim como o Romeu Zema. Só que depois o Romeu Zema fez críticas ferrenhas contra o Flávio Bolsonaro quando saiu o áudio dele com o Daniel Vorkaro. Vamos ver se ele vai mudar de ideia, ou se ele vai ter coragem de pedir voto nulo, né? Porque ele sabe que isso pode favorecer o presidente Lula, e ele também é muito crítico contra o PT. Vamos ver para onde vão esses votos aí. Eu acho que o voto mais disputado, o apoio mais disputado, são os 5% hoje do Augusto Cury, que tinha declarado que estaria com Flávio, agora está mais no campo da neutralidade, talvez esteja criando uma dificuldade para vender esse eventual e possível apoio no segundo turno, porque 5% numa disputa tão acirrada vai fazer a diferença.
0: Sem dúvida nenhuma. Nelson Kobayashi trazendo a análise dele para a gente. Agora são 6h35.
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7: Jornal da Manhã, agora são 6 horas e 41 minutos. Está na hora de mais uma edição do É da Sua Conta. 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
7: Valeu! Agora temos 6 horas e 44 minutos aqui no Jornal da Manhã. O Tribunal de Contas do Distrito Federal ordenou o bloqueio de bens de ex-diretores do BRB por supostas fraudes com o Banco Master. Quem tem os detalhes para a gente é a Beatriz Souza.
9: O Tribunal de Contas do Distrito Federal determinou o bloqueio de 2 bilhões e 700 milhões em bens, tanto do ex-presidente do Banco Regional de Brasília, Paulo Henrique Costa, quanto de 4 ex-gestores do BRB. As negociações, né, entre Banco Regional de Brasília e o Banco Master de Daniel Vorcaro são alvos de investigação da Polícia Federal e essa medida do tribunal busca garantir uma eventual recomposição aos cofres públicos diante de todos os indícios que foram identificados no avanço das investigações sobre operações realizadas pelo Banco Regional de Brasília. Os ex-dirigentes vão ter um prazo de 30 dias, dado também pelo Tribunal de Contas, para apresentar uma manifestação em relação a esse bloqueio. Também foi determinado pelo tribunal que o processo seja convertido em um TCE, que significa uma tomada de contas especial, ou seja, é um procedimento destinado para apurar eventuais responsabilidades e também possíveis prejuízos aos cofres públicos. Esse bloqueio cautelar dos bens tem validade, segundo o Tribunal de Contas do Distrito Federal, de 1 ano. E a partir desse prazo, o Banco Regional de Brasília, o BRB, também tem um prazo de 15 dias para apresentar esclarecimentos e até documentação sobre os fatos tratados na representação feita pelo Ministério Público de Contas aqui do Distrito Federal.
7: Nelson Kobayashi está de volta aqui com a gente, analisando também esse ponto. Ô, Koba, aí a gente vai vendo já na prática o que vai acontecendo com quem porventura cometeu algum tipo de irregularidade. Essa é uma delas, né?
10: Pois é, Nonato, essa medida tem a intenção de proteger o patrimônio de uma maneira que ele não seja desvencilhado dessas pessoas, não seja ocultado, não seja transferido a terceiros, para lá na frente, de alguma maneira, indenizar, reparar o dano daqueles que sofreram o prejuízo pelas fraudes do Banco Master. Mas quando a gente vê que há uma ordem de bloqueio de até 2 bilhões, e não é só dois presidentes, tem outros integrantes também, a gente precisa considerar que eles tenham esses valores todos, né? Não é qualquer pessoa que tem 2 bilhões na conta. Então já é uma corrida muito tardia, já estamos muito atrasados. Há muitos valores que não serão recapturados pelas autoridades para poder indenizar aqueles que sofreram os prejuízos. Até porque a gente está falando da maior fraude financeira da nossa história. São bilhões e bilhões. Então, muito dificilmente, todos que tiveram prejuízo conseguirão, de alguma maneira, resgatar o seu prejuízo. E a gente sabe que boa parte desse prejuízo vai ficar na conta de quem? De todos nós, dos pagadores de impostos, daqueles que conseguirão acessar o fundo garantidor, né? Os 250 mil, mas a gente lembra que é 250 mil por CPF, então tem gente que fez investimento acima disso e não vai conseguir resgatar todo o valor. Ou seja, é uma fraude que, apesar de estar no campo privado de um banco, um CNPJ, contra outros CNPJs, outros CPFs, envolve a todos nós. Porque quando o poder público é o responsável por indenizar, ainda que seja parte desse prejuízo todo, a gente está falando de menos segurança, a gente está falando de dinheiro que poderia estar em saúde e não está. A gente está falando de dinheiro que poderia estar em financiamento habitacional, em saneamento básico, em tantas coisas que a gente ainda precisa para a nossa população, mas está agora resolvendo ou ajudando a resolver um problema que jamais será resolvido na íntegra, que é o prejuízo dado pelo Daniel Vorcaro a muita gente. E um prejuízo dado a muita gente às custas de degustação de vinho caro, de pagar hospedagem para ministro, para pessoas importantes do judiciário, à custa de pagar até acompanhantes para pessoas importantes, ou seja, é um tapa na cara da sociedade. Por isso é que esse caso toma mesmo a repercussão que precisa tomar, porque, de fato, além de ser essa esse tapa na cara do pagador de imposto ainda envolve uma espécie de máfia que vinculou poderes todos da República. Poder executivo, poder judiciário, poder legislativo, a parte de influenciadores digitais, até mesmo oposição. Enfim, a gente tem aí um caso que vai ficar certamente na história como um dos piores e que, apesar de medidas como essa do Tribunal de Contas do Distrito Federal, jamais será na íntegra reparado.
7: Ainda no assunto, de acordo com a revista Veja, mensagens encontradas pela Polícia Federal no celular de Daniel Vorcaro revelam que o presidente do Senado, Davi Alcolumbre, era considerado pelo dono do Master um amigo fraterno, um irmão, um parceiro fiel com quem o banqueiro poderia contar a qualquer tempo, a qualquer hora e para qualquer coisa. Entre os dois, de acordo com a reportagem da Veja, a intimidade ultrapassaria de longe o limite da camaradagem. As supostas conversas indicam que o senador recorria ao banqueiro até para resolver questões como identificar a fonte de um jornalista. Já o banqueiro teria recorrido ao senador quando precisava abrir portas. Alcolumbre ignorou os pedidos de instalação de uma CPI para apurar o caso. Não respondeu a um ofício sobre eventuais entradas de Daniel Vorcaro nas dependências do Senado e se negou a fornecer à Polícia Federal a lista de visitantes do gabinete do senador Jax Wagner, suspeito de receber propina. Vale lembrar que Davi Alcolumbre não é investigado no caso Master. Em nota, a presidência do Senado afirma que a revista promove um injusto ataque ao presidente do Congresso e que medidas judiciais serão tomadas para a reparação dos danos causados e também a reposição da verdade. São 6 horas e 50 minutos, hora da gente conferir aqui destaques dos principais jornais do país que já circulam nesta manhã de sexta-feira. A gente começa pelo Estadão, jornal Estado de São Paulo. Manchete principal está aqui, ó. Há 9 dias da eleição, Lula edita MP para proibir bets no país. Medida será assinada hoje. Também haverá plano para devedores, diz aqui o Estadão. Claro que as empresas de bets também já se manifestam a respeito desse tema. Outro destaque, Flávio insistiu em contatar Vorcaro antes da prisão do banqueiro. É mais um destaque que está na capa do jornal O Estado de São Paulo. E além disso, a foto de capa de hoje do Estadão é para a operação que mira envolvido com Dark Horse, que ganhou 570 vezes na loteria. Impressionante como a gente tem gente sortuda nesse país. Então o Estadão destaca essa operação. Do jornal O Estado de São Paulo, vamos aqui para a Folha de São Paulo. Destaque principal está aqui, ó. Lula tem 40%, Flávio 36% no primeiro turno, é o que aponta a pesquisa do Datafolha. No segundo turno, empate técnico com 47% para o presidente, 45% para o senador. Outro destaque, aquilo que acabamos de dar aqui no Jornal da Manhã. Alcolumbre era próximo de Vorcaro, indicam mensagens. E o presidente anunciando hoje proibição de bets no Brasil é mais um tema de capa da Folha. E da Folha vamos agora para o jornal O Globo, editado no Rio de Janeiro, e os assuntos de capa do Globo. Aposta eleitoral, há 9 dias do voto, Lula vai anunciar proibição de bets e cassino digital. E aí o Flávio Bolsonaro reagiu, criticando a regularização dos jogos online. Além disso, o jornal O Globo de hoje traz também afagos e cobrança em encontro dos líderes. E uma foto do Xi Jinping ao lado do Donald Trump e seus representantes lá nos Estados Unidos. São os temas de capa aqui dos principais jornais do país, que você acompanha diariamente na programação da Jovem Pan. Jornal da Manhã, 6h52.
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12: Na hora da manhã, 6h56. O presidente da China, Xi Jinping, defendeu uma relação sem conflito entre o país asiático e os Estados Unidos durante encontro com Donald Trump. Por causa dos compromissos no país, o presidente chinês não participa hoje da Assembleia Geral da ONU em Nova York. Os detalhes você acompanha agora com Paulo Edson Fiore.
13: A delegação da China participa logo mais da Assembleia Geral das Nações Unidas. Mesmo com a presença do líder máximo do país nos Estados Unidos, o representante de Pequim será o vice-presidente Han Zheng. Ausente no principal encontro da diplomacia global, o presidente chinês Xi Jinping segue focado nos encontros com Donald Trump, que continuam hoje. O ponto alto da visita foi o banquete oferecido na Casa Branca na quinta-feira. O evento teve a presença dos responsáveis por multinacionais americanas, como Amazon, Meta, Apple, Google, Nvidia, Tesla e OpenAI. Xi Jinping aproveitou sua visita para defender uma coexistência pacífica entre Washington e Pequim. Xi pediu ao presidente americano, Donald Trump, para manter uma relação sem conflito nem confronto entre os dois países, durante uma declaração à imprensa. Nossas duas forças armadas devem manter um diálogo regular e melhorar os mecanismos de comunicação e prevenção de crises, propôs o líder chinês. Xi pediu aos Estados Unidos e Irã que resolvam suas diferenças o quanto antes, mediante a negociação, segundo declarações divulgadas pela agência estatal Xinhua, enquanto os dois líderes se reuniam na Casa Branca. A China, aliada do Irã, sofre com as repercussões do conflito desencadeado pelo magnata republicano que provocou a disparada dos preços dos combustíveis. O presidente chinês também fez uma advertência sobre o espinhoso tema de Taiwan, pedindo a Washington a agir com prudência. A China reivindica a ilha autônoma como parte de seu território, enquanto os Estados Unidos apoiam militarmente Taiwan, embora não a reconheçam como Estado soberano.
12: Esse é o Paulo Edson Fiore aqui no Jornal da Manhã. 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

0: Olá, bom dia! Estamos começando mais um Jornal da Manhã nesta sexta-feira, dia 25 de setembro de 2026. São 7 horas e 25 minutos e estaremos juntos até as 8h30 da manhã. Eu estou aqui ao lado das minhas companheiras de bancada, as jornalistas Natália Barros, Camila Viviano, nosso querido Wesley Costa aqui na técnica, sempre nos auxiliando, a Ana Luísa Leão e a Júlia Azevedo nas redes sociais, e o Maílson Franklin, direto das ruas da capital alagoana, junto com Geraldo Salgueiro. Bom dia, Natália Barros, bom dia, Camila Bibiano, sejam muito bem-vindas aqui ao Jornal da Manhã.
1: Bom dia, João Mouzinho, muito bom dia, meu querido ouvinte, tá começando mais uma sexta-feira, mais um sextou pra gente, né? O melhor dia da semana, agora com o Jornal da Manhã que está no ar. Olha, muito obrigada pela sua companhia, muito obrigada pela sua audiência, pelas mensagens que vocês nos mandam, que nos ajudam tanto a pautar aqui o Jornal da Manhã. Sextou, meu povo, vamos encerrando a semana, né? Muito trabalho até aqui, muita correria dessa equipe, muita apuração para a gente trazer sempre o melhor do jornalismo para você. O dia tá bem bonito para a gente começar ele muito bem informado, hein, Camila Bibiano? Muito bom dia, como é que você tá hoje?
2: Muito bom dia, Natália, bom dia, João, bom dia, nosso querido Wesley aqui também com a gente. O dia tá indo, né? Apesar de ser um pouco nublado, ainda assim é um dia muito bonito por ser o melhor dia da semana, né? Sextamos aqui no Jornal da Manhã. Temos muito o que trazer também nesse programa de hoje. Tivemos ontem ato, né, do candidato à presidência e atual presidente Lula aqui em Maceió. Mobilizou muita gente e tivemos, né, toda uma reportagem especial também da cobertura desse ato, além de outras questões, outras notícias que vamos destrinchar aqui com vocês. Então, fica aqui com a gente que até 8h30 tem muita informação e o programa hoje está imperdível, né, João?
0: É verdade, né? O programa hoje tem muita coisa, principalmente a repercussão da vinda do presidente Luiz Inácio Lula da Silva aqui na capital alagoana, né? Movimentou, né? Mobilizou toda uma cidade, toda uma estrutura. É, o Lula, que costumeiramente faz atos aqui em Alagoas durante as campanhas eleitorais, seja ela municipal, seja ela para disputa ao governo, ao Senado Federal da República, enfim, envolveu milhares e milhares de pessoas, um evento muito ordeiro, pacífico, tranquilo, repleto de propostas, repleto de sentimento, sobretudo no dia de ontem. Enfim, a gente vai estar repercutindo aqui tudo o que aconteceu em relação justamente ao ato, né, o ato público aí do Partido dos Trabalhadores, junto com Renan Filho, junto com o senador Renan Calheiros, junto com o candidato José Vanderlei. Enfim, a classe política também marcou presença nessa atividade. O presidente da Assembleia Legislativa do Estado de Alagoas, Marcelo Vitor, o deputado federal Luciano Amaral, o deputado federal Ginaldo Bulhões, o deputado federal Paulão, a vereadora por Marcelo Teca Nelma. Enfim, a classe política se fez presente também. Muita gente na multidão da classe política, né? Aí cerca de 60, 70 mil pessoas. É até difícil quantificar numericamente o quantitativo de gente ontem na Praça ali de Eudoro, que foi historicamente palco, né? Palco de grandes debates e grandes atos em defesa da democracia, sobretudo a exemplo das diretas já. Enfim, foi um palco que trouxe justamente o engajamento que a campanha do Renan Filho esperava nessa reta final. Inclusive, a gente vai estar tratando, né, de pesquisa eleitoral, já um descolamento natural do Renan Filho, que já começa a avançar nos números em relação ao candidato João Henrique Caldas. A gente vai estar trazendo daqui a pouco esses dados de primeiro turno.

0: né, onde a Real Time já aponta a vitória de Renan Filho. Dito isto, Natália Barros, Camila Bibiano, vamos para as nossas principais manchetes do dia. Lula e Renan Filho mobilizam mais de 60 mil pessoas na capital alagoana.
1: CNJ afasta desembargador Tutimés Airan de suas funções.
2: Lula tem 47% e Flávio Bolsonaro 45% no segundo turno, aponta Datafolha.
0: Vamos trazer ainda que Flávio Bolsonaro viajou para os Estados Unidos, né, em 2025, em jato de Daniel Vorcaro.
1: Aliados de Lula tentam neutralidade do PSD no segundo turno e buscam ponte com Augusto Cury.
2: Além disso, Lula deve assinar hoje MP para proibir bets.
0: Essas e outras manchetes, outras notícias, você vai verificar aqui conosco no Jornal da Manhã, pela Jovem Pan, em 100,7.
1: É isso aí, João Mouzinho, Camila Bibiano, meu querido ouvinte. Tá começando mais um dia de notícias nesta sexta-feira, no nosso Sextou. E além desses destaques, hoje nós teremos uma entrevista com o ministro dos Transportes, Jorge Santoro. Então você fica aqui com a gente, fica sintonizado, que tudo isso e muito mais você confere aqui no Jornal da Manhã.
2: E olha, ouvinte, a sua participação aqui com a gente é muito importante. Você pode enviar sua mensagem aqui para o WhatsApp do Jornal da Manhã. Mande para a nossa produção a sua sugestão, o seu reclame, as suas dúvidas ou também perguntas para o nosso entrevistado de hoje. Tudo isso pelo número 829-9932-7591.
0: Repete aí, Camila Bibiano, por favor.
2: É o 999-32-7591.
0: Tá aí, né? Esse é o contato do nosso WhatsApp aqui do Jornal da Manhã. Então, você que está ligadinho na Jovem Pan 100,7, manda uma mensagem de texto, manda uma mensagem de voz, faz um vídeo de como anda a sua comunidade, a sua localidade. É sempre importante essa troca, esse feedback de você que está do outro lado, sempre nos auxiliando. Vamos agora, né, nos conectar com o Maílson Franklin, direto das ruas da capital alagoana.
1: Será, Boni, que ele já está pronto?
0: Será que ele já está pronto?
1: Vamos saber, né, João?
0: Vamos saber agora, agora mesmo, né? Bom dia, Maílson Franklin, onde você se encontra neste exato momento?
3: Sim, um bom dia, Natália Barros, bom dia, Camila Bibiano. Hoje é sexta-feira, estou aqui no Jaraguá, João Mozinho. Sextou, dia 25 de setembro de 2026, penúltima semana, né? Penúltima semana do mês de setembro, né? Do mês 9, né? Ótima sexta-feira, né? Sextou. Né, aquelas pessoas que aproveitaram a semana e que esperaram esse dia chegar, e esse dia chegou, porque o final de semana chegou, minha gente. E eu começo a minha participação de hoje trazendo informações do trânsito. Vamos saber como é que está o trânsito aqui em Maceió. Roda a vinheta, vamos lá.
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3: Olha, a Avenida Duval de Góes Monteiro e a Avenida Fernandes Lima, trânsito intenso nessa sexta-feira, sentido centro de Maceió, tá bom? Aquelas pessoas descendo com os seus carros para o centro, para a região da parte baixa da nossa capital, então sempre essa movimentação intensa aqui, principalmente na sexta-feira, aqui para a parte baixa de Maceió. Mesma coisa acontece na Avenida Menino Marcelo, a Via Expressa, tá bom? Há registro de trânsito intenso. Já na parte baixa aqui, na orla, né, da nossa capital, da Avenida Antônio Gouveia e Avenida Álvaro Otacílio, não há registro de engarrafamento, não há registro de acidente, apenas a movimentação de carro. Lembrando que a Avenida Saia Albuquerque, aqui no Jaraguá, ela continua interditada devido a estar tendo um festival de cultura, depois ali do Banco Bradesco. Então a Avenida Assai Albuquerque, ela está interditada, o motorista ele é obrigado a transitar aqui pela Avenida Cícero Toledo, né, no bairro do Jaraguá, essa rua que passa paralela, né, ao estacionamento do Jaraguá, tá bom? São essas as informações do trânsito aqui da nossa capital.
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3: Olha, previsão do tempo aqui para essa sexta-feira, está fazendo 25 graus nesse exato momento, um tempo um pouco nublado, choveu nas primeiras horas da manhã de hoje, as rajadas de vento estão a 21 km por hora, mas não há previsão de chuva para o decorrer do dia. Maceió permanece no tempo ensolarado durante todo o dia para essa sexta-feira, já que estamos na primavera, nessa estação do ano tão esperada, tão bonita. Então, se você está de folga, está de férias, aproveite, né, essa sexta-feira, porque é dia de sol. Eu começo a sexta-feira agora, gente, né, já com informação diferente, porque eu estou aqui no Centro Pesqueiro, porque hoje é sexta-feira, é dia de feira também. E acontece mais uma edição da Feira da Agricultura Familiar. Aqui você compra produtos sem agrotóxicos, produtos naturais, cultivados e produzidos no campo aqui do interior. Estou com o Gilvana, é isso? Genival, que toda sexta-feira está aqui.
6: Com certeza.
3: Genival, como é que você está? Tudo bem?
6: Tudo bem, com certeza, estou ótimo.
3: Quais são os produtos, quais são as frutas, as verduras que você trouxe hoje aqui para a feira?
6: Hoje nós trouxemos muitas variedades de frutas, banana, coco, inhame, macaxeira, laranja, morango,
3: inhame,
6: e tudo chama
3: macaxeira. Quanto é que tá a palma da banana da terra?
6: A palma da banana da terra, a dúzia, tem de 18, de 10 e de 15.
3: Tá bom demais.
6: Ótimo, com certeza.
3: Olha aí, a melancia tá quanto?
6: R$20 a lenteira e a fatia R$5.
3: R$5.
6: Isso.
3: Ali aquela manga, é a tome ou é a rosa?
6: Tem as duas.
3: As duas?
6: Duas por cinco,
3: tá bom. Tomate tem?
6: R$5 tomate tem.
3: O quilo.
6: A
3: alface também tem?
6: Tem, R$2.
3: R$2. Cebola também tem?
6: Tem, sim, R$6 a cebola.
3: Mamão também tem?
6: Tem, com certeza.
3: Tem tudo?
6: Tem de tudo.
3: Seus produtos são produzidos onde?
6: No município de Joaquim Gomes.
3: Joaquim Gomes, interior. Produtos naturais, você passa aí o ano todinho cultivando, né?
6: Com certeza.
3: Traz no caminhãozinho aqui.
6: Isso.
3: A macaxeira tá quanto, Genival? O quilo da macaxeira?
6: Ela com roupa tá R$4 e ela sem roupa tá R$5.
3: Com roupa é 4.
6: É 4.
3: E sem roupa?
6: É 5.
3: É assim, já limpinha.
6: Já limpinha.
3: Muito bem. Gente, essa feira da agricultura familiar tem todo final de semana, toda sexta-feira, aqui no estacionamento do Centro Pesqueiro, né? Aqui no Jaraguá. Além dos produtos, além das mercadorias, você pode tomar aquele cafezinho da manhã, aquele café regional com cuscuz, com macaxeira, com inhame, né, com galinha guisada, com ovos, tem um sanduíche também, né, produtos, né, do campo, que são produzidos no interior aqui do estado. Obrigado, meu amigo. Qual o cardápio de hoje do... Qual é?
7: Bom dia, Maílson. Bom dia a todos os ouvintes. O cardápio de hoje é simplesmente assim. Cuscuz.
3: Eita.
7: Que cuscuzinho não pode faltar, né?
3: Não, de forma alguma.
7: Tem galinha de capoeira, boi guisado, carne moída, coca, cachorro quente, bolo.
3: Tem tudo. Pode faltar.
7: Não pode faltar, não. Um cafezinho preto, quentinho.
3: Muito bem.
7: Estamos por aqui.
3: Chega quanto?
7: R$15 apenas.
3: R$15. Muito bem. É isso, gente. Tá ouvindo? Vem pra Feira da Agricultura Familiar aqui no estacionamento, né, do Centro Pesqueiro. Produtos sem agrotóxico, naturais, tudo. Daqui a pouco eu volto com mais informações pelas ruas da cidade. Eu sou Maílson Franklin, trabalho lá do Geraldo Sagueiro. Eu volto com vocês aí no estúdio. Vou aqui tomar aquele cafezinho, viu? Aquele cafezinho da manhã regional, viu? Fique com vocês aí no estúdio, viu, João Mozinho, Natália e Camila.
1: Ô, Maílson Franklin, você traga um cafezinho pra gente, viu? Uma macaxeirinha.
0: É o Genival, né? Não é, Natália? É o Genival, não é, Camila? Lá do Centro Pesqueiro. Depois
2: deve perguntar ser, aí,
0: o
2: né?
0: Ô, Maílson, depois
1: fala assim. Agora aquele sarapaté.
0: Agora diga.
2: Ele falou de um cuscuzinho
0: agora,
2: ali, agora é que já deu
0: Natália,
2: vontade.
0: Natália, Camila, fui treinar lá faz uns 15 dias, aí tomei uma aguinha de coco e eu esqueci de pagar. Maílson, por favor.
1: Que absurdo, gente.
0: Pague aí o Genival.
2: Feia,
0: juro por Jesus
2: João.
0: Cristo. Genival, recebe aí o dinheiro do Maílson. Quando chegar, Maílson, eu faço o Pix pra você. você, tá joia? Eu tomei aula, sentei lá, juro por Deus, eu fui treinar, saí daqui do estúdio, então eram umas 9:30, 10 horas, fui treinar, tava na carreirinha na aula, e aí simplesmente sentei ali, tomei minha aguinha de coco bem geladinha, maravilhosa lá, água do Genival, eu digo assim de passagem. Aí fiquei lá, tal, descansei um pouquinho e fui pra outra atividade, né? E simplesmente esqueci de pagar. E aí, na sexta-feira passada, não tive condição de dar um pulinho lá no Jaraguá, mas já que o Maílson tá lá, por favor, Maílson, faça aí as honras da casa e chega aqui, a gente se acerta. Meu Deus do céu. Meu
2: Genival vai sair chamando perdão, você de caloteiro.
0: Meu perdão público, viu, Genival? Meu perdão público. Rapaz, esqueci completamente. Engraçado isso. Você tá no lugar e sai. Rapaz, que foi engraçado. Foi engraçado, de fato. Natália Barros, Camila Bibiano, dando sequência aqui no Jornal da Manhã. Vamos estar repercutindo, né? O ato, né, o ato político no dia de ontem envolvendo o governador, aliás, o candidato a governador do estado Renan Filho, o candidato a presidente à reeleição Luiz Inácio Lula da Silva, o candidato à reeleição Renan Calheiros ao Senado, o candidato ao Senado doutor José Vanderlei, essa grande atividade política aqui no centro de Maceió. Traz mais detalhes pra gente, Natália Barros, sobre o que aconteceu no dia de ontem lá na Praça Deodoro da Fonseca.
1: João, um ato muito cheio, a nossa equipe inclusive estava lá cobrindo, né, acompanhando todas as manifestações dos apoiadores do presidente Lula, do grupo, né, do candidato ao governo do estado, Renan Filho, candidato ao Senado, candidatos ao Senado, Renan Calheiros e doutor José Vanderlei. Uma estimativa aí de público, viu, de em torno de 60 mil pessoas, essa quantidade aí que ocupou a Praça Deodoro, no centro de Maceió, e que foram acompanhar o comício do presidente Lula, candidato à reeleição. Esse evento reuniu no mesmo palco nomes de peso da política alagoana e nacional. Estava presente o governador Paulo Dantas, o senador Renan Calheiros e o candidato ao Senado, doutor José Vanderlei. A mobilização foi apresentada como uma demonstração de força eleitoral e reforço de aliança entre os governos federal e estadual. Falar um pouquinho sobre os discursos, né? Na fala do presidente Lula, ele destacou realizações dos seus mandatos anteriores, defendeu investimentos em educação, tecnologia, saúde. Também criticou a expansão das apostas esportivas digitais. Ele afirmou, viu, João, Camila, que vai acabar com as bets antes de as bets acabarem com o Brasil. Num outro momento, ele fez referência ao adversário de Renan Filho, né, o JHC, comparando-o ao ex-presidente Fernando Collor e declarando que raposa não toma conta de galinheiro. Já na fala de Renan Filho, ele apresentou sua candidatura como continuidade de um ciclo de investimentos aqui no estado, citou a redução de homicídios, a construção de hospitais e anunciou a proposta de implantação de 80 clínicas da família. Ao lado de Lula, ele reforçou a parceria, né? Ele falou que o presidente vai jogar no nosso time. Renan Calheiros relembrou políticas como Bolsa Família, isenção de imposto de renda para trabalhadores. Paulo Dantas destacou investimentos em rodovias e José Vanderlei falou sobre a sua trajetória na saúde e sua preparação para representar o estado no Senado. O Renan Calheiros também foi muito enfático sobre o fim da escala 6x1. Nesse momento, o público, né, foi a loucura, viu, João? Muito trabalhador, claro. Todo mundo nessa expectativa, né, do fim da escala 6x1. E isso foi esse foi um trecho desse discurso do senador Renan Calheiros. Mas foi uma noite de muita mobilização. Foi uma festa muito bonita, né? Eu falei aí uma estimativa de público em torno de 60 mil pessoas. A praça estava isolada ali, né? Então tinha muita gente na parte de dentro, mas também nas vias ali ao redor da Praça Deodoro. Também muitos outros apoiadores, pessoas de várias cidades do estado, muitos ônibus, então muitas bandeiras. A estrutura para comportar aquele público foi uma estrutura muito organizada, né? A Janja Lula da Silva, a primeira-dama, também fez uma fala, teve um discurso muito potente, muito bonito, né? Enfatizou muito a questão da mulher, do voto da mulher, das prioridades, a prioridade de políticas públicas para as mulheres. Falou sobre as marisqueiras, da última vez, né, que ela tinha vindo para cá, que ela apresentou um projeto aqui, esteve aqui junto com essas mulheres trabalhadoras da região ali da Lagoa. Ela mencionou, assim, relatou que voltou muito impactada, né, com o trabalho dessas mulheres, com as condições de saúde, inclusive, dessas mulheres. E aí, inclusive, a partir disso, o Ministério da Saúde criou um projeto focado aí nessas mulheres, né, as mulheres das águas. E aí a Janja falou muito sobre isso. Mas ela também foi muito, muito dura também quando falou sobre as relações do Flávio Bolsonaro com o Daniel Vorkaro. O Lula também falou sobre isso, né? Ele falou que no seu governo, que o Daniel Vorkaro, ele virou banqueiro no governo do ex-presidente Jair Bolsonaro, mas que no governo dele ele foi preso, ele virou prisioneiro, foi essa fala do presidente Lula. Então foram discursos muito fortes, mas também trataram muito de trajetória, viu, João? O Lula falou, né, muito, foi mais de 40 minutos de discurso só do presidente Lula. E chama atenção essa velocidade de pensamento dele, né? Então, ele falou sobre da sua infância, sobre a trajetória da sua família. Como sempre, ele falou muito da sua mãe, como ela criou os 8 filhos, como ela saiu daqui do Nordeste, do sertão pernambucano, e foi para São Paulo. Falou sobre a sua atuação na política, né, durante todos esses anos. Mencionou também sua relação com o Renan Calheiros, né, uma história de muito tempo também. Ele falou: ah, eu conheci Renan Calheiros em 1978, ele tinha 23 anos. Então foram conversas também entre eles ali que mobilizaram, né, o público, os apoiadores. E foi uma noite assim repleta de, para quem busca aí essa reeleição do presidente Lula, para quem quer o voto, dar o voto no Renan Filho, quem quer Renan Filho como governador do estado, Renan Calheiros, doutor José Vanderlei lá em Brasília no Senado. Foi uma renovação de esperança, pelo que nós pudemos perceber, viu, João?
0: Realmente foi um ato assim muito importante que aconteceu no dia de ontem aqui na capital alagoana, né? A gente pôde ver justamente o presidente Lula fazendo falas enfáticas, muitas falas enfáticas. E uma delas, Camila, nossa cara audiência, que chamou muita atenção foi em relação às bets. Uma das falas que chamou a atenção em relação às bets foi que ele colocou, né, que essas bets são um verdadeiro câncer, né? Um verdadeiro câncer social, porque tem destruído vidas. Inclusive, o Lula fez uma fala, fez um comentário de pessoas que têm dívidas milionárias a partir dessas bets, né? Tratando, ele citou um exemplo de uma mulher que, quando foi ver a sua conta no banco, devia mais de 700 mil reais por causa desse câncer social, né? Esse câncer social que são as bets. Então, assim, a gente tem que ver, verificar, né, que o presidente Lula vai tomar medidas importantes. Inclusive, deu um spoiler no dia de ontem, né, tratando que deve acontecer já no dia de hoje o anúncio de uma MP, uma medida provisória para barrar justamente esse câncer dessas bets. E assim, é uma luta hercúlea, né? Porque você mexer com um sistema trilionário que está empestado Brasil afora, não é isso. Sem falar na fala em relação ao presidente Donald Trump, né? Ele colocou publicamente no dia de ontem que o país não cabe, né? Não cabe no quintal de ninguém. Tratou da questão das terras raras, enfim, foram falas duras e importantes do presidente Lula no dia de ontem. E essa MP, essa medida provisória, Natália, Camila, nossa cara audiência, deve ser anunciada hoje em um ato em São Paulo, em um grande ato público. E como diz o Matuto, né? Vai colocar o dedo no suspiro. O presidente Lula não vai aceitar a permanência desse câncer social que vem devastando famílias inteiras, Brasil afora. Ou seja, é um caso de saúde pública, é um problema econômico também. Enfim, é importante que essa batalha seja travada de forma muito lúcida, de forma muito coerente. E o presidente Lula tem chamado, de fato, essa responsabilidade num momento sensível, num momento de campanha eleitoral. Estamos praticamente a 10 dias do pleito eleitoral. E ele tem colocado isso publicamente. Poderia colocar esse assunto debaixo do tapete e fazer o lobby aí para esses milionários, para esses bilionários que realmente ganham dinheiro em cima da miséria alheia. Natália Barros, Camila Bibiano, mudando de assunto aqui no Jornal da Manhã, a gente está recebendo aqui o ministro dos transportes, o Jorge Santoro, e a gente vai estar conversando um pouquinho, né, sobre os investimentos no nosso país, no nosso estado de Alagoas e como anda o ministério. Bom dia, Jorge Santoro, seja muito bem-vindo ao Jornal da Manhã.
8: Bom dia, João, satisfação estar aqui com vocês na Jovem Pan e poder debater temas aqui do estado, temas do ministério, e ouvir você falar agora das BETs. Tema muito importante, o presidente está imbuído de acabar com esse flagelo. E aqui, João, aqui em Maceió, não sei se tem um dado, aproveitar que você puxou esse tema, aqui a prefeitura de Maceió fez vários eventos patrocinados por BETs. Eu só listei mais de 8 eventos nos últimos 2 anos, e aí peguei uma pesquisa do Data Senado, uma pesquisa muito interessante do Data Senado, em que aponta que Alagoas é o quarto estado com maior número de endividados por BETs. E aí eu comecei a relacionar eventos, divulgação, de patrocínio aqui, que teve vários, esses shows toda hora patrocinados, e os patrocínios foram em vários veículos de comunicação e também visualmente, né? Então, pode haver uma relação direta do patrocínio da prefeitura diretamente com essa situação aqui em Alagoas. Quarto estado, assim, né? Me assustou muito esse dado.
0: Ô, ministro Santoro, já que você puxou o gancho e a gente não foge do debate, inclusive equipamentos públicos foram utilizados para demonstrar, né, o avanço dessas BETs aqui em Maceió.
1: Pontos de
2: ônibus, banheiros.
0: Postes, banheiros. Ou seja, a gente tem uma série de fotografias, filmagens, que relata justamente isso que você está colocando, ministro. Que, assim, o ex-prefeito de Maceió, JHC, foi um dos grandes incentivadores na nossa capital em relação às BETs. Inclusive, uma tal de Vai de BET, que é investigada pela Polícia Federal, era uma dessas grandes BETs que tinha aqui o comando desse São João de Maceió, milionário, patrocínios sem nenhum tipo de transparência, uso de outdoors, de imagens de um cantor sertanejo, aquele Gustavo Lima. Enfim, era uma verdadeira patifaria, né, que o prefeito, o ex-prefeito de Maceió, entregou a gestão pública a essas BETs. Ministro Jorge, como foi que o senador Renan Filho encontrou o Ministério dos Transportes, e aí trazendo um paralelo, posteriormente, como foi que o ministro Renan Filho entregou o ministério para você? Faz um relato para a gente.
8: João, o ministério foi entregue em uma situação muito ruim, né? Porque não tinha obras, na verdade nós tínhamos mais de 1.000 obras paradas pelo país inteiro. O ministro Tarcísio e depois o Marcelo não tinham recursos para tocar obra nenhuma no país e ficavam fazendo enganação. Chegaram a inaugurar uma ponte de madeira de R$20 mil, né, para ver a situação que estava aquela gestão. E renegociaram contratos com as grandes malhas ferroviárias do Brasil, como Carajás, por exemplo, que é um ativo de mais de R$150 bilhões de construção. Renovaram ele recebendo R$400 milhões para ficar com 35 anos a Vale administrando. Conseguimos renegociar esses contratos todos, né? Uma mudança muito grande, gerando recurso para retomar o programa ferroviário brasileiro, que ficou parado durante mais de 30 anos. E o então ministro Renan Filho conseguiu retomar a área ferroviária, criou uma Secretaria Nacional de Ferrovias, criou uma área de sustentabilidade para poder destravar os licenciamentos ambientais. E aí, João, todas as obras paradas para licenciamento ambiental foram destravadas. E eu acho isso é muito importante, com diálogo, com negociação, e pagando as compensações ambientais necessárias. E, além disso, organizou a maior carteira de concessões rodoviárias da história do país. Veja, no período do Bolsonaro, fizeram 6 leilões de concessões. Já agora com o Renan, e agora no finalzinho aqui comigo, vamos chegar a 29 leilões de concessões rodoviárias, mais 8 leilões de concessões ferroviárias, mais 20 leilões de terminais ferroviários. É uma mudança civilizatória, né? Ou seja, a gente está com 4...
0: Civilizatório. Muito bem colocado, ministro. Civilizatório.
8: Nós estamos com R$500 bilhões em contratados de investimento para duplicar a capacidade logística do Brasil. O custo de logística do Brasil é 15,7% do PIB. É um dos maiores custos do mundo, sendo que o Brasil é um dos grandes exportadores de commodities do mundo. E sendo que China é 5%, a OCDE é 6%. Então, a nossa meta que o Renan deixou e a gente está levando é reduzir para 6% o custo logístico do Brasil. Isso muda o custo de vida da pessoa, da população que está ali na ponta, entendeu? Então eu recebi um ministério com tudo em andamento, com tudo, com esse volume de contratações de forma muito expressiva, e meu papel lá é dar andamento a esse... É isso, é o que ele fez aqui no governo do estado, pegou um estado falido do governo do PSDB, do Theo Vilela, absolutamente sem dinheiro, com 800 milhões de déficit financeiro, não tinha nem dinheiro para pagar a folha do mês seguinte. Os servidores se lembram, ninguém sabia se ia receber ou não ia se receber naquela época. E entregou para o Paulo um governo com a maior redução de dívida da história, um governo com o maior índice de investimento pela receita corrente líquida do estado. Então, assim, ele sempre arruma e entrega melhor do que ele encontrou.
1: Ministro, a sua vinda aqui para o estado, né, para Maceió, mas especialmente para Arapiraca, tem um motivo bastante especial, né, importante mencionar, que tem a ver com o teste operacional do VLT em Arapiraca. O senhor pode falar um pouquinho sobre isso?
8: Vou falar aí. Olha, estamos indo lá agora, combinei com o prefeito Luciano para a gente fazer um... Chamei a imprensa para participar... É, a gente vai andar naquela locomotiva para fazer um teste dela, tá? A semana inteira a locomotiva já andou, tá? É, com passageiros, para ver se está confortável e bem acomodado. Da mesma maneira que a gente está fazendo o teste aqui, a gente está fazendo Campina Grande, que é o outro VLT que o ministro Renan já deixou estruturado. É uma retomada das malhas ferroviárias com soluções diferentes, tá, Natália? A gente está testando soluções. É, dando certo esse de Arapiraca, que eu acredito que vai dar, falta muito pouco, né? A gente teve alguns atrasos na obra, porque o prefeito Luciano aproveitou a obra e começou a fazer vários corredores urbanísticos dentro da cidade, para conectar esse modal VLT com os projetos de urbanização da cidade. E a gente não podia destruir dentro da cidade a ciclovia do trabalhador que ele tinha feito. Então foi uma obra muito demorada nesse início. Agora a fase 2 da obra, a gente está concluindo a fase 1 até dezembro, que é toda a parte dos primeiros 8 quilômetros de trilho. Hoje nós vamos percorrer 5 quilômetros. Tem uma interrupção numa obra urbana da cidade, que a gente está tendo que fazer um viaduto, né, ferroviário para passar a via embaixo. E a gente vai, na sequência, é o traçado que vai ligar até o UFAL. Esse é totalmente greenfield, é totalmente novo, não existe esse trilho lá hoje. É, o projeto já está pronto, a gente está em fase final de licenciamento ambiental, teve uma certa confusão com o Ministério Público Federal em relação ao licenciamento ambiental, já foi resolvido, foi esclarecido, e com isso a gente vai iniciar essa fase 2 do trilho. As composições estão encomendadas, já estão praticamente prontas, foram entregues agora os VLTs de Teresina, o governador Rafael tinha pedido um pouco antes da gente as composições, as nossas começam a chegar em dezembro, são 3 composições para 500 passageiros, e a ideia é a gente transformar esse modal como uma melhora de qualidade de vida. Infelizmente, aqui em Maceió não foi feito isso, né? Foi descontinuado o VLT por causa da questão da Braskem, no acordo com a Braskem isso não foi tratado. Então a gente poderia ter melhorado essa solução aqui de locomoção das pessoas, que não temos transporte de massa em Maceió. Infelizmente, as pessoas sofrem do dia a dia com um ônibus em que a prefeitura subsidia em 150 milhões de reais ano para ter um transporte público de péssima qualidade aqui na capital. E lá, Arapiraca vai virar um modelo de transporte coletivo, como Campina Grande vai virar, que a gente está entregando. E na sequência, a gente fez um acordo com o governador Mitidieri, e nós vamos fazer a ligação de Laranjeiras a Aracaju, 60 quilômetros de VLT implantado, estamos na fase final do projeto, e lá o governador está com a ideia, e a gente está apoiando, de dar tarifa zero. Ele vai bancar a tarifa zero. Veja, ele vai dar tarifa zero com condição de transportar mais de 200 mil pessoas por mês. É muito interessante o projeto, como a gente aqui está com um projeto de Arapiraca que vai transportar de 10 a 20 mil pessoas dia lá em Arapiraca.
2: Ministro, a gente também tem como destacar, acho que 3 grandes obras que a população alagoana já esperava há muito tempo. Primeiro, a construção do arco metropolitano, né, que também já está ali, já na ativa. A construção da ponte entre Penedo e Neópolis. E a duplicação ali de Joaquim Gomes da BR-101, que depois de muito tempo, de muita luta, foi conseguido. É um trabalho que o Ministério do Transporte também leva como case, né? Com certeza.
8: Sem dúvida, Camila. Estamos aqui com quase 5 bilhões contratados, tem 4 bilhões e meio. agora publicou um novo edital, que é o trecho de Satuba, e aí a gente vai completar 5 bilhões e 200 milhões aqui. Contra né, um período anterior, 200 milhões só investimento aqui do Ministério do Transporte aqui em Alagoas. São três obras muito emblemáticas e, na verdade, eu vejo Joaquim Gomes mais ainda, na verdade, né? Porque a BR-101 tinha vários trechos não duplicados. Sim. Aqui em Alagoas. Então, a obra de Joaquim Gomes tinha mais de 19 anos parada por uma questão ambiental com a comunidade originária ali. Foi feito um acordo histórico no MP em que a gente fez uma compensação lá de mais de 50 bilhões de reais. Então, resolvemos o problema, a obra está andando, já está com 4 quilômetros já imprimado com concreto, lá é concreto, e a gente entrega até o final do ano a duplicação naquele trecho ponto, mas não é só naquele trecho, foi também em São Miguel dos Campos, naqueles dois trechos do Varela e na sequência na entrada da cidade. E vou hoje a São Sebastião, Camila, para fazer... ficamos também com quase 10 anos com uma briga judicial com uma fazenda ali de São Sebastião, do então presidente da Câmara Federal, o deputado Arthur Lira. Conseguimos resolver no entendimento judicial com ele. Estamos fazendo a passagem exigida pelo IBAMA, porque ali tem uma comunidade originária. E também, com isso, a gente conclui toda a BR-101 duplicada em Alagoas. E também lá em Sergipe, a gente entrega em Sergipe a duplicação do trecho norte de Sergipe. Isso é muito bom para Alagoas de mobilidade. Aí a ponte de Penedo, você falou, é um sonho histórico. Então o deputado federal Renan Filho conseguiu fazer o projeto, conseguiu bancar por uma emenda parlamentar dele. A gente tocou isso no Ministério, iniciou, você vê, Bozinha, essa obra não iniciou ela com o recurso do Ministério, foi emendas parlamentares do senador Renan e do então senador Renan Filho. E com isso a gente conseguiu tirá-la do papel, colocou no PAC e vamos entregar em dezembro. Já fizemos o primeiro encabeçamento da ponte, já está pronto. Já temos praticamente 8 placas de 400 de concreto já na parte de cima da ponte já realizada. E a gente acredita que agora a cada 10 dias a gente entrega uma placa dessa de concreto. E em dezembro a gente vai estar com a funcionalidade completa da ponte. A gente não vai estar com acesso 100% completo, porque teve problema de desapropriação, mas a gente vai estar funcional. E o arco metropolitano demorou um pouquinho para engrenar, teve muita desapropriação, teve problema com a Equatorial, mas já resolvemos tudo de parte de desapropriação, disso. Temos praticamente 22 quilômetros de terraplanados, já está imprimado, que é aquela parte que é prévia de a gente colocar o concreto, que é todo em concreto lá, e vias marginais. A gente já está com 4 quilômetros pronto. Eu acredito que agora, nesse mês, na semana que vem, a gente vai liberar um trecho dele. Estou esperançoso se não chover essa semana, porque tem a parte da cura. Então, é uma obra muito importante para Maceió, para Alagoas e para o Brasil, né? Você vai ser um dos primeiros arcos metropolitanos concluídos agora nessa gestão, porque o de Recife começou agora a obra. Aqui já está mais avançado.
9: Ministro Santoro, fala para a população alagoana, para a gente encerrar, da importância, caso o ministro Renan Filho, o senador Renan Filho, seja eleito governador do estado de Alagoas, justamente com essa parceria com o Ministério dos Transportes, com o governo Lula, fala dessa importância para a nossa população alagoana, por favor.
8: Olha, eu vejo isso como um diferencial, né? Um salto novo para o futuro. Alagoas deu um pulo na gestão do Renan Filho. De os indicadores, essa semana eu postei nas minhas redes sociais um reconhecimento público do Marco Lisboa, que é uma pessoa extremamente ácida, que dificilmente elogia alguém, e elogiou a gestão do Renan Filho aqui, uma gestão não só pela parte fiscal, mas principalmente pelos resultados sociais. Então os indicadores sociais de Alagoas deram um salto, né, muito grande aqui. E eu acho que agora o que o Renan vem falando é falar de posicionar Alagoas como o melhor estado do Nordeste. Eu não tenho dúvida que ele vai conseguir isso. Porque ele fez isso sendo governos contra ele. Né? Não foi governo parceiro que trabalhou junto. O governo Bolsonaro e o governo Temer foi absolutamente contra a gestão. Chegou o ponto de não aprovar nem empréstimos nossos. Não queria, teve que entrar na justiça para assinar contrato de empréstimo. Para a gente poder fazer obras em financiamento. A obra que vai ser entregue agora, sábado, que é a L-102 Norte, que é uma obra muito importante para a mobilidade de Maceió, para o turismo alagoano, teve que entrar na justiça para poder assinar, porque o governo federal não queria dar nem garantia da obra. Então, com o presidente Lula, com a parceria, com tudo que a gente construiu nesses últimos anos, o Estado tem tudo para ser o melhor Estado do Nordeste, não só o Estado do Nordeste, é para se viver, para se morar, mas para aquele Estado que você vai ter orgulho de morar aqui. Né? Eu sou carioca, vim morar aqui em Alagoas, adotei o Estado, e hoje eu fico muito com dor. Passei anteontem com o presidente da Nova Iguaçu, São Gonçalo, e você vê com um clima de desânimo. E Alagoas é o contrário, a gente tem um clima muito favorável para dar um salto para o futuro mesmo, né? Ou seja, Alagoas é o melhor estado do Nordeste, não tem dúvida que eles vão conseguir. Se o senador Renan e tem um papel muito importante nisso, porque na renegociação da dívida ele nos ajudou muito a fazer esse acordo com dentro do Congresso Nacional e ter uma bancada que realmente traga coisas estruturantes para o Estado, porque não adianta eu ter bancada federal que faça aquelas emendas PIX que não vira nada de estruturante. Você veja que eu não conheço nada que o deputado Arthur Lira apresentou aqui. Né? Me diz uma obra que ele conseguiu trazer. O senador tem várias obras estruturantes do Estado. Por exemplo, vou dar um exemplo, o helicóptero agora da polícia mais moderno foi emenda dele.
9: Sim.
8: A Ponte de Penedo estava com emenda dele. E o trabalho fazendo de articulação nas instituições, isso é importante. O presidente falou isso ontem, no evento ontem. É importante ter uma bancada que apoie um governo. Hoje tem bancada que só fica fazendo TikTok. Né? E aí tem a candidata a Senado que não conhece nenhum Estado. Né? Infelizmente, eu vim de fora, como ela, mas eu rodei esse Estado inteiro. Eu conheço os 102 municípios. Infelizmente, não sabe onde é que é os locais, não visitou, ficava aqui em Maceió, ficava passeando, visitando. E eu acho que isso é importante para o Alagoano entender, que ele tem que olhar para o futuro. O que ele quer? Ele quer quem vai brigar por ele, quem vai defender seus interesses, ou quem quer ter um título para ficar ostentando esse título na parede, que é senador da República? Isso é muito importante. Já o nosso candidato ao Senado, Vanderlei, tem trabalho aqui, mais de 30 mil pessoas atendidas pelo seu grupo de médicos. É uma pessoa extremamente capacitada, que teve um legado aqui, tem um legado aqui de construção da saúde pública do Estado de Alagoas, não só Alagoas, mas é referência no Brasil. Então, é diferente olhar dessas pessoas que estão se propondo a ser candidatos e não tem projeto, não tem proposta de legado para a sociedade alagoana. Isso é muito importante na reflexão nesse momento.
9: Ministro dos Transportes do nosso país, Geórgio Santoro, a gente agradece demais a sua participação no Jornal da Manhã, ao passo que a gente faz o convite público para que você esteja aqui em outras oportunidades, tratando dessas e de outras temáticas tão importantes.
8: Gabriel, você tem processo?
9: João, tenho mais de 30, ministro, mais de 30 processos.
8: Ontem saiu no Metrópolis, até me perguntaram, tem muito jornalista com processo aqui, eu fico impressionado, estão calando a imprensa.
9: Permita-me, ministro, o veículo Folha de Alagoas é o veículo mais processado do Estado de Alagoas, já são 32 processos. Infelizmente, lamentavelmente.
8: Eu lamento. O JHC vai se notabilizar pelo político, já se notabilizou, ele é recordista de processos contra jornalista. Nem o Hang, eu fiz um Hang outro dia, nem aquele Hang que processou durante aquela época mais...
9: O velhinho da van.
8: O velhinho da van processou tanto como ele. Ele chegou a 52, o JHC pela ABES já passou de mais de
2: 200.
9: E assim,
2: mais de 200 já.
9: Ministro, insistentemente...
8: Ele não me processou, mas me denunciou outro dia, eu estou processando ele com processo criminal, que ele disse que eu estava vinculado na Carbono Oculto. Ele é a mãe dele. E o Supremo arquivou a denúncia dele, e eu vou processar ele, a mãe dele, porque acusar as pessoas falsamente é muito grave. Agora, ele não gosta de ser pautado pela imprensa. A imprensa tem todo o direito e a liberdade de pautar os fatos que precisam ser esclarecidos.
9: É verdade.
8: E aqui o IPREV não foi esclarecido até hoje. Precisa ser esclarecido. E ele, pela lei, é comprovadamente o responsável formal e legal por o que acontece lá. Então, eu indico uma pessoa que não tinha nem capacidade técnica para exercer o cargo, que é exigido certificações para a área de previdência, e ele não tem responsabilidade nenhuma, tem alguma responsabilidade, tem minimamente pela ter indicado a pessoa que causou o grave prejuízo aos aposentados e pensionistas de Maceió.
9: E aqui, já que o ministro está tocando essa temática, toda a minha solidariedade ao desembargador do estado de Alagoas, uma pessoa seríssima e competente, desembargador Tuti Meizeran, no qual o CNJ, né, ele incorreu em um erro por uma falsa denúncia, diga-se de passagem, da senadora da República, Eudócia Caldas. Então é muito ruim usar de um cargo que deveria proteger, zelar pelas instituições, pela nossa nação, pela nossa gente, para usar esse tipo de expediente.
8: Uma senadora que foi condenada ficou com seus direitos políticos suspensos durante muito tempo. E que até agora eu não vi nenhum ato, nenhuma coisa boa para o povo alagoano. Só está trabalhando politicamente para tentar angariar fatos políticos. Eu não vi nenhuma entrega. Infelizmente, ela me acusou. Eu fui um dos caras que mais combateu a Manguinhos no país. Eu fui jurado até de morte. E ela dizer que eu era sócio da Manguinhos... Pelo amor de Deus, tem que ter paciência para isso.
9: Ministro, sinta-se convidado, a casa está aberta aqui, o Jornal da Manhã, a Folha de Alagoas, para você falar como quiser, o quanto quiser. Esse é um espaço democrático. Mais uma vez, muito obrigado pela sua presença aqui.
8: Obrigado, Gabriel, Natália, Gabriel.
9: E aqui eu quero fazer um registro público sobre gratidão e lealdade. E eu esperei isso na minha vida, esse recado de hoje, recado público. Eu estou aqui hoje nessa cadeira, aqui nessa bancada, nesse microfone, por causa de duas pessoas, Enio Lins e Cícero Filho. Lá atrás me convidaram para fazer parte de um projeto na Mix, e eu fiquei naquela casa onde fui muito feliz. Depois passei pela CBN, também fui muito feliz, e aqui estou hoje no Jornal da Manhã, na Jovem Pan. Então, lealdade e gratidão. Muito obrigado, meus agradecimentos públicos, Cícero Filho, e principalmente ao eterno secretário de Estado, Enio Lins, que está aqui no dia de hoje acompanhando o ministro Jorge Santoro.
8: Vamos tomar um cafezinho aí, Enio, ele vai ter um papo.
9: É verdade. Minha gratidão eterna, Enio Lins, Cícero Filho, só estou aqui por causa de vocês. Sempre fui homem de bastidores, de jornal impresso, nunca almejei estar de frente às câmeras, estar no rádio, mas enfim, missão dada, é missão cumprida. A gente vai para o intervalo comercial e daqui a pouco a gente está de volta com mais Jornal da Manhã pela Jovem Pan em 100,7.
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0: Estamos de volta com o Jornal da Manhã pela Jovem Pan 100,7. Eu tenho comigo aqui na bancada jornalistas Natália Barros, Camila Viviano, nosso querido Wesley Costa aqui nos auxiliando, a Júlia Azevedo e a Ana Luísa Leão nas redes sociais e o Mailson Franklin, direto das ruas da capital alagoana, junto com Geraldo Salgueiro. Vamos agora nos reconectar novamente com o Mailson Franklin. Bom dia, Mailson. Onde você se encontra neste exato momento?
1: Bom dia novamente, João Mozinho. Continua aqui passando pelo bairro do Jaraguá, aqui em Maceió. Olha só, amanhã completa 30 dias, né, da morte do adolescente Juan Wilson, de 15 anos. Esse adolescente que foi atropelado e morto por um carro na Avenida do Val de Góes Monteiro, na parte alta de Maceió. As investigações estão sendo realizadas, né, pela Polícia Civil através da Delegacia de Acidentes para indiciar, inclusive, o motorista que praticou, né, esse crime. Eu conversei com o pai do Pedro Wilson ontem. Ele pede justiça, ele muito emocionado, né, ele perdeu o único filho. E vamos ouvir essa entrevista emocionante do pai, né, do Juan Wilson, que ele concedeu para a nossa equipe de reportagem com exclusividade, falando das investigações também. Vamos acompanhar.
2: Bom dia, Jovem Pan. Bom dia, Alagoas. Está um segredo máximo, né? Está em sigilo, né? Até para a gente fica difícil descobrir as coisas. Mas, para mim, o que eu quero relatar aqui e cobrar, né, das autoridades, eu como pai, por mais que eu esteja falando com você aqui, friamente, porque eu tenho que estar aqui como um pilar para cobrar, estou com muita dor, uma dor que é imensurável lhe explicar. É um vazio, na verdade. Mas aqui eu quero fazer perguntas. O porquê esse infrator que cometeu este assassinato na faixa de pedestre da Duval de Góes Monteiros, ali do Polígono Industrial, o porquê ele não foi levado à central de flagrantes em flagrante? Por que não fizeram o bafômetro? Porque todos sabemos, pelo Código CTB, acidente com vítima tem que ter o bafômetro. Se não tem o bafômetro, leva para quem tem bafômetro. Tem a Polícia Rodoviária Federal para ser levado. Todos sabemos aqui que se a Polícia Militar e a DMTT não tiver bafômetro, se leva para a Polícia Rodoviária Federal. Eu quero saber o porquê não narrar os fatos na central de flagrantes. E também é o cúmulo máximo do estado de Alagoas. A central de flagrantes só tem armazenamentos das câmeras 7 horas. Após 7 horas, você não tem como mais pedir, porque não sabemos se esse condutor foi à central de flagrantes conduzido por alguma autoridade. Não sabemos como foi levado, não sabemos de nada.
1: Testemunhas disseram que ele estava supostamente embriagado ali, até mesmo pelo físico dele lá, quando ele desceu do carro. O que é que você, como pai, o que é que a família descobriu? O que a família teve de acesso em relação a isso? Ele estava sob efeito de álcool, ele estava em excesso de velocidade lá na avenida, já porque o Juan, ele estava atravessando a faixa, ele estava ali, e a gente sabe que no Código de Trânsito Brasileiro, o pedestre, ele tem prioridade, principalmente numa faixa de pedestre.
2: Exatamente, pelo Código CTB, sabemos que a faixa de pedestre é para o pedestre, né? E ao passar, você vê vários vídeos nas redes sociais aí, do momento, segundos depois, você vê que tem um motoboy que ele grita, reclama, alerta, esse cara matou o garoto, ele matou o garoto de bicicleta, e falando outras palavras, né, e mais agressivas, você ia me matar, cara, você está bêbado, está cheio de tudo, esse cheio de tudo, sabemos no modo popular brasileiro, é cheio de tudo, cheio de droga, cheio de álcool, cheio de... Então, isso são palavras de pessoas que estavam no exato momento. Quem vê esse vídeo vê o carro estraçalhado. No mínimo ali ele não vinha numa velocidade a menos do que 100 ou 120. No mínimo. Sabemos que a Duval de Góes Monteiro e a Fernando Lima são a 60 quilômetros, né? E ali, pelo visível do carro, e tem testemunhas que estavam no local, que você pode escutar esse vídeo que está passando nas redes sociais, em todos os canais de comunicações, pessoas que estão divulgando, fala, o menino já estava passando, cara, e você jogou o carro para cá. Ou seja, ele ainda teve a capacidade de jogar o carro para pegar para cima. Então, está no vídeo, as pessoas reclamando, falando. Não sou eu que estou aqui julgando, não. Não estou eu que estou fazendo esse julgamento, não. Eu estou vendo, visualizando uma pessoa que gravou esse vídeo no ato, momento, e falando o que viu. E alertando que ele está bêbado, alertando que ele estava em alta velocidade, que passou por esse motoboy e quase matou ele. Se não fosse meu filho, ia ser eu, porra. O cara falou dessa maneira. Então, assim, eu não sei o porquê a polícia militar, a DMTT que estava no local, não o conduziu em flagrante. E eu quero saber, e quero explicações das autoridades, o porquê.
3: Essas pessoas que estavam lá, que presenciaram o acidente, que viram a situação, né, do motorista, né, do carro, você tem alguma informação se elas já foram ouvidas, a delegacia já intimou, conseguiu localizar essas testemunhas para que elas pudessem dar os seus depoimentos?
2: Segundo informações, muitas pessoas foram sim prestar seus depoimentos. Segundo informações, as pessoas que estavam no momento do acontecido, elas procuraram a delegacia de trânsito e fizeram os seus depoimentos. Porém, não se sabe como se está esse caso, né? No total, a gente não tem muito acesso. Porém, eu espero e peço ao Ministério Público, peço às autoridades máximas de Alagoas que, por favor, que esse crime não fique impune e seja cobrado ao rigor da lei.

né, com ele. E por volta de meio-dia, o delegado Carlos Reis, que é o titular da Delegacia de Trânsito aqui de Maceió, ele afirmou que o motorista, ele foi indiciado pela Polícia Civil por esse crime. Então a Polícia Civil indiciou o motorista que provocou esse acidente e matou o adolescente Juan Wilson, de 15 anos. Esse fato ocorrido no mês passado, ali na Avenida do Valdo de Góes Monteiro, à noite. A gente continua acompanhando, o pai desabafou, né, o pai muito emocionado, né, e pede justiça, ele pede a prisão justamente, né, do motorista que provocou. De acordo com informações tanto do pai como de testemunhas, provavelmente o motorista estava apresentando sinais de embriaguez. Então são investigações que a Polícia Civil irá acompanhar, irá decorrer dos próximos capítulos em relação a essa situação. Até mesmo aí, saber se realmente procede ou não procede essa informação, se ele estava embriagado na hora ou não. Tá bom? São essas informações. Eu sou Maílson Franklin, trabalho ao lado do Geraldo Sagueiro. Segunda-feira eu volto com mais informações pelas ruas

0: Jornal da Manhã, é a caixa de ressonância da nossa sociedade, no nosso povo. Aqui a gente está em defesa da sociedade, sobretudo. Natália Barros, Camila Viviano, saiu uma pesquisa quentinha agora há pouco, há cerca de uma hora e meia, né, da Real Time, que aponta justamente a liderança do ministro Renan Filho, né, senador Renan Filho, na disputa do governo do estado de Alagoas contra João Henrique Caldas. Ao que parece, né, esses números já apontam, né, um descolamento em relação ao empate técnico que vinha ali se mantendo nos últimos 10 dias, e aí os números apontam esse avanço do Renan Filho, que segundo a Real Time deve vencer já no primeiro turno as eleições aqui do estado de Alagoas. Traz mais detalhes pra gente, Natália Barros.
1: É isso mesmo, viu? A Real Time Big Data, que saiu agora no início da manhã, sobre as intenções de voto para o governo de Alagoas, mostram Renan Filho com 47%, enquanto o JHC aparece com 44%, isso no primeiro turno. Os números são referentes ao cenário estimulado, ou seja, quando uma lista de candidatos é apresentada aos entrevistados. E aí, como eu falei, aparece Renan Filho do MDB com 47%, JHC do PSDB com 44%, nulos e brancos com 5% e não sabe ou não respondeu 4%. Essa pesquisa foi feita entre os dias 21 e 24 de setembro. Entrevistou 1.600 eleitores e a margem de erro é de 2 pontos percentuais para mais ou para menos, com um nível de confiança de 95%. Lembrando que o levantamento está registrado no Tribunal Superior Eleitoral, João.
0: Tá aí, né, os dados dessa pesquisa da Real Time. Lembrando que no dia de hoje também vai sair uma quest, também apontando os dados da corrida eleitoral aqui no estado de Alagoas. E também, Natália, essa Real Time, ela traz um possível cenário de segundo turno. Cenário Sim. esse que é muito difícil ele acontecer, já que não temos um terceiro, um quarto concorrente competitivo aqui na disputa para o governo do estado de Alagoas. Traz mais detalhes para a gente.
1: É muito provável que as eleições aqui no nosso estado, para o governo do estado, elas sejam definidas já no dia 4 de outubro, no primeiro turno, de fato. Porém, caso, né, o pleito ele se estenda, caso vá para segundo turno, os números estão muito parecidos com o primeiro turno também, viu, João? O Renan Filho aparece também com 47% e o JHC tem um pequeno acréscimo aí, fica com 45%. Nulos e brancos aparecem com 5% e não sabe ou não respondeu 3%. Então, caso aconteça, como a gente falou, é bem mais difícil, aqui no estado pelo menos, né? Diferente do âmbito nacional, né? A presidência, a campanha à presidência da República, ela pode sim se estender para o segundo turno. Já aqui em Alagoas, primeiro turno, muito possivelmente, como eu falei, esses números aí com Renan Filho aparecendo um pouquinho fora da margem de erro, então já descolando, como o João falou, 47%, JHC 44%, nulos e brancos com 5%, e não sabe ou não respondeu, ou seja, os indecisos, né, estão com 4%.
0: Tá aí, né? Esses são os dados da Real Time, que demonstra, de fato, esse descolamento já do candidato Renan Filho em relação ao JHC. Renan Filho está com 47%, uma tendência muito grande de vitória já no primeiro turno. E a gente observa também que o ato ontem com o presidente Lula deve sim dar mais uma alavancada em relação a esses dados. Ou seja, nas próximas pesquisas deve haver um avanço aí dos números do Renan Filho para a disputa do governo do estado de Alagoas. Natália Barros, Camila Bibiano, vamos encerrar esse Jornal da Manhã, né, marcando um compromisso com a nossa audiência para estarmos juntos na próxima sexta, na próxima segunda-feira, se Deus quiser. Lembrando que a próxima semana é a última semana da corrida eleitoral, caso as coisas se definam já no primeiro turno. Ou seja, é muito importante tranquilidade, equilíbrio, maturidade na hora de fazer seu voto, votar naquelas pessoas realmente que têm compromisso com a nossa cidade, com o nosso estado, com o nosso país, sobretudo. Então, tá dado o recado e vamos nos encontrar segunda-feira, se Deus quiser.
1: Pois é, João. A gente está hoje, né, a partir de hoje, há 9 dias das eleições. Então, vamos seguindo aí, né? Vamos já pensando como é que a gente vai escolher os nossos candidatos.

0: candidatos, pensando, como o João bem falou, no futuro. O que é que a sociedade quer, né? Qual o futuro que a sociedade espera? E é isso, né? Encerrando a semana aqui hoje, o melhor dia da semana. Agora você já está muito bem informado para seguir com a sua sexta-feira, para curtir o seu sextou. Que você tenha um ótimo fim de semana, de muito descanso. Se for de trabalhar, vai com fé, vai com calma e paciência. E na segunda-feira a gente está de volta aqui às 7h30 da manhã. Tchau, tchau.
1: É isso, ouvinte. Próxima semana promete ser uma semana cheia de acontecimentos, de muita informação. Enquanto isso, você termina essa muito bem informada aqui com a gente. Melhor dia da semana está só começando. E vocês tenham todos um excelente final de semana. Lembrando do nosso compromisso aqui no Jornal da Manhã, na segunda-feira, logo após o horário eleitoral. Até mais!
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12: 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Bom dia, muito bom dia para você que se liga aqui na Jovem Pan Maceió 100,7. Por aqui Wesley Costa, hoje sextou o dia. Né, está nublado, muitas nuvens, mas vamos esquentando a sua manhã com muita música legal, muita música bacana. 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
2: Dica de trânsito para você aqui na Jovem Pan Maceió 100,7, Avenida Comendador Gustavo Paiva, velocidade média 33 quilômetros. Vamos para outro ponto aqui, Avenida Governador Afrânio Lages. Gente, trânsito lento também nessa região aí, a velocidade média é de 13 quilômetros. Vamos dar um pulinho na orla. Avenida Álvaro Otacílio, velocidade média 24 quilômetros. Tá lento, né, gente? Mas está fluindo aí com essa lentidão. É bom procurar outras vias se você está com pressa. Vamos aqui à Rua Barão de Atalaia, velocidade média 8 km, que é aquela rua que está sentido ao centro ali, é, próximo a IFAL, né? Trânsito pesado aí na região. Daqui a pouquinho mais dicas de trânsito para você.
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1: Jovem Pan número 1 do Brasil, pra você uma ótima sexta-feira, dia 25 de setembro de 2026. Estamos juntos na maior rede de rádios do planeta, né, gente? Ó, é o seguinte, muita música legal, muita música bacana tá rolando aqui. 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

0: som do Skank aqui na Jovem Pan número 1 do Brasil. Vou deixar. Bom, gente, agora vamos bater um papo aqui muito interessante com o Hildson Martins, que é defensor público, e a gente vai falar sobre um tema muito importante, que é a violência vicária. Vamos bater um papo com ele a partir de agora. Ele vai passar detalhes sobre esse caso e sobre a repercussão de alguns casos que aconteceram no Brasil. Vamos lá. Bom, recebendo aqui no estúdio da Jovem Pan Maceió, Hildson Martins, que é defensor público e professor do curso de Direito, com forte atuação na instituição AFIA Maceió, né, que é a antiga UNIT, a UNIMA. É mestre em Direito pela Universidade Federal de Alagoas, a UFAL. E a gente vai bater um papo agora sobre violência vicária. Bom dia, professor, tudo bem?
1: Bom dia, Wesley.
0: Fala pra gente, né, que é um... Em meio aos mais diversos tipos de violência contra a mulher registrados todos os dias aqui no Brasil, inclusive um caso que aconteceu no interior de Goiás trouxe à tona uma modalidade pouco conhecida, ou pelo menos pouco comentada, a chamada violência vicária, que ocorre quando um homem machuca ou mata pessoas íntimas de uma mulher com o objetivo de puni-la ou atingi-la psicologicamente, né? Isso aconteceu com o secretário de governo lá da prefeitura de Itumbiara, o Thales Machado. Foi um caso que ganhou uma repercussão muito grande no Brasil inteiro. E eu queria que o senhor, a partir de agora, trouxesse para a gente o que caracteriza a violência vicária e como ela se diferencia de conflitos comuns após uma separação, né?
1: Então, Wesley, é comum que em divórcios, em separações, haja todo um desgaste na relação dos pais com os filhos. Porém, o que não é normal, nem natural, nem aceitável, é que esse cidadão que se divorcia, de alguma forma queira agredir a sua companheira, queira lhe causar algum mal, e faça isso por intermédio dos seus filhos ou de pessoas próximas a essa pessoa, aquela rede de apoio que ela tem. E aí é isso que caracteriza a violência vicária, quando o cidadão ele não atinge diretamente a ex-companheira, e sim, de forma indireta, ele pratica a violência contra os filhos, contra familiares daquela pessoa que já não tem mais um relacionamento com ele.
0: Quais são os principais sinais que os filhos ou familiares estão sendo utilizados como instrumentos de controle e violência contra a mulher? Nesse caso aqui de Goiás, a gente até estava comentando aqui fora do ar que nesse caso as crianças foram mortas pelo pai e em seguida ele cometeu suicídio. Mas existem diversos casos, pelo menos, que não tem morte, não é isso, professor?
1: Exato. Tem casos de agressões, tem casos de difamação, uma tentativa de anulação da mulher. E esses casos também são passíveis de punição. O que a legislação passou a prever recentemente foi o vicaricídio, que seria numa situação já extrema, onde há o resultado morte, onde o agressor ele mata o filho ou alguém, a mãe, né, ou alguém da rede de apoio daquela mulher, como forma de atingi-la indiretamente. Essa legislação, ela foi alterada, a lei 15.384 alterou não apenas o Código Penal, prevendo no artigo 121B o crime de vicaricídio, como também alterou a lei Maria da Penha, prevendo agora o vicaricídio como uma forma de violência doméstica, e alterou também a lei dos crimes hediondos, considerando este crime de vicaricídio um crime hediondo.
0: É, porque o senhor estava até me falando também que esse já era um tema discutido antes desse caso de Goiás, não é isso?
1: Exato. Já havia um projeto de lei
0: que estava parado lá.
1: Em 2024, foi proposto em 2024. E com esse caso de Goiás é que houve a aprovação imediata desse projeto de lei. Nós trabalhamos com isso, Wesley. Fazemos esse atendimento a essas mulheres vítimas de violência lá na Defensoria Pública.
0: Sim.
1: E é muito comum as mulheres identificarem, né? E essa foi uma pergunta que você fez, como é que a gente identifica isso? É muito comum a gente identificar as crianças com problemas de ansiedade, crianças que têm transtornos no sentido de depressão, não querer sair de casa, não querer mais ter o contato com o pai ou com a mãe. Tudo isso em função do agressor querer, de alguma forma, continuar manipulando, dominando e atinge indiretamente a mulher praticando esses atos de violência, sejam psicológicas, sejam até mesmo físicas, contra essas crianças, esses adolescentes.
0: Então, professor, como familiares, professores e profissionais de saúde podem identificar possíveis situações de violência vicária?
1: Olha, o ideal é a mulher, percebendo uma alteração no comportamento dos seus filhos, procurar de imediato uma orientação. Se ela for hipossuficiente, não tiver condições financeiras de constituir um advogado, ela pode recorrer à Defensoria Pública. Nós temos núcleos específicos, que é um núcleo de violência doméstica, um núcleo de apoio à vítima de violência, que faz, que presta todo esse atendimento, que tem também um apoio psicológico, um apoio com assistente social, que vai dar todo o suporte a essa mulher para que sejam dadas as devidas orientações do que ela deve fazer. O importante é, se o filho que ficou com o pai o final de semana retornou para casa com uma pequena lesão, retornou reclamando, se queixando de algo, porque há casos até, o Wesley, de estupro, né? O pai estupra o filho exatamente como forma de agredir indiretamente a mãe. E aí, nesses casos, a mulher tem que ser bem diligente, em que sentido? De tirar uma foto, registrar todas essas lesões e, no caso da violência psicológica, encaminhar um psicólogo para que seja feito esse acompanhamento e o laudo psicológico, o laudo desse psicólogo poder comprovar essa agressão.
0: No âmbito jurídico, quais medidas podem ser adotadas, professor, quando há tentativa deliberada de afastar a mãe dos filhos ou manipular essa convivência aí com o familiar?
1: É muito comum, nós fazemos também com frequência na Defensoria Pública, inclusive lá na AF, onde eu sou professor, tem um núcleo de práticas jurídicas onde nós prestamos esse atendimento.
0: Na faculdade mesmo?
1: Lá na própria faculdade, né, acompanhado de professores e de alunos, é uma forma dos alunos também aprenderem. Nós fazemos esse atendimento porque há um convênio da Defensoria Pública com a AF. E aí, nesse convênio, nós atuamos dentro da própria instituição de ensino e fazemos o atendimento. E o que é que nós podemos fazer e fazemos? Nós fazemos pedidos de aplicação de medidas protetivas, afastando as crianças, os adolescentes, desse agressor. Isso é muito comum, nós fazemos com frequência. É uma forma até de prevenir que se chegue a uma situação mais grave, como um homicídio. O homicídio é algo irreversível, você não tem como reverter uma vida. Porém, a mãe, ela pode, identificando sinais de agressão, identificando que o filho ou a filha já se sente incomodada com certas situações, com certas ameaças, ela pode e deve procurar assistência para que sejam feitas, adotadas essas providências, quais sejam, a aplicação de uma medida protetiva, evitando esse contato, evitando que o agressor se aproxime de seus filhos e evitando um mal maior, que seria o vicaricídio em si.
0: O senhor falou essa questão da medida protetiva. Hoje em dia, essa medida ela pode ser liberada já de imediato, não é isso, professor?
1: De imediato, inclusive.
0: Que antigamente levava um tempo, né, para, acho que, a justiça analisar, mas hoje uma medida protetiva ela já pode ser liberada ali no ato. De repente, uma mulher chegar com essa informação que está sendo agredida psicologicamente, enfim, já pode ser liberada de imediato essa medida.
1: Sim, vai ser aplicada de imediato. A legislação ela é ainda mais protetiva com a mulher diante de situações em que a demora na aplicação da medida causava um mal maior. E aí, para evitar que essa demora venha a causar algum prejuízo à mulher vítima de violência, que a legislação ela foi toda aprimorada nesse sentido da possibilidade de uma concessão imediata da medida. A mulher recorre à delegacia, na própria delegacia ela já obtém ali uma medida protetiva.
0: Como é que o senhor vê esses avanços, né? Porque a lei ela já foi alterada diversas vezes, com esse intuito mesmo de garantir a segurança da mulher. Essa questão também da medida protetiva de imediato é fantástico, gente, porque antigamente a mulher fazia uma denúncia E ela voltava para a residência, voltava a conviver com um agressor e ficava aquele ambiente muito, né, conturbado ali. Hoje é totalmente diferente. Como é que o senhor vê esses avanços na lei? O senhor acha que ainda pode haver outras mudanças para garantir ainda mais a segurança da mulher?
1: Já melhorou e é possível que melhore ainda mais. Infelizmente, no Brasil nós temos aí diversos casos de violência doméstica diariamente, né? A quantidade de mulheres que são vítimas é uma coisa assim absurda. E a legislação ela foi toda modificada no sentido de proteger, de evitar essas situações. Mas quando eu digo que algo ainda pode ser feito, Wesley, eu falo pela minha experiência como defensor, que faço inclusive atendimento de agressores, não só em alguns casos de mulheres que são vítimas de violência, mas também de agressores, de pessoas que estão inclusive recolhidas no sistema prisional em função desse tipo de comportamento. E o que é que eu percebo? É que não basta apenas se preocupar com a proteção da mulher, tem que se preocupar também com o tratamento do agressor, porque as penas aplicadas nem sempre são tão altas a ponto de manter aquele cidadão preso por bastante tempo, penas de 2-3 anos no máximo, e isso faz com que em pouco tempo o agressor retorne, e se ele não recebe o tratamento adequado, ele retorna com o mesmo tipo de violência, com o mesmo tipo de comportamento, com aquela índole ainda, no sentido de praticar algum ato de violência contra a mulher, de vingança.
0: Até pior também, né, professor? Tem aqueles casos, ó, se eu for preso, eu mato você, eu vou retornar. Tem esses casos também, né?
1: Comum demais. Quando o agressor, a mulher toma alguma providência, o agressor sempre faz esse tipo de ameaça. Inclusive, são esses tipos de ameaça que fazem com que a mulher fique inibida, intimidada, fique sem ter coragem de denunciar. Porém, nesses casos em que ela tem coragem, em que ela toma a iniciativa e faz a denúncia, evitando uma agressão contra ela, ela já está dando um passo para uma vida melhor. A mulher precisa ter essa noção. E se ela tomou essa iniciativa de se separar e percebe que agora o agressor está agindo em relação aos seus filhos como forma de atingi-la, ela também tem que ter coragem de denunciar, de tomar as providências, procurar a defensoria, procurar um advogado para que receba a orientação adequada e as providências legais sejam adotadas, evitando aí, Wesley, um mal maior.
0: É, a importância também de reunir provas, como a gente estava falando agora há pouco, como mensagens, áudios, documentos, testemunhos, e buscar essa assistência jurídica também nesses casos, né, professor? O senhor falou aqui, criança vai passar um final de semana com o pai e retorna estranha, de repente com um hematoma, alguma coisa desse tipo. É importante que isso fique registrado e que no momento da denúncia isso seja apresentado.
1: Sim, inclusive num caso recente em que eu atuei, o que foi questionado foi a fragilidade da prova. A palavra da vítima, nesses casos de violência, tem uma força muito grande, tem uma credibilidade que é dada, seja pelo judiciário, né, seja pelo próprio delegado de polícia, quando a mulher faz lá a primeira denúncia. Porém, quando chega no judiciário, no âmbito da ação penal, o processo exige um pouco mais do que a mera palavra da vítima, do que a simples palavra da vítima. Não que ela não seja importante, ela é e até demais. Porém, é interessante a mulher registrar qualquer tipo de situação anormal. Se percebeu que o filho está com alguma lesão, tirar foto. Se a criança está relatando algo, ela gravar e inclusive chamar alguém para presenciar enquanto ela grava, para que sirva de testemunha no futuro. Ou seja, tudo que for possível fazer, ela tem que se resguardar. Resguardar em que sentido de conseguir provas para além da palavra dela, para confirmar aquilo que ela está registrando a título de ocorrência em uma delegacia.
0: Bom, professor, eu queria agradecer a sua participação aqui na Jovem Pan Maceió 100,7. Eu conversei aqui com o professor Hildson Martins, que é defensor público e professor do curso de Direito, com forte atuação na instituição AFIA Maceió, que é a antiga UNIT, né, UNIMA também, e mestre em Direito pela Universidade Federal de Alagoas, a UFAL. Que currículo, hein, professor? Obrigado. Obrigado pela participação e eu queria deixar o espaço para as suas considerações finais. E quem estiver ouvindo a rádio, que quiser fazer uma denúncia, como faz? O que é que tem, a quem procurar?
1: Então, Wesley, nós temos na UNIT, o Núcleo de Prática Jurídica. Quem morar ali naquele entorno...
0: Naquela região, na Cruz das Almas, por ali?
1: Exato. Pode recorrer à nossa instituição, será muito bem recebido, atendido e encaminhado, dependendo da demanda. Não só lá, mas a Defensoria Pública está em todos os municípios. Recorre ao fórum, lá vai ser devidamente encaminhado para o local onde a Defensoria faz o atendimento. Aqui em Maceió, nós temos aí várias outras opções de atendimento pela Defensoria e é importante que a mulher ela adote essas providências o quanto antes para evitar um mal maior, às vezes até uma situação irreversível, como aconteceu lá em Goiás, né? Foi uma situação que o pai ceifou a vida dos filhos. E, infelizmente, essa mulher não tem como trazer de volta.
0: Que dor, né?
1: É, que dor.
0: Tá ok. Obrigado, professor. Batemos um papo aqui sobre violência vicária. Agradecer mais uma vez ao professor. E daqui a pouquinho tem mais músicas na Jovem Pan.

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0: As mais pedidas da Jovem Pan nesta sexta-feira, uma super sequência. A partir de agora, vamos juntos? Uma sequência com 10 músicas aqui na melhor. Simbora!
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0: encerrando aqui as mais pedidas com ela, Langley, Choosing Texas, a música número 1 das mais pedidas da Jovem Pan. A música mais solicitada pelas nossas redes sociais e WhatsApp, né? Você curtiu aí uma super sequência com 10 músicas. E agora vamos lá, vamos direto falar com ele. 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

0: Som da Cássia L aqui, o Segundo Sol na Jovem Pan Maceió. Daqui a pouquinho mais músicas.
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8: 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Daqui a pouquinho ele volta, hein?

0: Jovem Pan número 1 do Brasil, Sabrina Carter Express. Vamos para um rápido intervalo daqui a pouquinho. Mais músicas, até já.
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0: Valeu, Tiagão! Daqui a pouquinho ele volta com as novidades da Corretora Prêmio, né? E também da Unimed. Fica por dentro. Fica ligado aqui na Jovem Pan.
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10: Valeu, grande Thiago Mena. 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

0: Tá aí o som da Isabela Rocha, Quero Ser Feliz Também. Acabou, né, gente? Vai ficando por aqui. Manhã da Pan, de volta amanhã. 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
19: Estamos

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1: Bom, tá rolando aqui Flash da Pan. 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

0: nomes da comunicação, que é o Mainardi. Marcos Mainardi vai falar da sua carreira. Para quem não sabe, é o pica-grossa. Desculpa esse termo,
1: que
0: mas
1: isso?
0: Ele é...
1: Que linguagem?
0: Você usa esse termo.
2: Olha, é um dos maiores. Vamos respeitar.
0: Este é o homem que
3: descobriu o palavrão.
1: Eu não vou mais admitir. Eu não vou mais admitir que palavras de baixo calão.
0: Mas ela é uma palavra assim...
1: Com quem falar palavras de baixo calão será penalizado.
0: Isso aí. Então, volta lá. Viu, Sandro? Este é o grande nome... Da música. Da música. Se você falar Rita Lee, lá ele esteve. Né?
1: Não, acho Cássia que Rita Lee não.
0: Pode procurar. Eu pesquisei. Não.
1: RPM.
0: RPM, ele bolou RPM.
1: É.
0: Ele mudava as novelas, os nomes das novelas da Rede Globo Televisão Cubone. O mais competente. Hoje vai ser uma história, uma aula. A audiência vai amar Mainardi pra vocês.
1: O Mainardi foi um dos grandes diretores, presidente de várias companhias.
0: Gravadoras,
1: época,
0: né?
1: Na época das gravadoras. Então ele vai bater um papo aqui e perguntar pra ele como é que ele está vendo a música atual.
0: Perfeitamente.
1: Ele é um cara... que manja muito.
0: Opa,
1: não é isso?
0: Pulverização do conteúdo, ele é bom. Daqui a pouco pra vocês, Mainardi. Marcos Mainardi.
1: É isso aí. Marcos. E também é uma coisa, é campeão de polo aquático.
0: Caramba. É mesmo? É, você não sabia?
1: É. No Pinheiro, ele joga no Pinheiro.
0: Ele
1: é do sênior do Pinheiro.
0: Tá brincando. Você deve conhecer o Mascarenhas. Eu joguei polo aquático.
1: Você jogou?
0: Joguei.
1: É aqui do Pinheiros.
0: É. Hebraica. Pô, Marcos.
4: O time de Hebraica era forte.
1: Pinheiros.
0: Eu sei. O time de Pinheiros, a maior base.
1: Tudo ele puxa pra Hebraica.
0: Perrone.
1: Tudo ele puxa pra Hebraica. Pinheiros.
4: Ele vai ser conselheiro lá.
0: Depois.
1: Ele quer ser conselheiro.
4: Junto com o sogro.
1: O sogro é conselheiro da Hebraica, então tudo ele puxa.
0: Ele quer puxar.
1: Quero ver fazer
4: a cobertura do Picobol.
1: Cobertura do Picobol.
0: Faremos, porque o clube merece. O que eu quero mesmo é viajar para Orlando, se você quer saber.
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5: Três, obrigado.
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5: É isso, Emílio. 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
0: Nós vamos dar para quem for um jantar no Boteco do Manolo.
2: Opa!
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2: Fuzil teve lá.
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0: 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Vamos dar um jantar com aquela picanha especial.
2: Porra. Sim.
0: Ok? Vamos dar também, escuta aí, pizza. Uma pizza lá, Jimmy Pizza, que é uma, na International Drive, uma pizza paulistana maravilhosa.
2: Sim.
0: Um restaurante brasileiro especial, um almoço cortesia no restaurante brasileiro, que a gente não vai falar aqui. É cortesia especial. Um restaurante brasileiro lá. E mais uma mala de volta, quem quiser uma mala a mais, no maleiro, vai ganhar uma mala a mais para
2: uma mala a mais?
0: Uma mala a mais.
1: Olha, sabe por quê? A turma tá indo...
2: Só de brinde.
1: Vai precisar, porque é Black Friday. O cara vai encher a mala lá.
0: Sim, a gente vai dar essa mala do maleiro, chega lá com o voucher...
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1: Dá pra ir,
2: meu. Vou sozinho, porra. Hã?
0: Isso é um dos brindes. Vem mais. 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
0: Emílio, eu tenho mais um recado aqui.
2: Tá, manda lá.
0: É um presente. Eu vou levar, aí você é o chefe, você que manda aí, tá?
2: Eu não mando.
0: Vou levar alguém do Pânico.
2: Que é isso?
1: Alguém do Pânico?
0: Qualquer um da bancada, que cortesia. Vai junto com a gente.
1: Que isso, cara.
0: Vai com a gente.
2: Então vai o animal.
1: Boa.
2: Vai levar o animal.
1: Legal.
2: O animal. Vai alguém do Pânico. Merece. Pode ser o animal?
0: Foi injustiça.
2: Então vai o animal.
1: Merece.
2: O animal.
1: Merece.
2: Você conhece, Orlando, o animal? Então entra aí e dança.
0: Vai com a gente.
2: Entra aí
1: e dança. Dança pra comemorar.
2: Dança pra comemorar.
1: Você vai sozinho.
0: Vai o animal.
2: Vai o animal.
1: Com a mala. Pô, sensacional. Merecido.
2: Pô, merecido.
3: Ele
2: animal.
3: Vai de avião como animal.
1: Ele vai e não volta. Quem deixa ele
2: é
1: lá.
2: Isso aí. É isso
1: Teco
2: aí.
1: Do Manu.
2: É isso aí, animal. Você não conhece? Fala aí. Hã?
3: Não conheço, mas quero conhecer. Obrigado aí.
2: Muito bem. Então, o animal.
1: Pô, legal.
3: Animal. Emocionado.
2: O animal está emocionado.
1: Muito legal. Pô, merecido.
2: Muito bem.
1: Valeu, cara.
2: Então,
1: valeu.
2: 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Valeu, então.
0: Obrigado.
2: Obrigado. O papo aqui foi com o Marcos Lisboa, ele é o CEO da companhia, e a companhia é a 321 Gol, que tem essa especialidade em Orlando, na Flórida.
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1: Pô, a Flórida.
2: Hã? Não tem?
3: Não. Só
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3: Mais antigos aí.
2: Como não?
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2: Não, mas top. Tem pernilongo. Orlando? Porra, tem muito pernilongo.
1: Oh, mas vai ter mais pernilongo em Orlando ou Ilhabela, pô?
2: Ilhabela também tem, mas Orlando tem bastante.
1: Borrachudo.
2: Borrachudo é na Ilhabela.
1: Então, você já perde uma perna lá, se você não passa aquele óleo. Tem que passar um óleo.
2: Fazer um break, Dedê? Um break do Dedê? Então, nós vamos fazer um break agora pro Dedê. E você vai acompanhando o programa Pânico, que hoje tem o nosso querido Marcos Mainardi aqui. Vai lá, Reginaldinho.
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2: Vamos lá então, né? 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
2: Vamos lá, flash da Jovem Pan Maceió 100,7. 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
5: Formam ali no Barcelona e no Real Madrid.
6: Exato.
7: É, o Ancelotti está tentando acertar o time, que agora ele tem um tempo para fazer isso.
5: Sim.
7: Tem Copa América, né?
5: Ano que vem.
7: Ano que vem.
5: É.
7: E também
8: mas Copa América é fácil.
7: É, vale é fácil, mas a gente gosta de ver o jogo.
8: Vale
7: a gente gosta de ver o Brasil jogar.
8: Mas agora tem 40 times. É, agora tem... não, eliminatório não é mais nada.
7: A Copa do Mundo também tem muito
5: escuta
7: time.
5: Escuta o que eu estou te falando.
7: O Brasil ainda vai jogar com a Índia, se eu não me engano.
9: Sim, no outro sábado.
7: No outro sábado. Para quem quiser.
9: Grande clássico.
7: Brasil e Índia. Agora, a verdade seja dita, né? A Índia gosta muito do futebol brasileiro.
5: Sim, torceu bastante. Não, gosta dos jogadores.
7: Jogadores, né? São clássicos que lá tem. Mas vamos para o que interessa? Vocês viram a capa da Veja? Faz tempo que a capa da Veja não tem muita notoriedade.
9: Eu nem sabia mais que tinha capa. Tinha capa.
7: Mas esta capa da Veja vale a pena ver.
9: Vale
7: coloca
9: a pena ver
7: na tela,
9: de novo.
7: Meu querido Bernardão. Olha a capa da revista Veja. Mensagens divulgadas, né, pela Veja e na Folha indicam o quê?
5: Que
7: indicam uma relação muito próxima entre o Davi Alcolumbre e o presidente do Senado e o Daniel Vorkaro, do Banco Master. Já
9: chama
7: sabe.
9: De amor.
7: Cara, Sammy, você sabe que eu fui dar uma olhada no papo deles e não é um papo muito... é um papo mais do que amor.
5: Muito íntimo.
7: Muito íntimo na conversa, Morgadão. Não sei se você chama algum amigo seu um parça de amor.
9: Não, só...
7: Mas a verdade...
9: Só o dono da churrascaria.
7: É que as mensagens mostram uma relação de proximidade entre os dois, obviamente. E o senhor Davi Alcolumbre, que é o presida do Senado, é o que movimentaria a passagem de uma CPI... a passagem de alguma relação com os ministros do STF. Então, se o Davizão é o parça, Emílio, o negócio vai ser muito difícil de passar. Mas eu gostaria de explicar ponto a ponto do senhor Davi Alcolumbre. Pois não.
9: Mas a minha dúvida é a seguinte. Se um juiz está envolvido, em tese, ele alega suspeição e não pode julgar. Não é isso?
8: Correto.
9: Agora, se... o presidente do Senado está envolvido, ele não poderia ser o decisor
7: perfeito
9: disso. Existe isso, Emílio, essa premissa para presidente do Senado?
8: Eu não sei, porque aí eu acho que essa história aí de envolver todo mundo é meio para politicamente ficar uma coisa
9: tá
8: que não... O grande problema aí é o juiz.
7: Perfeito.
8: É o Alexandre de Moraes e o Cássio, né?
7: É isso aí.
8: Esses que são os... Exato. Os principais são esses dois.
7: Big names.
8: Porque, é claro, porque eles... Eu sei, porque são os caras que podem...
7: Perfeito.
8: Eles podem...
7: É a justiça, né?
8: Ferrar um negócio agora, pô, ele deu uísque pra um, deu não sei o que pra outro, deu não sei o que pra outro.
7: Sei não lá. Vai passar. Não,
8: que agora, o objetivo é colocar um monte de gente envolvido, porque aí você já não sabe mais.
7: Isso aí,
8: fica confuso, entendeu? Então fica confuso. Fala, tá todo mundo igual, é tudo tá a mesma mundo. Coisa. É. Então eu acho.
7: Tira o foco.
8: Eu tenho a opinião que isso é pra confundir a opinião pública.
7: Perfeito.
8: Como a gente tá confuso aqui.
7: Exato.
8: De forma então alguma. Você. Não. Tá não, confuso.
6: Não tá. Eu não? Vou te explicar com clareza. E eu fiz um belo trabalho.
8: Você acha que qualquer coisa...
6: Não.
8: Qualquer, por exemplo, o Amorzão.
6: Certo.
8: O Amorzão que ligou o negócio.
7: Ah,
8: ele é tão importante quanto Alexandre de Moraes, não, que é juiz do Supremo?
6: Não, exatamente. Ele é um articulador. Esse ele é um lobista. Então,
8: eu sei, mas entra no mesmo bolo.
6: Não. O bolo não. É o
7: os
6: seguinte.
7: Os caras estão tentando pôr
6: o bolo é o seguinte.
8: Não, então, os caras tentam para a opinião pública
7: pra
8: ficar...
7: Pra falar assim, tá todo
8: isso
7: mundo
8: aí, isso aí.
6: Porque
8: isso aí.
6: E diminui.
7: É importante. Enfraquece o mais importante.
6: Exatamente. O Gomota.
8: O Flávio não tava no avião também, porque tava o Xandão. Ah, o Flávio também foi no avião, então quer dizer...
5: É, porque aí eles colocam na manchete, lá, Daniel Zuckerman deu oi para Vorkaro. Aí a galera já vê a manchete, olha lá, o Zuckerman também.
6: É. Tudo bem, mas entendeu? Acho que a nossa função aqui é mostrar os pesos que são controlados. E as medidas, obviamente. Cada peso tem um peso, Morgadão.
5: Isso aí, Zuzu.
6: Não é?
7: É, o meu vocês acham que é um e não é.
6: E não é. Mas deixa eu explicar.
8: Então, eu acho que devia investigar todo mundo.
7: Exato.
8: Todo mundo. Pronto. Todo mundo.
7: Tá bom?
8: Investigar. Todos eles.
7: Exato.
8: Mas esse esquema agora de pinçar um ali, pinçar ali, é para confundir.
6: Perfeito. Mas deixa eu explicar então uma linha de raciocínio para vocês.
7: Vai lá.
6: Se o senhor Davi Alcolumbre é o presidente do Senado, que através dos senadores poderiam passar um pedido de impeachment para os ministros que estão envolvidos, aí o jogo precisa ser muito claro. Por quê? Qual é o interesse do Davi Alcolumbre? Qual foi a relação das investigações?
8: Sim, mas o Vorkaro, ele deu presente para todo mundo. Mandou uísque pro Lula, deu tudo presente para todo mundo.
6: Tá bom.
8: Todo mundo ele faz.
6: Por isso que você está sendo claro aqui. Deveria ser investigado todos.
7: Sim.
6: Agora querem diminuir o valor da investigação por cada um deles.
8: Só não, querem gente... confundir.
6: Confundir, mas não vamos
8: a opinião
6: confundir.
8: Pública. Porque é a opinião isso pública mesmo. Que conta aí, então, nesse tá. caso, entendeu? Os caras estão torcendo. Quem está envolvido no negócio... Está torcendo para que a gente esqueça.
6: Perfeito.
8: O Brasil, você sabe que a gente esquece rápido.
7: Muito.
8: Você vai ver quanto tempo vamos esquecer o acidente do helicóptero.
6: Verdade.
8: Você nem vai lembrar do acidente semana que vem.
7: Sim.
8: Um dia fica Sim. todo mundo triste, faz aquele negócio, mas 2 dias esquece, aí até o outro helicóptero cair. Entendeu? O Brasil
6: concordo.
8: É assim,
6: a nossa
8: disso.
6: memória, uma
8: memória nossa é curta.
6: Uma corrupção, ela passa por cima da outra. Igual Simone Tebet fala, tem que roubar menos, né? Não tem que roubar menos, não tem que roubar nada. Mas, vamos lá, a gente não vai esquecer, Emílio. E eu acho que é importante falar dessa relação entre eles. Eu acho que tem essa situação que você está falando que complicam. Ah, está todo mundo envolvido? Não, o Davi Alcolumbre, ele está envolvido, o Hugo Mota está envolvido. Foram 400 milhões, segundo uma reportagem da Folha, lá no passado, que teve interesse. Você deve saber, Sami, da Previdência lá do Amapá, que é a Amprev, fundo que administrava a Previdência, que foi investido, né, porque o Davi Alcolumbre tinha relação. Depois dessa história, quando foi passar e foi ser investigado os Sim. ministros ou Alexandre de Moraes, ia ser passado lá pelo Senado, ele votou para não acontecer, foi tomar um café, jantou na casa da turma, a gente sabe quem se juntou nessa casa. E sabe qual que é o interessante? Tá bom, só para finalizar, sabe como chama o grupo de WhatsApp deles?
7: Qual?
6: McCallan.
5: Ih,
6: o grupo era o McCallan.
5: Sim,
6: a turminha do McCallan gostavam de festas, gostavam de jantares, gostavam de moças Isso e por aí
10: é
6: vai.
10: É o bonde do McCallan.
6: É a bonde do McCallan, Samidana.
10: O problema é que é pago com o nosso dinheiro. O cara tem todo direito de
5: e
10: tomar
5: nem chamam
10: McCallan.
5: A gente.
6: É, só que aí tem uma complexidade, a aproximação e o fortalecimento entre o Vorkaro e o Alcolumbre, porque o Vorkaro perguntava: estão investigando? Vai passar? E numa das conversas da Polícia Federal, diz que. O próprio Alcolumbre fala que o Hugo Mota escreveu para o Vorkaro que estava tendo um encontro com o presidente do Banco Central, com o Galípolo. Então, assim, é tudo junto e misturado e não passa.
8: Daniel Zucca.
6: Pois não.
8: Vamos voltar à história. Quem é que sentou a convite do Zanin que juntou a turma?
6: Quer que eu te responda?
8: Tá. Quem é que juntou?
6: Vou te falar. No jantar?
8: Isso.
6: O ministro Alexandre, o presidente, o Alcolumbre.
8: Certo?
6: Certo.
8: O que, que foi fechado ali?
6: Um acordão.
8: Um acordo. Então você acha que agora vão em cima do Alcolumbre se ele já tem um acordo fechado? É claro que não. Isso aí é só para a opinião pública.
6: Boa.
8: Só sobrou a opinião pública cobrando Ninguém quer que isso vá para frente. Nós já tivemos várias.
5: Sim. Nenhum dos três poderes.
8: Nenhum dos três poderes quer que isso
9: Eles
8: vá para frente.
9: Especialistas.
8: Então, exatamente. É isso. É a opinião. O interesse de tudo isso que está vendo é o povão. É nós.
9: E é até
8: nós.
9: A eleição, é que depois também, acho que...
8: Depois da eleição, acabou. Por que você acha que pediram lá a vista?
9: A vista de 90 dias
8: para 90 dias para que vem. É isso.
6: Para
8: a preocupação é a opinião pública neste momento. Pode escrever.
6: Eu não tenho dúvida.
8: Agora, pode falar o que quiser.
6: Ah, sim, eu vou continuar falando.
8: Claro.
6: Tem uma palavra que eu vou te falar.
5: Qual?
6: Vou falar uma palavra.
5: Uma
6: palavra para vocês. Eu até anotei. É. Em hebraico chama bitahon.
8: Não vem com...
6: Confiar em Deus diante da incerteza.
8: Ah, claro.
6: Você não sabe o que vai acontecer. Sabe quem te confia? É. No divino. Pronto. É só no bitahon.
8: Eu rezo...
9: Se governa o país, não é o divino.
8: Eu rezo.
6: Se você não tiver fé, meu amigo...
8: Eu rezo todo dia. Pronto. Eu rezo todo
6: dia. Estamos alinhados?
8: Eu rezo todo dia pro Brasil.
6: Pronto. Vamos continuar.
8: Claro que eu rezo.
6: Mesmo com a incerteza, você confia em Deus. Uma hora... essa turma vai pagar a conta. Aguarda. E eu tenho esperança, tá bom? Pra vocês.
8: Não, mas é o que todo mundo quer, né?
6: Não, eu sei que todo mundo quer a mesma coisa, mas se a gente tiver bitarrona, se a gente tiver esperança, o negócio não passa. Agora posso fazer uma pergunta pro Sami? Olhando pra aquela câmera, Sami Dani.
9: Câmera da verdade.
11: Olha para a câmera da verdade.
9: Eu sou profissional, meu amor. Pode fazer.
6: Sami, você é guloso?
11: Ele não, mas o bumbum...
9: Eu não, inclusive tem um integrante da mesa que é muito guloso.
11: Eu sou guloso, mas o bumbum do Sami...
6: Eu nunca tinha ouvido esse termo na negociação, mas o Brasil...
5: Perguntou pro cara errado.
6: Segundo a reportagem da Folha, do Antagonista, a Roberta Lussinger fala o seguinte. Meu sócio é guloso.
9: Guloso.
5: Vou ver o morgado agora.
6: Diz a lobista sobre...
8: Tem o áudio ou não? Tem o áudio?
5: Tem que ter áudio, mano.
8: Tem que ter áudio.
9: Áudio não vale.
8: Vale. Sem áudio não vale.
6: Chegou um ponto.
8: Sem áudio.
6: O guloso é muito
9: guloso.
8: Sem áudio não vale.
6: Não vale?
8: Não vale. Você
6: quer um guloso?
9: Meu sócio, ele é guloso. Mas aí,
5: a gente também tem o nosso guloso, então tá de boa.
6: Ai, cara, o Brasil tá uma brincadeira, cara. Não é pouca coisa.
11: Brincadeira.
6: Meu sócio, o cara é guloso, meu.
5: Mas ela não fala do quê também?
6: Não, fala. A reportagem ela é bem clara. É uma mensagem, né, que no celular da Roberta Lussinger mostrando uma referência do pagamento para entrega de dinheiro relacionada, obviamente, ao Fábio Luiz, o Lulinha, filho do presidente, que teve uma conversa em novembro de 24. É um repasse de dinheiro. E ela orienta a levar pro Lulinha, porque ele é guloso. Ele guloso, subentende
5: o quê?
6: Que é um cara que tem muita fome, né?
5: Ah, sim.
6: Muita fome.
5: É aquele ditado, né? Filho de Lula, Lulinha é.
6: Boa. Bom, vai, eu não... Bitahon para vocês. Anote essa palavra, esperança em Deus. Mesmo com as incertezas, bitahon para vocês. Posso ir para um outro assunto?
8: Lógico.
6: Vamos mudar? Porque também a gente não quer. Hoje é sexta-feira, um dia para a gente ficar mais...
9: Sim.
6: Vamos para a geopolítica. Sami, você viu o encontro? Eu queria muito da tua opinião, porque mexe muito com a geopolítica. Inclusive, os mercados preditivos que você gosta tanto estão falando do dólar.
9: Eu gosto.
6: Se o vento for para um lado, o dólar pode melhorar. E temos o encontro do Donald Trump com o Xi Jinping. Tem as imagens lá, foi feito um gracejo, né? Entre o Donald Trump. Primeiro ele fez careta quando passou o avião, zoou o Biden com a história, né, que o Biden nunca assinava os contratos, que tinha uma caneta, por aí vai. Esse é um encontro que mostra aí uma parte mais amigável entre Donald Trump e o Xi Jinping. E aí eu te pergunto, o que foi falado, Emílio, no encontro entre Xi Jinping e Donald Trump? O Alba, que acompanha muito a geopolítica norte-americana, lembra que no discurso o Trump falava China, China, China, e era o inimigo dos Estados Unidos.
5: Sim.
6: Por que o Trump baixou a cabeça? Faço essa questão para vocês refletirem. Alguém tem uma sugestão?
8: Não, por quê?
9: Pessoalmente, ele é simpático.
6: Por quê?
9: Depois.
6: Porque o Trump está com uma baixa popularidade.
5: Sim.
6: A história das tarifas que o Sami Dana sempre trouxe aqui.
5: Tem eleições nos Estados Unidos também.
6: Tem eleições. Tem a história de terras raras.
5: Sim.
6: E segundo uma investigação do New York Post, diz que terras raras estão sendo negociadas agora diretamente com Pequim, porque sabe que vale muito a relação da tecnologia. E outra coisa que a China faz muito bem, Emílio, são os chips. E o Sami sabe também dessa história.
8: Taiwan.
6: Taiwan. Exatamente
8: então, Taiwan.
7: que era a questão crucial nessa guerra, onde a China não quer que o Donald Trump, os Estados Unidos, meta seu bedelho, e agora eles querem fazer uma relação de business. O dinheiro vale muito na mesa quando a gente vai negociar a geopolítica. E aí, Samidana, você que tinha todas as suas análises do Donald Trump, você acha que o Trump deu uma regada para a China?
9: Não, eu acho que ele faz isso o tempo todo. Ele morde e assopra. Amanhã ele vai lá e critica. E é política isso daí, né? Ele não pode ser nem muito bonzinho e nem muito bravo a ponto que o cara não consiga nem negociar. Ele é um negociador, o Trump.
7: Boa. E quando a gente fala de droga, que você atentou muito num programa aqui, que eu te acompanho, viu, Emilhão? Você falou do fenatil. Lembra que você falou fenatil? Por que que o Trump está preocupado com a droga no mundo inteiro? Você sabe onde é produzida a maior parte do fenatil, da droga sintética?
9: Índia.
7: Não, na China.
9: Na China?
7: E essa é uma relação que ele também conversou com o Xi Jinping, além de uma outra treta que precisa ser resolvida, que são as guerras. Por exemplo, o Irã, onde a China compra, né, faz muito negócio com o petróleo iraniano, e eles precisam resolver tudo na mesa grande lá dos Estados Unidos, quando o jogo é comprar também produtos agrícolas, por aí vai. A China faz bons negócios com os Estados Unidos. Dito isso, Jornal Fantástico, sexta-feira, que passo isso? A bola para vocês, para a gente ir para a economia, porque o Delari me atenta e você também, que a gente precisa dar, não é?
8: É
7: precisa
8: isso? Fazer um programão. Vamos para a economia?
7: Vamos nessa.
8: Então solta a vinheta, porque chegou o momento do
12: Foca! Foca na economia! Foca na economia!
9: Samidana. Samuel Dana! Vai lá, Samuca! Vamos lá! Ó, o bicho tá pegando.
8: Eita.
9: Seguinte, e essa é a notícia do dia. Não sei se vocês viram, o Lula tá falando que vai proibir apostas.
8: As bets.
9: As bets.
8: Os cassinos.
9: Cassino, bet.
8: Tudo.
9: Inclusive foi no governo dele que foi regulado.
7: Cassinão também.
8: Sim, então sim. Ele, então, é igual as blusinhas.
9: Ele tá fazendo negócio. Só sim. Que aí, o cara tira que aconteceu? 9 entidades do setor de apostas lançaram ontem um manifesto conjunto chamado Nós Apostamos no Brasil, pedindo ao governo e ao Congresso que não proíbam o mercado. A frase que resume tudo é o seguinte: regular é controlar, proibir é perder o controle. O contexto é que o governo Lula deve anunciar hoje, às 17 horas, uma medida provisória para proibir os cassinos online e restringir as apostas esportivas. O argumento do setor tem 3 pernas. Primeiro, o mercado já foi regulado na lei de 2023. Então, as empresas pagaram outorga e recolhem imposto.
8: 30 milhões.
9: Então, um negócio
8: pra
9: assim,
8: para entrar no jogo.
9: Eu fui isso. Lá, gastei dinheiro.
7: Gastou uma bala.
9: E eu não estou falando de um negócio que foi há 30 anos. É um negócio que foi,
7: agora.
9: Foi nessa gestão.
8: Isso.
9: Isso é o primeiro. Segundo, proibir empurraria o apostador para o site clandestino, sim, onde ninguém fiscaliza. Então, por exemplo, jogo do bicho. É proibido, mas existe.
8: Claro.
9: Existe. E aí você nem sabe quantos suicídios. Eu estava falando com um cara que é do mercado, que é o Kiko. Kiko. Quantos suicídios tem por gente que perdeu dinheiro no jogo do bicho? Não se sabe, porque é um mercado absolutamente ilegal. E o terceiro ponto do argumento é que há emprego e arrecadação em jogo. Os clubes de futebol, inclusive, apoiam as apostas. Eles, sim, falam sobre, no fim do futebol, se bloquear as apostas.
13: Isso, Samir, eles fizeram um manifesto, sim, conjunto, sim, os
9: é
13: times.
9: Sim, é isso que eu tô falando.
13: É isso, eles fizeram um manifesto.
9: O argumento central do setor é economicamente correto. E isso incomoda. Proibir não elimina a demanda, migra ela. É o mesmo que a história mostrou, Emílio, em vários momentos. A lei seca americana não acabou com o álcool.
8: Sim.
9: Deixou o álcool ilegal, mais caro, e na mão de máfias.
8: Isso.
9: E na mão do crime. No crime. O jogo tem que ser regulado. Mas você sabe que hoje, no Brasil, mais de 50% do jogo é em site clandestino. Então, o que deveria ser feito é uma regulação mais firme.
13: Exato.
9: Agora, época de eleição, não sei o que vai acontecer. Mas imagine o cara que pagou 30 milhões e aí a regra retroage. E os clubes de futebol... Não tem um clube que não dependa,
13: exato,
9: de casa de aposta.
13: O campeonato brasileiro é betano.
10: Não, é, chama Brasileirão Betano.
14: Exatamente.
10: Não, não tem time em que... E os maiores times, né?
14: Sim,
10: eu acho que
14: Flamengo,
10: o Corinthians e Flamengo, o patrocinador master é Casa de
14: Todos os times, Sami, que assinaram, ó, Palmeiras, Santos, São Paulo, Botafogo, Fluminense, Flamengo, Vasco, Cruzeiro, Corinthians e Atlético Mineiro. Fora times da Série B também. Eles fizeram um manifesto contra isso, porque realmente isso vai impactar bastante.
10: Não, e aí a gente fala em liberdade, né? Por exemplo, álcool. Álcool faz mal.
15: Exato.
10: Mas você regula, é para maior de 18
15: anos. Muita gente viciada.
10: Tem gente viciada. Então vai procurar proibir álcool, vai proibir qualquer outro vício, cigarro. Também morre gente.
15: Exatamente.
10: E pelo SUS, pelo menos o número de atendimentos em vícios de apostas ainda não é muito menor do que em outros vícios.
15: É porque
10: tem que controlar,
15: é tema do momento, que movimenta a rede social, e aí é a opinião pública,
14: é
15: que
14: o desespero falou. Das eleições.
15: É eleição, desespero de eleição, exatamente.
10: É, mas eu acho que pode ser um tiro pela culatra.
15: É óbvio que
10: Acho eu. Vamos rodar o assunto, ó.
8: Tudo agora que a gente vê é pela eleição.
15: É só pela eleição.
8: É, qualquer coisa que sai agora é pelo poder.
14: É discurso.
8: Qualquer coisa.
15: Qualquer
8: coisa,
15: qualquer
8: notícia.
15: Aí vai falar,
8: não viu o negócio aí das igrejas aí, da Nossa Senhora?
14: Exato.
8: Ah. Que falou lá.
14: Fake news.
10: Mas é fake news.
8: Eu sei que é fake news. Eu sei. Mas é pra eleição.
10: É eleição. A fake news.
8: Antigamente a gente chamava de boatos.
10: Boatos.
8: Sempre quando a eleição estava embolada, assim, não sei o que, vinham uns boatos. Ah, fulano de tal, não sei o que. Agora é fake news. É o nome muda, mas continua
10: o
8: mesma.
10: O nome muda, mas
8: mesma papagaia.
10: Continua.
8: Podemos ir lá?
10: Se você
8: então
10: quiser,
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8: 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Solta a vinheta que chegou o convidado.
16: O homem tá aí.
17: Programa de hoje, o mago da música brasileira. O cara descobriu e produziu os maiores nomes do cancioneiro nacional. Só fera!
18: Eu quero chamar Chorão agora. Não, não vai chamar Chorão. Não. É Charlie Brown. Porque Charlie Brown demorou muito tempo pra você fazer esse nome. Esse nome é seu? É meu. Ah, bom, então... vai ser Charlie Brown.
19: Vamos organizar. Emílio, bota a ordem aí.
17: Ó, produtor musical mais respeitado dessa bagaça.
18: Ele não tinha o sex appeal, não tinha a malandragem, não tinha a lágrima na garganta pra poder continuar vendendo a música.
17: Muitos aplausos para Marcos Mainardi.
8: Ó, Mainardi aí, ó.
16: Mainardi! O homem.
8: Esse aí sabe esse
16: é lenda.
8: Tudo. Esse manja. Esse sabe tudo. E é campeão de polo, hein?
9: Não, você sabe que eu estava escutando agora? Isso aqui tem som? Então.
8: Tem.
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8: Mas você tá polo, né? Mas você joga polo? Você foi campeão, não foi? Do sênior?
9: Sou campeão mundial do sênior.
16: Boa. Campeão mundial de polo aquático.
8: Mas é, porra. Mas
16: você joga do Mascarenhas.
9: Foi lá em Doha.
8: Pelo Pinheiros.
9: Não. Eu joguei pelos Estados Unidos, sabe por quê? Porque no Brasil, meus colegas, todos já foram embora. Uns pararam, outros pararam, outros engordaram, outros não sei o quê. Então não tinha mais com quem jogar.
8: Entendi.
9: E aí eu tive que... aí um dia me convidaram e eu fui jogar pelos Estados Unidos. E hoje jogo já 4 campeonatos mundiais, jogo pelos Estados Unidos. E tenho 2 vice-campeões e 1 campeão mundial. E o mais importante é o seguinte, eu sou porque na verdade, Emílio, eu sou um formador de equipes. Porque no esporte, eu, por exemplo, no Pinheiros, eu formei uma equipe de 11 diretores olímpicos, né? E eu agora, esse garoto que ganhou, Pio, é da minha turma lá também.
8: Entendi. Você monta o time, você é o técnico. Você sempre montou equipes campeãs. Pô.
9: Exato. Né? Não só de polo.
8: Como na música, por exemplo. Na música. Não, por exemplo, a banda era o Lee Jackson.
9: Era.
8: O Lee Jackson. Porra,
9: você foi longe, hã? Hein?
16: Lee Jackson.
8: O Lee Jackson.
9: Ele foi longe.
8: O Lee Jackson era uma banda.
16: Certo.
8: Olha lá, o Hey Girl. Isso aí foi sucesso na América do Sul inteira. Foi um sucesso mundial.
9: Foi sucesso até na Espanha.
8: Tem o livro que chama-se Banda de Milhões. Você teve aqui.
9: Você teve com você aqui.
8: Sim, claro. É. Eu tenho o livro que é o Tom Gomes escreveu.
9: Tom Gomes escreveu. Show.
8: Por quê? Porque essa banda, ela foi formada nos anos 60.
9: Isso.
8: E todos ali, ó, tá vendo? Tem o Mainar, tem o Maluli, o Condé, não é isso? Tem
9: o Sérgio Lopes, que já foi embora.
8: Já foi embora.
9: Mais com a gente.
8: E tem também o Bice também, né?
9: O Bice.
8: Então, esses caras, eles tinham essa banda, chamava-se Lee Jackson. E tocavam aqui nas Domingueiras. Era um grande sucesso em São Paulo nos anos 60. Só que o detalhe é o seguinte, todos eles viraram grandes nomes da indústria fonográfica. E o maior de todos é esse cara que tá aqui.
16: Opa,
8: ó.
16: Esse é a lenda.
9: Esse é porque eu sou seu amigo.
8: Não é não, Mainardi.
16: O número.
8: O Mainardi, diz que o Mainardi, ele é um cara, assim, que cobra muito da equipe dele, mas a equipe dele dá muito resultado.
16: Boa.
20: Verdade. E tanto é que hoje eu vim aqui e tá o Edson Coelho sentado ali.
8: Sim.
20: Foi meu diretor de marketing em várias empresas. Eu te digo, eu sou formador de equipes, né? Então eu formei uma equipe no Brasil, formei uma equipe no México, formei uma equipe nos Estados Unidos. Todas elas foram equipes que foram número um. Então eu acho que isso que eu sou mais é um formador de time, né? Time. Eu tenho, como você tem um time aqui, que é campeão, então é a mesma coisa. Não,
8: cada um joga numa posição. O Edson Coelho é um dos caras mais queridos e mais importantes também da música.
20: Esse cara é o cara que está em todas as fotos com o artista, tá ele.
8: Tá ele, eu tô ligado, Eu sentei muito, ele, o Tutinha, Marcelo Eduardo, a gente sentava.
13: Aprovação da música.
8: O Tuta. É isso aí, o Tuta.
20: Grande amigo.
8: Ô Maynard, me fala uma coisa. Você continua, né? Você continua com a...
20: Pois é. Eu, na verdade, eu não consigo parar, porque eu amo música. Então, os caras um dia perguntaram para mim, o que você acha da música? Eu falo, música é tudo. Música é tudo, né? Eu sou um cara que sou apaixonado pela música. Então, eu não consigo parar. E agora apareceu um garoto aí, o Kaique Gamarra, que é um garoto que faz uma música meio esse Bad Bunny, que é o cara que está um grande sucesso hoje lá fora.
13: Sim, estava no Super Bowl.
20: Exatamente, no Super Bowl e tudo. Então o Kaique faz uma música, mas é mais melódico e tal. E eu estou trabalhando com ele agora. Eu me apaixonei por esse negócio do Bad Bunny. Não que eu me apaixone pelo Bad Bunny.
13: Pelo estilo.
20: Não, mas eu já tenho, como eu dirigi companhia nos Estados Unidos, eu conheço bem o estilo do reggaeton, aquela coisa toda. Mas ele faz um reggaeton um pouco mais melódico. Então eu acho que é agora a dança do mexe-mexe, que é a música de hoje.
8: Dança do mexe-mexe?
20: Dança do mexe-mexe.
13: Mexe-mexe?
20: Dança do mexe-mexe.
8: Que é isso?
13: Curioso, hein?
8: O que está lançando aí? Mexe-mexe Cosma.
13: Que Sammy gostou.
20: Que é isso, é? Dança do mexe-mexe.
21: Eu achei meio... Né? Ousado.
20: Então, você precisa escutar aí.
21: Reginaldo.
20: Tem aí, tem vídeo, tem tudo.
8: Tem aí?
20: Tem vídeo, não sei.
8: Puta, você já
13: o cara já veio com a divulgação.
8: O cara já vem com o esquema, hein?
13: Já vem pronto.
8: Tem clipe?
20: Tem clipe, claro.
8: Pode pôr ou não?
20: Pode pôr.
8: Os caras cortam aí.
20: Dançando, tudo.

0: mexe. A dança do mexe.
1: Olha aí, Morgadão.
0: É, Morgadão.
1: Hoje eu tem, hein?
2: Tô custando andar.
1: Não é? É o bad, mas é sensual. Sabe o que eu acho, cara? Porque tem um negócio no funk.
0: Vou falar pra você o que você inventou de coisa, hein? Boa, como você inventou, hein?
3: Eu inventei mesmo. Essa foi,
0: é. Tem que inventar, mano, né? Fala pra mim o que esse cara inventou. E ele inventou.
1: Do zero, né?
0: E ele inventou a Abril Music. Porque a Abril Music foi a maior companhia. Que era. A Abril não tinha. Não existia. E esse cara que foi lá, trouxe os artistas. Foi um grande sucesso a Abril, né?
3: Foi um grande
0: ganhou
3: sucesso.
0: De todas as gringas. Ela ganhou de todas as gringas. Você foi presidente da CBS.
3: Fui da CBS.
0: Que é Sony, né?
3: É. Fui presidente da Polygram, fui presidente da EMI. Então, presente várias, né? Então, todas as vezes que eu ia, eu formava uma boa equipe no México, que eu formei na Sony, no México, na CBS, foi uma grande equipe. Foi quando eu lancei o Rick Martin. Rick Martin foi um cara que parece que foi um sucesso.
0: Ele vai cantar aqui no Rio.
1: Vai cantar
0: no
1: domingo.
0: É, vai domingo ele tem que
3: vir. E aí vai. Quer dizer, eu fui para os Estados Unidos, formei outra equipe nos Estados Unidos, formei equipe no Brasil. E o Edson é um dos caras que esteve comigo em duas companhias, esteve comigo nessa
0: O Edson Coelho é um cara muito competente, né?
3: Nessa
0: mas ele fica na. Ele não gosta de aparecer, né?
3: Não, ele
0: você
3: nunca...
0: já gosta, né?
3: Não, eu não gosto.
0: Você é Robert.
1: O Emílio, tinha a sala do Mainardi, né? Nas gravadoras, né?
0: Não,
1: eu lembro que os divulgadores falavam.
0: O Mainardi, ele é artista. E você vê. E quando você pega esses caras, porque antigamente. A grande diferença, eu acho que da música, quando vocês eram os caras que determinavam o que tocava, existia arte na bagaça. Opa. Não era só um produto, né?
3: Eu quero te falar uma coisa, você tocou num ponto fundamental desse negócio. Falavam sempre os artistas naquela época, falavam muito mal das multinacionais. Ah, porque é multinacional, que não sei o quê, que isso, que aquilo. Mas, se você pensar bem, as multinacionais foram se comprando, se acabando. Hoje, tem três multinacionais que, na verdade, não tem mais diretor artístico, não tem mais diretor de marketing, não tem mais nada. E cuidam do catálogo.
0: Isso.
3: Do catálogo, que quem fez esse catálogo? Fomos nós. Pois,
0: exatamente. Quer dizer,
3: todos os artistas, grandes artistas brasileiros, de Chico Buarque a quem você queira falar, Roberto Carlos e tudo mais, todos eles são artistas vindos da multinacional.
0: Sim.
3: Elis Regina, qualquer um que você queira citar aqui, veio da
1: Passou por lá,
3: entende? Quer dizer, então eu acho que o que você falou agora é muito engraçado, porque hoje, cadê a música hoje? Hoje, você pensa bem, Emílio, hoje, cadê a música hoje? Quem é o artista? Se você, alguém quiser aqui tiver alguém aqui para cantar uma música que foi um grande sucesso esse ano, de um artista novo, que é sucesso esse ano, eu vou pagar aqui um...
0: Não tem.
3: Então, quer dizer, na verdade, não existe esses artistas hoje. Existe, por exemplo, a Ana Castela. Maravilhosa. Ok. Canta uma música da Ana Castela.
1: Menor ideia.
3: A gente não sabe quem é. Então, o problema é que haviam as gravadoras que lançavam os artistas e os artistas trabalhavam com essas gravadoras, tantos anos foi isso, com o Fábio Júnior, comigo, com o Guilherme Arantes, com o Capital Inicial, com o Diabo. Todos esses caras passaram por gravadoras. E tinha que ter um diretor artístico que entendia um pouco de assunto.
0: Claro. Opa.
3: Se tivesse um cara que não entendia, o Miguel Plops, que, por exemplo, é um cara que você pode gostar ou não gostar do Miguel, mas o Miguel foi um grande produtor.
0: Foi
3: um grande diretor.
0: Foi.
3: Né? Então, quer dizer... Você
0: brigava com ele, né?
3: Pô, briguei muito com ele.
1: Batia na mesa.
0: Eles brigavam para ver quem ganhava.
3: Quem pegava. Na época do Balão Mágico foi isso. Sim. Eu fiz o Balão Mágico e ele fez o
0: Balão Mágico. Você inventou o Balão Mágico.
3: Eu não inventei, todo mundo inventa. Quando você tem uma equipe, todos eles fazem parte dessa equipe. E eu acho que todo mundo trabalha nessa equipe, né? Então, um dá uma ideia, outro dá ideia. Então, cada um vai somando. Eu não sou, tudo bem que eu sou o cara que estava lá na frente, mas...
0: Lógico que estava.
1: Não se faça agora, de humilde.
0: Agora
1: o Mainardi, tinha a sala do Mainardi, os divulgadores morriam de medo de entrar na sala do Mainardi.
0: E a reunião...
1: Não é?
0: Reunião do Mainardi, ela começava às 8 da manhã e até o outro
1: cara
0: dia.
1: Se borrava de medo.
3: Na segunda-feira não tinha ninguém. Não tinha ninguém na companhia que falasse alguma coisa, porque era como você falou, das 8 da manhã, 9 e tal, e até de noite. O cara saía, comia comia um lanchinho e... Eu, naquela época eu fumava, né? Eu fumava, então tudo bem. Todo mundo fumava na sala. Aí eu parei de fumar. Aí todo mundo parou de fumar.
1: O cara não tinha... Pelo menos arrumava isqueiro.
3: Pelo menos na sala.
0: Sim, não. Lógico. Na
3: sala. Mas os caras pararam de fumar.
1: Agora tem uma história que eu acho legal e fantástica. Daqui a pouco o Alba vai fazer. Até peço perdão, que você estava muito empolgado para a pergunta. Eu faço questão que você faça a sua pergunta,
2: não,
1: já
2: aí. Não, é porque... Porque justamente, indo nesse contexto da gravadora, as gravadoras... Eu gosto muito de ler biografia dos músicos antigos, né? Do rock da década de 70, 80... A gravadora era sempre a grande vilã. A grande vilã. Ah, a porcentagem tá errada. A gente tem que negociar a porcentagem.
3: Isso.
2: Só que aí, quando acabou a gravadora, justamente isso que você está falando. Acabou praticamente o mercado inteiro.
3: Acabou o mercado. Por quê? Porque, na verdade, as gravadoras é que escolhiam, os artistas escolhiam a música, a boa música para tocar numa rádio.

0: que foi gravar a Bethânia. E o Max Pierre.
1: Que é o disco que ela canta o Roberto Carlos.
0: Isso, é esse disco. Aí o Max fala. Eu falei, olha, eu achei a ideia, acho que podia ser. Eu estava vindo do México, podíamos gravar uns boleros com ela. Aí o Max falou assim, não. Max Pierre, que era o diretor artístico.
1: Sim.
0: Falou assim, não, eu acho melhor gravar Roberto Carlos. Falei, puta, tua ideia é muito melhor que a minha. Esquece, porra, foda-se. Ah, desculpe, foda-se. Bom, foda-se. A tua ideia é melhor que a minha. E aí fomos gravar, gravamos o disco e tal, não sei o quê. Então, tanto é que o... que foi muito engraçado, porque ela tinha feito as bases. Vocês, as pessoas que são, que não entendem muito disso, mas ela fez as bases e tal, e cantou, pôs a voz.
1: Esse disco é maravilhoso.
0: Pôs a voz.
1: É maravilhoso.
0: E acontece que o Chiquinho de Moraes, que ia fazer os arranjos, sumiu.
1: O maestro.
0: Sumiu, o maestro sumiu. Aí eu entro na sala, tá o Max desesperado na sala, ele e o Guto Graça Mello, que era o produtor, estão nós desesperados. E agora, quem a gente vai fazer? Eu falei, olha, tem um cara que eu conheço, que gravou com o Fábio Júnior e tal, lá no, na Inglaterra, comigo, chama-se Graham Prescott. Mas quem é esse Graham Prescott? Eu falei, o cara que fez o arranjo de Live and Let Die do Paul McCartney. Serve? Serve.
2: Tá bom pra
0: vocês? Tá bom pra vocês? Ah, tá bom, então manda o cara. Liga. Aí ligou pro cara. Aí o cara ligou pro cara, e eu liguei porque os caras não falavam inglês e tal. Eu falei, bati um papo com o cara e falei, olha, vamos fazer. Fizemos. Bom, fim da história. O Moog mixou, nosso querido Moog, que hoje não está com a gente
1: faleceu
0: mais.
1: Faleceu também, né?
0: Não está mais com a gente.
1: O Chiquinho grande... também faleceu.
0: E o Moog, então, e aí viemos para o Brasil, trouxemos a música para o Brasil, trouxemos o disco. E eu falei, Max, e agora? O que nós vamos fazer? Nós temos que promover isso aí. Tem que promover o Mal, o Edson e tal. Vamos promover. Bom, tudo bem. Vamos promover. O que ele fez? Ele falou assim, vamos falar com o Boni. Vamos falar com o Boni. Falei, tudo bem, vamos falar com o Boni. Vamos pegar lá o... Fala com aquele cara lá que trabalhava com o Boni, não esqueci o nome dele agora. O Pacote.
1: Sim,
0: então, o Pacote.
1: Da Globo.
0: Você conhece o Pacote? O Pacote arranjou um horário para nós lá, vamos lá. Chegamos lá para o Boni e falamos, Boni, temos aqui uma música para você. E tinha um baita de um som na sala dele. Tem uma música para você que é muito legal. O que é? Eu falei, Fera Ferida. Fera Ferida, adoro. Roberto Carlos, adoro. Mas quem é que canta? Não, canta a Maria Bethânia. Bom, mas essa é uma senhora já, então. Peraí, mas escuta. Escuta isso.
1: O Reginaldo tá colocando agora. Aí, e olha o arranjo.
0: Aí, assim, aí ele escuta. Aí.
1: Isso aí é em Londres.
0: Londres. Graham Prescott.
1: Esse disco é espetacular.
0: Aí que acontece. Vira a genialidade do Boni é a seguinte. Quando ele começa a tocar com esse baita som, aí o Boni fala, para tudo. Pegou o telefone, começou a discar os caras lá, chamou uns caras lá. Vem cá, você. Vem aqui na sala. Entrou uns 3-4 caras na sala. Põe aí. Aí pusemos de novo a música. Ó, para. Me dá o CD aqui. Eu tinha um CD, aqueles CDs próprios. Dá o CD. Vocês aí, essa música, como é que chama a novela que nós vamos lançar agora? Ah, a novela chama assim, não sei o quê. Não. A novela vai se chamar Fera Ferida. Tá aqui a música.
2: Caramba.
0: E vocês a põem a música e a música vai ser. E aí vendi 1 milhão de discos com isso.
2: Quando junta, né? A genialidade.
0: O cara é gênio.
1: E a Bethânia não vendia tudo isso.
0: Não.
1: Né? É um projeto que fez. Mas isso aí é aquela história, né? Porque a gente tá. Hoje em dia se fala muito inteligência artificial, o Sam é apaixonado e tal. E aí ele fala que isso vai substituir. Eu acho que não substitui, porque. É a emoção, né? E a emoção, a gente vê. Você é um cara. Apaixonado.
0: Peraí.
1: Você é um
0: mais
1: cara.
0: Mais uma vez.
1: Mas não é, você pô, é um cara. Você tá é um cara que fala. O seu olho brilha quando você fala do negócio. E acho que isso não tem. Não, isso é humano,
2: não existe,
1: né?
2: Não
1: e
2: existe.
1: A música não tem nada mais humano do que arte, né? Que é um reconhecer o trabalho do outro pela
0: sem dúvida. É a mesma coisa que você fala carne, fazer né? O seguinte: você pega um quadro do Picasso e você fala assim: não gosto desse quadro aqui, eu sou filho do Picasso, eu quero mudar uma coisa do Picasso aqui. Mas peraí, você não pode mexer naquilo. Aquilo é uma obra de arte.
2: Exato.
0: Aquilo foi pensado, aquilo foi. O cara pensou anos fazendo aquele risco ali. Mesma coisa.

0: Entende? A música não vai ser substituída, porque eu adoro o Iá também. Adoro, acho muito legal tudo do Iá. Só que eu gosto do Iá na imagem. No som, ele se perde, porque é aquele negócio da mesma coisa de sempre, né? De novo.
1: Copia. E é muito perfeito. É muito perfeito.
0: Copia e cola.
1: A gente não gosta das coisas.
0: Não, exato.
1: É legal quando tem um erro, né? A gente gosta de um erro, uma coisa ali que você vê que não é um.
0: Mas,
1: sabe?
0: Emílio, outro dia eu estava com um amigo meu do Rio, que joga polo, e estava falando para mim: eu estou com uma menina aqui que é maravilhosa, não sei o quê, que é compositora, que não sei o quê, não sei o quê. Tá bom, manda aí para mim. Não, tudo bem. Fui, escutei e falei: porra, canta bem pra cacete, hein? Quem é essa voz? Essa voz é uma voz espetacular. Espetacular a voz. O arranjo não gostava muito, mas a voz e a letra. Falei assim: bicho, é o seguinte, a letra é dela, que ela é letrista, mas não é ela que canta.
2: Sim. Tem sempre alguém.
0: Não é ela que canta. É. Eu falo: pô, mas é claro, porque a imperfeição. Do coisa, por exemplo, a Betânia tem um final da frase dela que faz esse tem que deixar aquilo, tem que deixar, porque aquilo é parte do que ela faz, do que é a síntese dela. Uhum. Eu adoro isso, entende? Porque deixa esse coisinho aqui. É a passagem do som, do tom, né? É tão perfeito, que tudo é tão perfeito que eu falo...
2: Você perde a sensibilidade.
0: Não, e depois é o seguinte, é copia e cola. É que nem o sertanejo hoje. O sertanejo hoje, copia e cola. Porque eu sou contra o sertanejo, hein, pelo amor de Deus, que eu lancei vários discos, Chitãozinho, Chororó e Bruno e Marrone e tudo mais. Mas eu hoje, você escuta aquilo, é copia e cola. Você pega um arranjador...
3: Você não sabe quem é,
4: acha que é a mesma,
3: né,
4: coisa.
3: Não,
4: você não sabe
0: cara. Então, por que não tem sucesso no Brasil? Primeiro, as gravadoras não vão lá e falam: eu quero colocar esse artista aqui. Porque a Timbalada, todo mundo era contra a Timbalada. Ah, não, a Timbalada não vai funcionar. Não vai funcionar a Timbalada, não sei o quê. Eu fui lá na Bahia e vi os caras tocando, e aquele rapazinho, percussão, que era o tal do Carlinhos Brown, que era um garoto naquela época e tal, tocando assim no peito, fazendo assim no peito. Falei: o que é isso aí? Ah, eu sou o produtor da Timbalada. Falei: o que é isso aí? Timbalada é isso aqui. Aí fui no estúdio, vi. Falei: porra, bicho, isso é demais. Melodia, que a melodia, puta melodia, não sei o quê. Falei: ah, eu gosto disso aí. Aí o cara que tava comigo lá, que era o gerente de vendas da Poligram na época, falou assim pra mim.
1: Era Poligram, né?
0: Vai, Poligram, fala pra mim assim: Mainá, você tá vindo do México, você não entende bem esse negócio da melodia. Falei: sabe qual é o problema? Você não vai mais trabalhar comigo. Eu adoro você, mas você está fora. Está demitido hoje. Demiti. Porque na verdade, o cara
1: não consegue sensibilidade.
4: Gostoso no meio da viagem.
0: Eu não posso chegar no cara, eu não posso fazer com que o cara pelo menos escute e pense que aquilo poderá ser um sucesso.
2: O cara foi mandado embora avulso no Pelourinho.
4: No meio do Pelourinho. O cara todo pintado.
2: Comendo a cara.
4: O cara todo pintado.
3: De sunga branca.
0: É que o que eu sou pela música. Eu sou pela música. Se o cara não gosta dessa música... Eu admito, o cara pode não gostar e tudo bem. Mas eu sou um cara fã da música. E na hora que eu cheguei lá na companhia, foi difícil também pôr a Timbalada no Brasil. Foi difícil. Eu tive que bater duro nos caras e tal. Mas foi embora.
2: Boa. Ô, Mainardi.
0: Hoje é história. Hoje é...
1: É, o Mainardi,
2: descobriu muita gente, né, meu?
1: Tudo que a gente gosta de música, ó, tem assinatura desse cara e de todos esses que a gente tá falando aqui.
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1: Essa é Alcione, né?
0: Alcione.
2: Boa.
1: Alcione, ela...
0: Querida do Edson Coelho.
1: Diz que ela cantava jazz e tocava
0: trompete.
1: E aí vocês que fizeram ele ir pro samba.
0: É verdade. Sabe de uma coisa? Então vou contar uma historinha da Alcione.
1: Deixa eu só fazer um break agora pra rede de rádio. Eu sei que o papo é muito bom. O Marcos Mainardi tá aqui. Eu vou passar o seu Instagram aqui, ó, pra turma, ó. @ Marcos Mainardi. Mainardi com Y e D mudo. É um Mainardi bem chique, né? É Y e D mudo. Vai lá, Reginaldinho.
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1: Vamos lá, flash da Jovem Pan Maceió 100,7. Vamos chamar ele, grande Thiago Mena, direto da Apis Corretora Unimed. 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
1: Valeu, Thiago. Daqui a pouquinho ele volta com mais informações, gente.
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0: Aí ela falei, bom, precisamos fazer um disco. Ela falou, vamos fazer um disco. Eu falei, que disco? Ela falou, eu gostaria de fazer um disco de Natal. Eu falei, porra, vamos fazer. E aí o Max estava vindo de... Estava em São Paulo, estava vindo de avião. Chegou o Max, Max, vai vendo o repertório agora, já, no táxi. Vem para casa da Simone, que nós vamos montar o disco da Simone aqui. E a gente montou o disco da Simone ali. Mas faltava uma música. Faltava uma música. E aí eu dei a ideia dessa música, que é So This Is Christmas, né? Quer dizer, que é o Então é Natal, que é a música do John Lennon. Que, na verdade, não é uma música de Natal. Ele estava falando um pouco de Mururoa, do negócio da guerra.
1: Então, isso.
0: Então ele falou um pouco demais, ele falava So This Is Christmas.
2: Apegou demais.
0: Então,
2: né?
0: Mas aí eu falei, aí a Simone falou, eu topo fazer. Então eu pedi pro Cláudio Rabelo, que é um dos maiores letristas desse país. O Cláudio Rabelo escreveu a letra de Então é Natal. E o disco, não preciso falar mais, né?
1: Agora é um time competente, né? É, puta merda, pega, hein? Que timaço,
0: hein? Você pega um, você
1: começa a falar, fala pô,
0: um,
1: fala do Edson Coelho,
0: o Alexandre Catenas também me deu a ideia do Tchan, né? O Alexandre Catenas que me deu a ideia de contratar a Ivete, que era a banda B, a banda Eva, e depois o Tchan. Foi o Alexandre Catenas, que era um
1: o
0: cara...
1: Tchan.
0: Que era o Tchan.
1: Que descobriu lá na Bahia, né?
0: Na Bahia, mas chamava... Tinha outro nome, né?
1: Gera Samba.
0: Aí...
2: Pau que nasce
0: aí, aí foi um baita sucesso com o Seguro Tchan, mas o Tchan... Aí o Carl, que era o empresário, falou pra mim, agora tá o disco pronto, o segundo disco tá pronto já. Falei, tá legal. Falei, manda aí pra gente escutar, vamos escutar. Aí o Max escutou... Qual é o single? Cordinha é a porra. Cordinha é o cacete, não é cordinha o cacete.
1: Cordinha não.
0: Essa merda de cordinha.
2: Cordinha.
0: Eu quero, vocês não falaram agora de Seguro Tchan, Amarro Tchan? Seguro Tchan, Amarro Tchan. Agora vamos falar da bundinha. Tava faltando falar da bundinha. Agora eu quero uma música da bundinha. E aí nasce a música.
1: Que é o
2: Sim,
1: que é a música que vai tocar o. Tem que ter todo
0: 2 milhões e meio de disco.
3: Agora, tem alguma produção sua? Consegui. Alguma produção sua que você é realmente. Até hoje você fala, puta, isso aqui me deu um puto orgulho. Você é fã, você coloca pra ouvir. É, porque assim, é muita coisa, mas deve ter alguma coisa que você, assim, fala, essa foi minha masterpiece mesmo.
0: Bom, tem uma coisa. Eu era produtor. Eu era artista, né? Quer dizer, eu músico. Eu me tornei produtor. Fiz a Lady Zoo. A Lady Zoo, que era Zoo Lady. Uhum. Aí se tornou Lady Zoo. Uhum. A noite vai chegar. Então, aí...
1: Que era uma disco music, né?
0: Disco music. Na época era disco music.
1: Só. É legal, tem uma orquestra. Um arranjo bonito.
0: Um arranjo bonito. É. O cara era bom. Bom, e aí, então... eu, nessa época, fazia isso, né? A Lady Zoo. Aí o Menescal falou pra mim assim, mas você tem que produzir alguma coisa do Quarteto em Si MPB4. Falei, porra, Quarteto em Si MPB4? Puta. Tudo bem, eu vou fazer um disco agora, vocês têm que fazer um disco dos dois juntos, MPB4 e Quarteto em Si. Falei, puta, esse cara cantando, eu sou, adoro voz, né? Então, queria ser cantor, não consegui nunca.
1: Mas você era tecladista. Não, né?
0: Mas era o máximo que eu consegui.
1: Mas o tecladista é o maestro.
0: Não é mais ou menos.
1: É o mais
2: olha,
1: metido,
2: né? Ninguém
1: o mais metido da banda é o tecladista.
0: Metido mesmo. É. Na minha banda, o mais metido era o Marco Bis, que é o baterista, mas tudo bem. Mas tudo bem. Então eu vou fazer o disco do MPB4 agora assim, põe. Aí eu tava naquela coisa do Shure, né? O Shure SM54.
2: Sim.
0: Aí eu pus os 8 caras cantando com Shure SM54. Falei, puta, isso vai ser demais. Aí, puta, som, né? Tal, dentro do estúdio, lá na Barra e tal, né? Baita estúdio. Tal. Gravei, mixei e tal. Aí chego pro Menescal e falo, Menescal, o que você acha disso? Aí ele começou a escutar e falou assim, porra, as músicas são legais. Tá bem armado, bem feito e tal. Só que tem uma coisa. Tem um rame. Tem um rame aí. Mas que rame? Que é isso, rame?
1: Você não sabia o rame. Rame.
0: Eu sabia. Mas, moleque, tava começando a... Que rame? Quem que faz? Falei, não, tem um rame. Eu falei, puta que pariu. Aí, já fui eu lá, voltei pro estúdio e fui descobrir onde era o rame.
1: Sim.
0: O rame, na verdade, eram todos os microfones juntos.
2: Até fazer o...
0: Tava um rame. Aí eu tive que pegar um Neumann, dois Neumanns, um de frente pro outro e tal, e os caras cantaram, e aí foi. Mas você vê só que você vai aprendendo coisas.
1: Sim.
0: Esse disco eu adoro escutar.
3: Mas esse é o que você...
0: Esse eu adoro escutar, porque é um disco que me remete a todas essas besteiras que eu fiz.
3: Sim.
0: Essas estupidezes que você faz. Mas o som é legal.
3: Que
0: o
3: dá.
0: Som do MP445 é muito legal. Tem outros também, que eu era produtor, mas depois eu saí da produção e tornei diretor. E como diretor, eu dirigi muitos artistas, né? Então é mais fácil eu falar dos artistas que eu dirigi do que qualquer outro.
4: É difícil lidar com artista. Claro,
0: eu vou contar uma história. A Rita Lee, tem uma história com ela que é sensacional. A Rita... Eu tinha contratado ela uma vez, tal, não sei o quê. Depois eu fui embora para os Estados Unidos, voltei. Aí, eu conversando com ela e com o Roberto, e falei, vou fazer um disco. Ela falou, tá legal, vou fazer um disco, mas eu não tenho música. Falei, bom, você podia fazer um disco... Você tinha feito uma coisa de bossa, não sei o quê. Você podia fazer Beatles em bossa. Ela falou, não, eu quero Rolling Stones em bossa. Não, Rita, Rolling Stones não dá, cara. Porque Rolling Stones é muito hard, não tem tanta melodia. A maior melodia é a melodia dos Beatles. Os Beatles têm melodia.
5: Foi um sucesso.
0: E aí foi um sucesso que vocês
1: conhecem. Que era na Poligram, né?
0: Que era...
1: Poligram, não?
0: Acho que era
1: Poligram.
0: Eu não sei se era Poligram ou se era EMI. Não sei. Mas aí depois eu faço... Aí era som livre agora.
1: Boss in Beatles.
0: Beatles in Boss,
1: É esse aí, ó. Esse aí.
0: Oh. Foi sucesso na Argentina. Ela cantou em inglês na Argentina esse disco. Cantou em inglês na Argentina esse disco. Lotado, teatro lotado lá. Bom, aí eu vou fazer o disco. Aí ela fala pra mim assim: agora eu tenho umas músicas. Ah, é? Eu tenho um amor que se chama uma música, chama-se Amor e Sexo. Eu falei: ah, Amor e Sexo, legal. Vem aqui no estúdio que eu vou te mostrar qual é a música. E esse é o princípio de tudo. Eu falei: bom. Aí fui lá no estúdio. Sentou aqui o Roberto. Aqui, eu aqui.
1: Que também
0: aqui.
1: É bom pra caramba, hein? Nossa, que
0: monstro.
1: Que não, monstro esse, que é o Roberto de Carvalho.
0: Esse é um monstro.
1: Puta, esse é fera. Monstro, sabe monstro, tudo.
0: Dos
1: sabe
0: maiores,
1: tudo.
0: Né? É. Aí, senta ela aqui e eu aqui no meio. Então, ela pegou a letra. Falou assim: olha, essa letra é do Arnaldo Jabor. Porque é uma crítica, não é crítica, é uma.
3: Crônica.
1: Uma crônica.
0: Desculpa. É. Boa. Uma crônica do Arnaldo Jabor. E eu pedi licença a ele para que eu pudesse usar essa... Aí, oh, que bom, tá legal. Aí começou. Peraí. Você vai cantar... On the Rocks, On the Rocks. Peraí. Aí cantou a música inteira. Fiquei pensando comigo. Isso aqui parece On the Rocks. Aí foi, cantou. Aí terminou. Falei, terminou? O que você achou? Ó, eu vou dizer uma coisa para você. Vocês dois são os dois gênios. Se vocês não fossem gênios, eu diria que tá bom. Mas como vocês são gênios, eu digo que tá uma merda.
3: Porque... Achei que você ia falar que
0: tá
3: incrível.
0: Não, porque
3: é uma bosta.
0: Porque,
3: claro,
0: porque
3: gênio
0: é assim, não falei, mas não sei se eu falei merda, mas o que eu tô falando.
4: São gênios,
0: mas
4: tá uma porca.
0: Não sei se fosse a merda. Mas aí eu falei pra ela, ela falou assim: mas por quê? Eu falei: porque eu acho que essa letra é muito importante. Essa letra é muito boa. E precisa de uma melodia que vista essa letra. Que abrace essa letra. Porque tem que ser mais mania de você, mais uma coisa mais... Que você possa vender a letra e tudo mais. Ela falou assim... Aí o Roberto virou e falou... É, mas tá em 5. 5 é... 1, 2, 3, 4 e 5. Sabe que a letra tá em 5. Eu falei... Bicho, por isso que você é gênio. Você é gênio pra isso.
1: É, é isso aí.
0: Você vira essa porra do 5
1: e vira.
0: Se vira,
4: é isso aí. Você não é gênio.
0: Se vira,
1: é isso aí.
0: E aí se virou.
1: E aí ela voltou a fazer um grande sucesso. Não,
0: aí foi muito engraçado, porque aí eu. Aí ela. Um dia seguinte ela falou assim: Marx, ela me chamava de Marx. Marx, eu vou. Vamos fazer isso aqui. E na segunda-feira eu chego no escritório, tem um CD da Rita lá. Eu vou, escuto, falo: meu Deus do céu. Meu Deus do céu, peguei o telefone e liguei pro Marizinho Rocha. Marizinho, você tá precisando fazer uma novela? Você tava fazendo uma novela, você tá precisando de uma música, não tava? Tô. Tem uma música da Rita Lee nova aqui, bicho. Ah, sério, Zé. Peraí, vou pôr pra você aqui no telefone. Pum, fui no telefone. Ele escutou, ficou metade da música, falou: pode parar, eu quero a música já. Mandei pra ele.
1: É sensacional.
4: Mas você tem pra quem ligar.
1: Ó, eu vou dizer uma coisa pra você. Tem muita história. Eu acho que tinha que ter uma série de 12 capítulos.
3: Uma vez por mês.
1: Eu acho muito importante. Eu acho muito importante deixar registrada todas essas histórias. E é uma homenagem a você, ô Mainardi. Você, ao Edson Coelho também, a todos os grandes nomes aí da indústria fonográfica. E vocês, porra, não imaginam o que a gente gosta no coração.
0: Eu posso dizer algo pra você. Eu vim aqui hoje porque eu sabia que você gostava disso. Porque eu me lembro do livro que você...
1: Sim, eu tenho esse livro até hoje. É.
0: Você me lembra do livro e eu me lembro que você estava muito interessado em tudo isso. E eu vejo que você está muito interessado em tudo isso. Eu sei que música, hoje em dia, não tem mais pra gente falar de música, né?
1: É.
0: Vamos falar de música. É. Que música? Qual é a música, né? Então eu tô um pouco triste com isso aí, mas eu tô lutando pra esse garoto aí, o Kaique, fazer sucesso.
1: Boa.
0: E vambora.
1: Traz ele um dia aí. Marcos Mainardi, o Instagram dele é @MarcosMainardi com Y e D, o Mainardi. Obrigado, Mainardi. Obrigado. Valeu mesmo, obrigado. Obrigado, Edson. Valeu, obrigado.

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16: Tchau!
17: Bom final de semana!
16: Valeu. Tchau, pessoal!
17: Tchau, pessoal!
18: Tchau, Sammy!
19: Mas já terminou?

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1: 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Sejam todos bem-vindos de volta aqui na Pan. Começa mais uma edição do Planeta DJ. Sextou, galera, dia 25 de setembro. E aí, tudo bem? Como é que tá o seu dia? 11994118221. Você participa falando o seu nome, sua cidade, manda um salve pra sua galera. Pede aí a sua música, de repente ela rola no programa de hoje. 11994118221. Pelo horário de Brasília já são 2h15. Então vamos aqui com a primeira desta tarde, que vai ser Built In Us, uma colaboração entre o vocal pop britânico do Robbie Williams com a sonoridade progressive house bem melódica da DJ ucraniana Miss Monique, abrindo a pista do Planeta DJ. Bora ouvir! 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

Boa tarde, Alex, aí, cara, beleza? Aqui é Ricardo Galileu de Recife. Hoje é aniversário de um amigo meu, o Biratã Falcão. Em homenagem ao meu amigo, toca aí pra nós, Calvin Harris, Woodside. Abraço e vamos planetar!

Boa tarde, meu amigo Alex, tudo bem? Aqui é o Fabiano Cantão, de Maringá, curtindo aqui a Jovem Pan e o Planeta DJ. Grande abraço, Jovem Pan, a número 1 do Brasil.

Salve, Alex. Vinícius aqui de Belo Horizonte. Beleza, meu parceiro? Tô só curtindo a número 1 aqui, o Planeta DJ. Manda aquele som maneiro pra nós, pra animar essa sexta-feira aí, meu irmão. Abraço aí. E se é pan, é show.

Fala, Alex, aqui é o Anso Belo Horizonte. Um abraço a todos os ouvintes aí do Brasil que tá aí ligado nessa pedrada chamada Planeta DJ. Olha, uma hora é um tamanho bom demais, sabe por quê? Tudo que é bom é na medida certa, não pode nem passar e nem faltar. Planeta DJ é bom demais. Você tá

0: Planeta DJ aqui na número 1 do Brasil com Matino. Pedido do Thales de Ipatinga. Mandou um WhatsApp aqui pra gente. Valeu, Thales. O Gabriel falou que a gente só tocou pedrada. Teve R.S. Quared, Olá Lala, Set Me Free da Alexandra Stan, Swedish House Mafia com Lick Lee, Happiness e So Sad, também Calvin Harris e Ellie Goulding, Outside, e a primeira música nova do Robin Williams, e também com a participação da DJ ucraniana Miss Monique Built-Inus. 11994118221, por aqui tá o Jair de Catanduva. Claudete Silva de Blumenau tá aqui com a gente também, tá pedindo aqui pra gente tocar Qualquer Pedrada, que ela vai dançar ouvindo o Planeta DJ. Manda um salve para o grupo Uberrados, Wilker Borges de Brasília, valeu Wilker. Olha só, um alô aqui para todos do Birosca Drive, nas pistas e ligado no melhor. Mensagem do Darlan de Manaus. Alex, ouvindo a melhor rádio do Brasil, toca 8247, Slave to the Music. Reinaldo de Maringá, obrigado, valeu Reinaldo pela sua participação. Uma tarde abençoada para todo mundo aí. Carlos Balada, de Parquelândia, Fortaleza. Boa tarde, Alex, eu sou Eliandra. Manda um abraço pro meu filho Davi, que é flamenguista, aí sim, hein? Boa, Davi, tamo junto. Eliandra, da cidade de Itapetininga, que fica no interior de São Paulo. Jovem Pan número 1 do Brasil, valeu, Eliandra. Alisson Pozeira, de Patos de Minas, também tá na área, participando aqui pelo nosso WhatsApp, 11994118221. Manda um abraço pra galera veterana do Colégio Tiradentes e para os loucos das telecomunicações. Valeu, meu querido Alisson. O Miguel de Pindamonhangaba, parabéns pelo Dia do Rádio. É, hoje dia 25 de setembro, Dia do Rádio. Meu querido Miguel, você sabe por que hoje é o Dia do Rádio ou não? Porque hoje é o dia do nascimento do senhor Edgar Roquette Pinto. O cara nasceu no dia 25 de setembro, faz tempo, né? 1800 e tralalá. E ele é considerado um dos principais pioneiros da radiodifusão no Brasil. Valeu pela sua participação, pela sua lembrança. Juro que eu não estava lembrando. Olha só quem está por aqui também. O Valdeci, motora de aplicativo em Londrina, Paraná, está ouvindo a gente. Valeu, Valdeci. Boa tarde, Alex. Sou Renato Tomazini, Caxias do Sul. Parabenizo essa emissora pelo espaço das 14 às 15 horas. Curtição total com ótimas músicas. Muito obrigado, Renato, pela sua participação. E por aqui também o Marcondes. Participa aqui sempre com a gente. O Marcondes Bernardo de Guaramiranga mandou um sextou. A gente já volta, fica aí. 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

0: Muito bem, de volta.
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0: Jovem Pan. 11994118221. Deixa eu mandar um alô aqui. Cadê a mensagem? Cadê? Deixa eu ver se eu vou achar aqui, né? Aqui do meu querido Marcelo Braganei. Cadê? Tá aqui, ó. Fala, meu amigo Belê. Hoje, como é o dia do rádio, vou te mandar um link do vídeo de ontem. Recebi a visita do pessoal da Jovem Pan Cascavel. Valeu, Marcelo. Alô, Jovem Pan Cascavel. Abraço pra vocês aí. 11994118221. Deixa eu disparar aqui algumas mensagens de áudio. Bora ouvir.
3: Fala aí, rapaziada da Jovem Pan. Eu sou o Binho. Tô falando aqui de Tupã. Tamo na sintonia do Planeta DJ. Valeu, salve aqui pra Tupã, terra do índio.
0: Opa, valeu Tupã, valeu Binho. Mais um ouvinte.
4: Boa tarde, Alex, aqui é o Fábio Barreira de Araçatuba. Eu ouço vocês pela Jovem Pan Araçatuba. Um abraço, Alex. Sextou.
0: Sextou, bebê. Próximo ouvinte.
5: Boa tarde, Alex. Aqui Coelho de Três Lagoas, Mato Grosso do Sul. Alex, meu brother.
0: E aí, Coelho?
5: Toca aí Dreams, Two Brothers on the Floor.
0: Dreams, bora.
5: Queria pra minha esposa e para o Rock Balboa daqui de Três Lagoas. Grande abraço, meu considerado. Planeta DJ, a número um do Brasil.
0: Dreams.

Boa tarde, Alex, seu astronauta. Aqui é Alexandre Santa Luzia, Grande BH, Minas Gerais. Alex, estamos na primavera, mas tá mó climão de verão aqui em BH, viu? Sol rachando, mó calor, ainda mais ouvido Planeta DJ. Top do jeito que tá. Valeu, sextou, Jovem Pan, a número 1 do Brasil.

Olá, boa tarde, Alex. Aqui é Wander, em Fortaleza, Ceará. Parabenizo aí a Jovem Pan pelo Dia Nacional do Rádio, né? E Alex, para comemorar essa data especial, toca para nós aí, por favor, Adam Porte, Kind Music, Move, com ou sem Camila Cabello, fica a seu critério. Jovem Pan, a Rádio do Brasil.

Joel Corey aqui no Planeta DJ da número 1 do Brasil. Essa música chama-se Devotion. Deixa eu mandar um alô aqui para o Romualdo de Santa Cruz do Rio Pardo. Tá mandando aqui um beijo para a esposa Silvana. Estão ouvindo a Jovem Pan Guarapuava. O Leandro Cristo do Espírito Santo também participando aqui com a gente pelo nosso WhatsApp. Participação do Teco, meu querido Teco de Volta Redonda, interior do Rio de Janeiro. O Felipe Matias de BH. Aquele salve de sempre, valeu Felipe. Ah, quem mais está por aqui? O Daniel de Araxá. O Alexandre de Santo Amaro da Imperatriz. Sérgio de Amparo. É a primeira vez que participo, mas estou ligado direto no Planeta DJ. Ou melhor, manda um alô aí. Valeu, meu querido Sérgio. E deixa eu atender também um aniversariante do dia, o Fernando de Salvador. Falou assim, ó, toca minha música, eu faço aniversário no dia do rádio. Então vamos lá, ele pediu aqui uma das antigas, Two Rap com Don't Stop the Music, para fechar o planeta de hoje. Bora ouvir.

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0: The Weeknd e Ariana Grande, Save Your Tears. Teve Skank, Noites de um Verão Qualquer. O que mais rolou aqui? Ted Swims, Lose Control, Rihanna, Taylor Swift, Dua Lipa e One Republic. Break rápido e a gente já volta com uma clássica pra você aqui na Pan. Fica aí!
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6: Clostridiose, um perigo silencioso no rebanho. Você já ouviu falar da clostridiose? Ela é uma doença grave, causada por bactérias do gênero Clostridium, que vivem naturalmente no solo e podem provocar a morte dos animais de forma rápida. Entre os sinais de alerta estão febre, dificuldade para andar, inchaços, falta de apetite, apatia e, em alguns casos, morte repentina de animais que pareciam saudáveis. Ao perceber qualquer alteração, procure imediatamente um médico veterinário para identificar a causa e proteger o restante do rebanho. Mas a melhor estratégia continua sendo a prevenção. Manter a vacinação em dia, seguir um bom manejo sanitário e contar com orientação técnica são atitudes fundamentais para evitar doenças e prejuízos. Lembre-se, prevenir é sempre mais seguro do que remediar. Essa foi mais uma pílula do conhecimento. 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

0: Sabrina, fechando aqui esta edição das 7 melhores da Pan Expresso. Teve Bruno Mars, Taylor Swift, Ella Langley, Lula Young, BTS e Sam Fender com Olivia Dean. Já já tem mais.
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11: A melhor da semana vem com Sienna Spiral, Great Expectations.

Antes teve The Weeknd com Blinding Lights. Muito bem, agora tem novidade da banda Maneva. A música chama-se Reggae Sua Fé. Fala de simplicidade, natureza, espiritualidade e daquele convite para levar a vida de um jeito mais leve. Tô bastante curioso para ouvir essa música, então vamos juntos conhecer essa novidade do Maneva aqui na programação da Jovem Pan.

0: I snap. 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
1: Rosalind aqui na Pan e Snap. Antes teve uma clássica do Pearl Jam, Soldier of Love. Break rápido na número 1 do Brasil e já já tem mais.
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7: É sexta-feira, é um dia em que a gente faz besteira. É sexta-feira, eu não vou fazer besteira porque eu sou muito verdadeira. Essa sexta eu estou animada, é o dia de pôr um vestido curto, justo, drink na mão, tequila na cabeça.
8: Uhul.
7: E vou dançar até o chão.
8: Olha, tequila,
7: pra fazer valer esses exercícios de ginástica, entendeu? Hoje eu quero sensualizar com o marido. Acho que sugiro isso a vocês, quem puder, estiver com um clima de paz em casa. Hoje é o dia da sedução. Hoje é dia de quê?
8: Hoje é dia nacional do rádio. Ó! Oh.
7: Aí é importante, se tem alguém que tem que comemorar, somos nós.
8: É.
7: Viva o rádio, a alegria da minha vida, dos meus dias. Viva a Jovem Pan, que nos dá essa oportunidade. Viva as ondas do rádio, vai,
8: as
7: 2026. Os caras é foguete, o caramba 4, e a rádio ainda continua sendo o veículo mais usado, mais ouvido. É muito legal, tenho muito orgulho de ser uma radialista.
8: Enquanto uns falaram que a rádio um dia iria acabar,
7: a TV rodou e a rádio só bombou.
8: Exatamente. E também,
7: chupa,
8: Lígia, na terça-feira dessa semana foi dia mundial sem carro, né? E hoje, sexta-feira, 25, né, de setembro, é o dia nacional do trânsito. Pra você que é estressado aí no trânsito, né? Aproveita o dia nacional do trânsito pra não discutir com o amiguinho do lado, com o da frente, entendeu? Vamos pacificar o trânsito. E nesse dia do rádio, aumenta o seu som aí que o Missão tá só começando.
7: Viva o rádio, viva a conexão, viva a informação, viva a Jovem Pan, viva o Missão Impossível, que vai fazer 21 anos. Viva a rádio brasileira, que orgulho.
8: 11-2870-9750. Manda a sua história que nessa sexta-feira a Liginha tá afiada pra te ajudar aí, hein? Vambora.

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1: é a nossa audiência.
0: Ferida no coração.
1: Liga pro Missão.
0: Problemas na cabeça.
1: Missão, não se esqueça, tá? 11-2870-9750.
0: Olha que hoje eu tô animadinha, perigosa, com a língua afiadinha.
1: Olha só, você tem história boa. Quer um conselho aqui da nossa Miss Lígia Mendes? Já
0: sabe.
1: Hein, é 11-2870-9750. A história que a gente vai contar aqui agora, gente, é o seguinte. É do casamento em frangalhos. Ela conta assim. Estou casada há 18 anos. Nós temos 3 filhos, todos ainda menores de idade. E foi por eles que, durante muito tempo, continuei acreditando que o nosso casamento poderia sobreviver. Eu e meu marido, Lígia, ainda nos amamos. Esse talvez seja o maior problema. Se não existisse amor, talvez fosse mais fácil simplesmente seguir caminhos diferentes. Nós nos conhecemos jovens, construímos uma vida juntos e passamos por muita coisa. Mas, com o tempo, deixamos de nos entender. Qualquer assunto vira motivo para discussão. Pequenas diferenças se transformam em brigas enormes. E muitas vezes terminamos o dia sem sequer conseguir olhar um para o outro. Apesar disso, quando a raiva passa, ainda existe aquele carinho. Ainda existe preocupação. Ainda existe aquela sensação de que o outro é a parte mais importante da nossa história. O que mais dói, Lígia, é perceber que estamos mantendo um casamento que já não nos faz bem apenas por causa dos nossos filhos. Temos medo de que uma separação destrua a família e prejudique as crianças, mas também sabemos que elas estão crescendo dentro de uma casa onde os pais vivem brigando. Eu não quero abandonar meu marido, também não quero continuar vivendo desse jeito. Estamos presos entre o amor que ainda sentimos e a que já não conseguimos viver em paz. E, depois de 18 anos juntos, a pergunta que mais me atormenta é se ainda existe um casamento para salvar ou se estamos apenas tentando manter de pé uma família que já mudou. Lígia, me dá uma luz, por favor.
0: Beijo, gatinha. Amiga, isso é uma coisa que eu posso te dar uma opinião. Se fosse pra falar sobre aconteceu isso, eu fiz aquilo outro. O que, sobre a duração do seu casamento, você deve investir nele. Eu acho que é uma coisa totalmente individual, sabe? Assim, você que vai poder decidir. É você, você mesma, Irene, como diria aquele filme do Jim Carrey. Por que digo isso? Posso te ajudar no processo. O que, que eu faria para poder fazer essa escolha? Ah, tem, vamos supor, não sei se 20, 10, 30 anos que eu vivo com esse cara. Como que foi a vida até hoje com esse cara? Porque às vezes a gente viaja na maionese, tem tantas coisas, tem a fase da nossa vida, tem fase hormonal, tem problema, tem tudo que a gente sente quando o filho tá mudando de casa, o negócio do ninho, né, o ninho vazio, síndrome do ninho vazio. Tem coisa dos filhos tá virando adolescente, depois filho virando adulto. A gente casa-se muitas vezes, nós nos casamos muitas vezes com a mesma pessoa durante o mesmo casamento. Porque nós vamos virando outras pessoas e o cara também vai virando outra pessoa. Então, no saldo da história de vocês é mil vezes mais positivo, eu investiria mais no meu casamento, sabe? Eu acho que tem fases, tem momentos e eu tenho resiliência pra uma coisa grande. Sempre, sabe, tem defeitos que eu não toleraria, mas acho que resiliência é uma palavra que combina com um casamento ou com qualquer coisa de longa duração. Você saber que as coisas têm fase, aguentar as mudanças suas, a do outro, mesmo que seja em horas inconvenientes. Pô, a hora do cara veio ter essa mudança, bem na hora que eu tô mais frágil na minha vida. Enfim, a maioria das vezes não é por querer. E a gente precisa dessa sabedoria que, pra gerir e gestar algo grande, seja um casamento, empresa e tal. A parte onde que eu diria que eu não concordo, nem sei se concordo, porque você não bateu o martelo sobre isso, não. É sobre a história do ficar no casamento por causa dos filhos. O que um filho, na minha opinião, precisa é de bons exemplos, não só falados, mas na prática. Exemplo do como o cara de conduta ética, conduta profissional, de amor, de respeito, de solidariedade, empatia, por aí vai. E não é tendo as duas pessoas paradas dentro de casa. Tem filho de pai separado que já nasceu com os pais separados e que isso aí não mudou nada, entendeu? Porque nós estamos falando de duas pessoas que se adoram, se respeitam sempre quando a mãe se refere ao pai. É com educação, respeito e carinho e vice-versa, independente da presença do outro tá ali, que souberam administrar e não descontar nos filhos a frustração. Ao mesmo tempo, tem um monte de casal que fica casado sem se amar, pra, achando que isso vai deixar um filho feliz. E o que, que o filho fica vendo? Um clima de horror dentro de casa, duas achando que relação são duas pessoas que não se amam, e o que ele vai levar pra própria vida são péssimos exemplos de como se tratar um parceiro, de como viver a vida, porque ninguém ali tava gozando no sentido de viver, né, plenamente a vida. Não tava sendo feliz, dando a melhor risada, ouvindo a melhor música, comendo a comida mais gostosa, falando eu te amo pra pessoa, porque ninguém tava feliz. Tava ali empurrando com a barriga e falando, ah, esperar o filho crescer. Não acho que é isso. Acho que o filho precisa de limite, de estudo, de educação e bom exemplo. Bom exemplo é respeito. É tudo, não é estar dois parentes dentro de casa vivendo um mundo de mentira. Criança é esperta, adolescente é esperto, adulto mais ainda. Então acho que faz ver aí na sua balança. Se você gosta, se é uma fase, você vai saber perceber isso tudo. Mas ficar em casamento por causa de filho, eu acho que não só não funciona, como depois tá todo mundo infeliz. Em vez de estar um só, dois, que depois para e as coisas machucadas se encaixam, fica todo mundo infeliz e com um monte de trauma que vai reproduzir pra sempre. Porque é isso que acontece, né? Pessoa traumatizada sai traumatizando os outros depois. E na grande maioria das vezes não toma nem consciência, nem do próprio trauma, nem de como ele veio, nem da hora que ele veio, nem da época da vida, pra poder virar o jogo, né, e tomar conta do próprio problema. Não, a pessoa vai indo ali nessa toada e o negócio não degringola. Presta atenção, veja o tempo que tem aí, o que, que esse homem foi pra você nesse tempo todo, se é uma fase. Caso contrário, amiga, vai ser feliz e deixá-lo ser feliz também. E dar esse exemplo para os seus filhos, de que nessa vida que é boa demais e passa muito rápido, a gente tem que correr atrás da nossa felicidade, sem magoar ninguém, sem passar no limite do outro. Seguindo um padrão ético, seja o bom é ser feliz e mais nada. Já diria Roberto Carlos, tá? 11-2870-9750. Daqui para frente... tudo vai ser diferente. Ô, Otávio, sem conhecimento musical, você tem que aprender a ser gente. Você tinha que saber. O seu orgulho não vale nada, nada. Você não sabe, nunca ouviu isso, não é possível. Nem nunca
1: já
0: procurou
1: ouvi,
0: saber,
1: essa,
0: mentiroso. Que quando a gente ama pra valer. Vamos de música, Rogerinho.

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1: Sou emocionada.
2: Sabemos,
1: olha,
2: né?
1: Olha só, Lígia. A Luana mandou essa história pra gente aqui agora.
2: Tá bom, Luana.
1: Boa tarde, Lígia. Boa tarde, Otávio. Sou a Luana, de 22 anos e, ó, é das nossas, hein, Liginha? Geminiana. Conheci uma pessoa há pouco tempo. E desde o primeiro encontro, senti que havia alguma coisa diferente. Ainda estamos naquela fase gostosa de descobrir um ao outro, de ficar ansioso esperando uma mensagem e de imaginar para onde tudo isso pode levar. Só que o problema, Lígia, é que eu não sei se estou indo rápido demais. Tenho medo de criar expectativas, de me envolver mais do que a outra pessoa e, principalmente, de confundir carinho com algo que talvez seja apenas uma amizade recomeçando. Só que ao mesmo tempo, Lígia, existem pequenos sinais que me fazem acreditar que pode sim existir um sentimento dos dois lados. A gente se procura, gosta de passar tempo juntos e parece existir uma conexão que não consigo explicar, sabe? Só que nenhum dos dois tomou coragem de deixar claro o que realmente quer. Eu estou gostando cada vez mais e não quero perder essa oportunidade por medo. Mas também não quero me entregar completamente sem saber se estamos caminhando na mesma direção. Por isso estou tentando entender o que fazer. Deixar as coisas acontecerem naturalmente ou tomar coragem e mostrar o que eu estou sentindo. Talvez o maior, né, desafio de começar um relacionamento seja justamente esse momento em que ainda não existe nenhuma certeza, mas o coração já começou a criar esperanças.
2: Ai, que
1: verdadeira, intensa, talvez emocionada demais.
2: É bom.
1: Mas é meu jeito, né, Lígia? Você acha que eu estou certa ou errada de ser assim, hein?
2: Eu não sou senhorzinho malta, né? Tá certa ou tô errada? Mas tô mais pra viúva porcina. Ó, eu acho que tá ótima. Tá tudo delícia. Senti falta da época da minha vida em que tinha isso aí.
1: 22 anos.
2: De ficar afim. Ai, será que vai dar namoro? A gente já saiu umas vezes. Ai, será que ele vai me pedir namoro? Que delícia. Então, primeira coisa, não passe o carro na frente dos bois. Viva esse momento, curta isso, sabe? Assim, se delicie com essa ansiedade que é gostosa, sabe? Se vive o momento. Tem frase de vó que fala que é o melhor da festa é esperar por ela. Que é o tanto que a gente fica feliz, desde programar na roupa ou não sei o que, liga pras amigas, é o dia, nananã. É tipo isso, sabe? Vamos ficar aqui, ó, torcendo, é claro que tá rolando. Você tá saindo direto, tudo, você sente, você não é doida. Tem quanto tempo já, Otávio? Ela falou aí? Ou não?
1: Não, ela só fala que conheceu há pouco tempo.
2: Eu acho que você não faz nada, tá? Vamos esquecer esse negócio da mulher moderna aí que te falam.
1: Ela tá emocionada, né? Dá pra ver que ela tá emocionada.
2: Mas vamos contando pra nós, pras amigas, sabe? A mulher moderna, no meu dicionário, ela ganha dinheiro, tá? Mas ela deixa o cara paquerar ela, que é uma delícia ser paquerado. Já tá rolando. Eu acho que dá uma sumida, faz um charminho, leva numa situação pra alguém perguntar. Eu acho que ele vai te pedir namoro daqui a pouquinho. Vai chegar Natal, vai ter que trocar presente. Tá? Falta quanto? Vai faltar o quê? 15 finais de semana? 15 sábados para Natal? Eu sou dessas que conto. 14 sábados para Natal? Seja você mesma e fica bem feliz, vai indo na sua, sem fazer pressão nenhuma. Claro que se passar mais um mês e meio, essa plasta desse menino, aquela louca, não fizer nada, você me manda uma mensagem que eu te falo pra você andar ou fazer alguma coisa. A gente bola uma circunstância aí pra ver se a gente faz o menino se mexer. Mas
1: chegando
2: no primeiro momento, com um pouquinho, eu acho que tá indo, que aguentar a ansiedade,
1: tá,
2: e curtir isso.
1: Então, aí eu ia te perguntar. Qual é o tempo, mais ou menos, tipo, de paquera, assim, até o menino chegar e pão? E aí?
2: Depende da mulher, né, Otávio? Malandro, quer que eu fale sobre mim? É mentira.
1: Eu
2: acho que em 2 meses o cara já sabe, já pediu namoro. 2, 3 meses no máximo.
1: Entendi.
2: 3 meses é contrato de experiência. Passou de 2 meses, imagina. Tá saindo com a menina, fica louco, gente, quando tá apaixonado. Pensa se você gostou. Pensa no eu, os namorados. Sai um dia e você quer encontrar no outro, aí no outro cinema, tudo. Aí já fica doido pra ver e tudo. Em um mês tá querendo, vamos ver em casa, conhecer minha mãe. É isso. Vamos conhecer meus pais? Aí eu apresentei minha namorada. Saí com meus amigos?
1: Eu sempre demorei.
2: Quanto tempo?
1: Ah.
2: Pra assumir namoro, você diz?
1: Aham. Eu sempre demorei. Até ficante, assim. Teve
2: eu não vou
1: que
2: nem
1: eu
2: contar,
1: mais...
2: porque você falando isso, você tem que entender que você tá falando sobre seus exemplos.
1: Você
2: quer que eu fale por que você demora, tudo? Senão você vai contando, a pessoa que tá ouvindo aqui, a rádio inteira, o Brasil inteiro, vai achar que o homem demora, mas não, gente. É o contrário, ele não tinha escrúpulo.

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18: Ó, gente, só quero lembrar uma coisa. Diferente de tudo que tem acontecido no Brasil hoje em dia, no Missão, quando você pergunta, a gente responde. Aqui, a gente fala a verdade. E é muito difícil hoje, em algum lugar, a gente ver alguém falando a verdade, tá?
22: É.
18: Eu tenho ficado com preguiça de conversar com pessoas, até conhecidos mesmo. Eu não aguento mais o tanto que todo mundo é mentiroso. Um monte de coisa, tô falando de programa de TV, de rádio, não, de política nem se fala. Mas aqui a gente fala a verdade, isso é muito precioso, Otávio. Uhum. Tem hora que eu esqueço, porque isso aqui é a coisa que eu mais amo na minha vida, né? Tem 21 anos já que a gente faz, mas eu esqueço o tanto que é difícil isso mesmo. Então, se você estiver passando por qualquer coisa, gente, manda seu áudio, pode escrever a sua história. Ah, eu tenho vergonha, não tem problema não, manda alguém mandar o áudio, faz do jeito que você quiser. Mas eu te dou a minha palavra, que aqui você vai ouvir, acho que o
22: a
18: que
22: verdade.
18: Você deveria ouvir.
22: É.
18: 11-2870-9750. O único pior aqui é o Otávio. Tem historinha aí, menino?
23: Estamos de volta aqui no Missão Impossível da Jovem Pan, na grife do rádio, com muita história boa, com muita música boa. E se você tem uma história bacana ou se você quer um conselho, já sabe, né? 11-2870-9750. É só mandar pra gente. A história que eu vou contar aqui, ela mandou em escrito, tá, Lígia? Na verdade, ela não, ele, o Roberto, mandou. E ela começa assim, ó. A morena.
18: Adoro.
23: Lígia, sou o Roberto, tenho
18: morena.
23: 50 anos, geminiano e de São Paulo.
18: Ah, safado.
23: Gostaria de contar a minha história e receber o seu conselho. Há mais de um ano, conheci uma mulher na internet.
18: Ah, isso
23: ela
18: é o Jorge,
23: linda,
18: que escreveu
23: alta, simpática,
18: nome.
23: Atraente, inteligente. Ela é divorciada e tem dois filhos. Acontece que saímos algumas vezes e nunca rolou nada. Mesmo assim, ela parece ser uma companhia muito especial. Nós fomos ao cinema, ao restaurante, ao teatro, saímos sozinhos e até junto com as crianças. Sempre como amigos, mas ela sabendo do meu interesse.
18: Ah, mas também o que você vai
23: é
18: levar
23: curioso,
18: a criança
23: Lígia,
18: já, né?
23: É

0: e aguardando o aval. Mas nada. Ela me mandou a foto e deixou o telefone de lado. Mais uma vez fui iludido. Horas depois, a morena me mandou mensagem e disse que não recebe nenhum homem na casa dela, a não ser que seja da sua família. Lígia, afinal de contas, o que essa mulher quer de mim, hein? Ela tá me fazendo de trouxa? Eu acredito que sim. Mas ainda continuo sonhando com ela, viu? O que fazer,
1: ai,
0: hein, Liginha?
1: Ai, tô doida pra falar. Beijo, beijo, beijo, geminiano louco, paulistano, cinquentão. Ó, vamos falar aqui tudo? Na verdade, você é lento demais pra ser geminiano, querido. Escreveu, não leu, pão comeu. Nem beijou a mulher, já tá levando criança. Mas, ao mesmo tempo, Deus é muito maravilhoso, né? Se eu não tivesse escrito esse negócio das crianças, a gente ia tá caindo no conto aqui. Tá vendo como tudo é interpretação? Já imaginou se ele não tivesse escrito que eles já saíram junto até criança? Levando as crianças, como ele disse? A gente ouviu a última frase aí, que é na hora que ela falou, não trago nenhum homem na minha casa que não seja da família, e na sequência ele pergunta, será que ela tá me enrolando? Não sei o quê. Se você não tivesse contado que vocês já saíram com o filho, eu ia achar que ela tava te enrolando. Mas agora não, pra começar, eu acho que ela é lúcida nessa parte, né? Porque mandar nude pra mim é coisa de gente que não é lúcida. Tá? Só queria contar, eu sou totalmente contra.
0: Sensual.
1: Tá, mas qualquer coisa, eu sou contra. No sentido de... Eu acho que esse trem de internet é muito doido, fica um troço nosso aí, se alguém pede, alguém entra, hackeia, sabe? Ter foto sua lá rodando.
0: E você não sabe também o que vai acontecer depois, né?
1: É, mas, exato, se o cara vai te sacanear, fazer maldade, tudo. Mas, entretanto, todavia, vamos parar ali onde a história tava. Acho muito legal ela falar, não trago um homem na minha dentro da minha casa, a não ser que seja da família. Se um dia você se tornar na família, da família, você vai frequentar. O que ela tá falando é que ela respeita onde os filhos dela vivem e a descrição prima por um mínimo de educação, né? De noção da realidade. Ponto pra ela. O que eu acho é que você demorou demais. Ninguém fica saindo, levando menino, mandando foto sexy pros outros, tá querendo marcar uma escova. Claro que ela quer que chegue junto. Mas tem que perguntar, sabe assim, geração Z, ou sei agora, posso te dar um beijo? Não, chega e beija, gente. Eu acho. Na hora do carro, na hora de descer, teve um dia que ela tava saindo do seu carro, você não puxou assim pela mão e deu um beijinho, gente? Pelo amor de Deus. Tem que beijar. Beija no pescoço, pega o cabelo, já põe a mão assim, olha aquela mão que fica os quatro dedinhos na nuca, um dedo aqui na orelha e fala assim, você tá linda, mas linda, linda. E dá um beijo, nem que seja só um selinho, entendeu? Mas aquele demorado assim.
0: Ela vai ficar brava. Pode ter certeza que ela não vai ficar brava.
1: Ah, certeza é uma palavra forte, por isso que eu falei selinho, entendeu? Porque no máximo um tapa na cara, não vira soco, não, não.
0: É, um tapa
1: mas
0: na cara ela vai
1: tempo,
0: sair
1: quem mandou lá a foto sexy... Provavelmente tá querendo beijinho. O que eu acho é que eu não tenho que ficar escrevendo poesia, filosofando o formato das nuvens também, não, gente. Pessoa quer sair com você, tá saindo direto, chama até filho. E fica mandando foto sexy, é óbvio que quer, sapeca iaiá. Beijo aí, meu amor. Chupa um house antes e manda ver. Entendeu? Que delícia. Vocês querem o quê? Posso, por favor, introduzir a minha língua na sua boca? Não, vai beijar. Não corta o clima também, sabe? Se tudo tiver que mandar o protocolo, a hora lá, o único que eu acho que ainda mandou bem, tô indo pra aí, que é companhia, eu já falaria, tô aqui na porta. Ih, mandava figurinha de lobo, sabe assim? Mas te entendo, tô falando... Gente, joga uma picância, se divirtam com as coisas, não se levem tão a sério. A gente não pode passar do limite do outro, fazer baixaria, fazer falta de educação, óbvio, né? Mas vamos ser mais divertidos, mais gostosos, mais paqueráveis, mais deliciosos, mais consumíveis, sabe? É, seja fera, divertido também, solta uma brincadeirinha... Deixar as coisas mais leves. Não vamos protocolar, não. Porque a gente tá falando de sentimento, de intimidade. Onde tudo pode acontecer. Nossa, que nós fizemos. O que é isso, cara? 11-28-70-97-56.

0: Girl in the World. Falando nisso, hein? Você viu que tinha saído a notícia que a Rihanna vai tocar aqui ano que vem, ano passado, é ótimo, né? Ano que vem no Brasil, e depois saíram desmentindo. Pois é, o Liginha Mendes de Oliveira tem Inside Informations que diz que ela vem. Ah, ela vem. Oh. E que ela vem em São Paulo, Rio. Não sei se tem mais um lugar. Eu sei que eu quero mandar fazer até moletom. Estou em todas as fileiras. Todas as fileiras? Não, todos os shows na primeira fileira. Juro, se abrir meio-dia, eu tô lá meio-dia com a Verri. Ai, eu tô louca pelo show da Rihanna. Vocês gostam? Ela é a doida que eu mais gosto.
1: Demais.
0: Você prefere Rihanna ou Beyoncé? Assim que a gente conhece as pessoas, tipo Beatles e Rolling Stones.
1: Acho que Rihanna.
0: Rihanna é a louca do pedaço. Enfim, gente, você prefere Rihanna ou Beyoncé? 11-2870-9750. Vamos de história.
1: Ô, vida de gado!
0: Essa
1: história do feliz. Samuel mandou pra gente aqui, ó. Ele conta o seguinte, ó, antes de eu contar a história do Samuel, você que tem uma história bacana e o que quer um conselho, manda pra gente no 11-2870-9750. Pode mandar no nosso WhatsApp lá, seja ela em texto, você pode escrever a história lá ou pode mandar um áudio também. O Samuel fez isso, mandou pra gente aqui, ó, com o título Vida de Gado. Oi, Lígia, sou o Samuel do interior de São Paulo. Tenho 32 anos e minha esposa 37. Somos casados há 7 anos. Temos um filho e moramos em uma fazenda onde criamos gado. Nossa rotina é bem diferente da maioria das pessoas, mas nem por isso somos um casal estranho. Só que, nos últimos tempos, eu sinto que minha esposa tem abusado um pouco da situação. Eu sou um bom pai, um bom marido e trabalhador, mas ultimamente ela tem me tratado mal, sabe? Literalmente, como se eu fosse gado. Apesar de todo o amor que sinto por ela, muitas vezes me sinto desvalorizado. Parece que virei o burro de carga dela e nada mais. Pra ela, tudo é culpa minha. Tudo sou eu. Eu nunca assumo os B.O.s da vida e sobra tudo pra minha conta. No começo, fui relevando, tentando não criar problemas. Mas chega uma hora em que a gente cansa e acaba ficando de saco cheio. Lígia, o que, que eu faço pra me impor? Como posso mostrar pra ela que as coisas não são bem assim? Não quero brigar nem acabar com o meu casamento. Eu só queria conseguir viver em harmonia com minha esposa e ter um pouco mais de respeito e reconhecimento dentro de casa. É só isso que eu quero. Você poderia me ajudar, Liginha?
0: Eu deixava falando sozinho no primeiro segundo. Respeito, a gente também às vezes impõe, sabia? Dependendo da relação. Um jeito de impor o respeito, olha como fica um jeito fácil, acho que, de explicar. É não se deixar estar numa situação desrespeitosa. Que é tipo, a pessoa foi falar alto, você vira as costas e sai andando. Fala, não, comigo não se fala assim. Na hora que você ficar normal, a gente conversa.
1: É, dá uma
0: não
1: prensa.
0: Não conversa com uma pessoa que está assim. Fala, você pirou? Quem você acha que você é pra falar comigo desse jeito? Sai andando. Dorme um dia fora de casa. Falando que se não der jeito isso aí, a pessoa não sentar, ela que vai fazer terapia, se não der jeito, você para. Não tenho a menor condição disso, eu tenho pavor de gente grossa. Pavor. Aí eu não posso virar pra você aqui na rádio e falar, dá um coice também, entendeu? Mas você que é homem, vou estimular um negócio péssimo, errado, que você não tem. Tipo, vamos nivelar por baixo, ela é péssima. Vamos ser péssimo também? Então o que tem que ser é tirar o time de campo. Falar, eu não admito que fale assim comigo. Ninguém fala assim comigo, não vai ser você dentro da casa. Tá doida? Fala, que isso, meu filho? Se recomponha. Pirou. Comigo não grita, não fala assim. Se não falar direito, não vai falar comigo. E já falei demais, tá? Eu aqui, enquanto tô explicando. Porque é só isso. Ó. Assim eu não converso. Dá licença, se controla. E vira as costas e sai. Ah, de tudo que eu já vi, 90% dos casos o trem entra no jeito. A pessoa vê que ela não pode gritar. Alguém grita com o chefe? E a pessoa tá sempre descontrolada, todo mundo também se descontrola. Você entende? É as frases de porta de banheiro, sombração, sapa quem aparece. Sabe?
1: Uhum.
0: Porque a gente sabe, todo mundo é consciente. A não ser alguém que tenha dando um ataque histérico, né? De pouca medida de força, tá passando por um dia de fúria, que tem que chamar uma ambulância. Mas todo mundo consegue se controlar. Já viu alguém dando show com o policial?
1: Não.
0: É um em um milhão, tanto que vira matéria de televisão.
1: Sim.
0: Com o chefe, tudo é nesse sentido, entendeu? Ninguém dá show com o marido, ninguém dá show com a esposa, não, é. Que isso? E dentro da nossa casa é onde tem que ser de outro jeito, é onde você pode errar, fazer alguma coisa. Vai ter alguém dentro de casa pra ficar te humilhando, xingando? Ih, ó, eu tenho pavor, tô tentando lembrar a última vez que eu brigo por tão menos, gente, pra nunca precisar de ter por isso aí. Enfim, ela tá 100% errada. E se você tiver com preguiça de conversar, você pega depois e manda esse áudio aqui, ó, do Missão pra ela ouvir, pra ver se a pessoa cai em si. Falta de educação é um negócio que dá uma vergonha, né, inclusive um constrangimento. Em todos os sentidos, quando você vê alguém fazendo, quando a pessoa fala com você fala, meu Deus, como que eu me casei com alguém assim? Como que eu tô numa situação, tá casado, pagando conta e alguém me chamando desses termos? Não pode, gente. Vamos elevar nosso nível do que sai da nossa boca? se não tiver nada de bom pra falar, cala a boca. Não fala nada. Espera se acalmar e ver como é que se comunica. Porque nós estamos falando de se comunicar. Ou todo mundo quer ficar igual uma pessoa doente aí, gritando, cuspindo fogo pros outros. Cuspindo marimbondo. Que tem péssimo. Eu não. Quero melhorar, ser civilizada, educada. Aqui ainda falo rápido porque é rádio. Porque pra conversar mesmo a gente tem que respirar, né? Tentar falar um pouquinho mais tranquilo. Que isso, gente. Vamos elevar nosso padrão aí, tá? Em todos os sentidos. Beijo, tá? Se eu falar tá mais uma vez, joga uma grana na cara, tá? Obrigada, tá? Tá.

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1: É sexta-feira. Eu sei, Otávio.
2: Ai, calma. Fazendo abertura no encerramento?
1: É, mas era pra lembrar todo Aê! Mundo que é hora de colocar roupa justa. É que é hora de pegar um drink. Exato, é sexta-feira.
2: É o dia de pegar um drink e ficar
1: pegar um
2: doido
1: drink,
2: fazer
1: abrir
2: besteira.
1: A geladeira, fazer besteira, dar risada, causar. Não deixe passar batida essa sua existência. Tamo vivo, tamo aqui. Vamos honrar essa oportunidade.
2: É, tá acabando as provas da minha esposa. Vou levar ela pra um bar hoje e dar tequila pra ela tomar ali já. E vou te ligar de vídeo, daí, ó.
1: Vai lá pra casa.
2: Vambora. Sextou então, gente. Já sabe, segue a gente nas redes sociais, @ Missão Impossível Jovem Pan, @ Ligia Mendes, @ andrade.otavio.s. Aproveita essa sexta-feira pra fazer seu nome, pra fazer história. Aonde chamarem você vai, tá? Pega esse conselho aí, ó, e faz teu nome. Aproveita. Sextou, gente. 11-2870-9750. Partiu, sextou. Bora pro Happy Hour. Bora tomar uma. Aquele abraço pra todo mundo e um beijo grande aí pra geral.
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1: Fala, meu amor. Foi assim que o Davi Alcolumbre, presidente do Senado, respondeu para o Daniel Vorkar quando o banqueiro parabenizou por sua eleição. Fala, meu amor. Essas mensagens foram reveladas ontem, no finalzinho da noite, pela revista Veja. E não para por aí. Também teve a mensagem: muito obrigado por tudo, em especial pelo seu carinho e amizade fraterna. E teve outra: sou seu irmão para a vida toda. Vorkaro respondeu a tudo isso com 5 coraçõezinhos. E eu, seu. A qualquer tempo, para qualquer coisa, nunca vou esquecer. O Alcolumbre divulgou uma nota nesta sexta dizendo que as mensagens não indicam ilegalidade. Pode até ser, mas tirante a possibilidade de que o amor dos dois pombinhos seja absolutamente genuíno e desinteressado, as mensagens permitem uma pergunta óbvia. O que afinal Vorkaro nunca iria esquecer de Alcolumbre? Seria alguma ajuda para impedir que avançasse a CPI do Banco Master? Porque foi justamente o Alcolumbre quem, em maio, evitou a instalação da comissão e disse que o assunto não poderia ser prioridade naquele momento. Ou seria, como lembrou o jornalista Mário Sabido em sua coluna de hoje, que a Amprev, a previdência dos servidores do Amapá, que sob a presidência de um padrinho do Alcolumbre, injetou 400 milhões em títulos podres do Master. Bom, ficaremos sem saber o que exatamente Vorkaro nunca iria esquecer de Alcolumbre, porque a CPI, que existe justamente para dar essas respostas a nós, foi e segue sendo soterrada pelo presidente do Senado e os seus aliados dentro do STF. Bom, entre os ocupantes da cadeira do Senado, nós teremos a possibilidade de uma renovação agora nesse ano. Me parece que o Alcolumbre, que chamava o Vorkaro de meu amor, precisa urgentemente se divorciar dessa cadeira de presidente do Senado. Mas isso talvez aconteça nessas eleições. Vamos aguardar. Eu sou André Marcílio e o Pingos nos Is está no ar.
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1: Muito bem, muito bem. Se ele vai se divorciar dessa cadeira, a gente não sabe se haverá uma renovação no Senado. Só cabe a nós aqui torcer. Vale lembrar, como eu mencionei, que nas próximas eleições de 4 de outubro, 54 das 81 cadeiras do Senado estarão em disputa. 32 cadeiras buscam reeleição. É bom que todos vocês e nós estejamos atentos a isso. Depois não adianta reclamar de meu amor para cá, meu amor para lá, porque o amor às vezes é bruto. Eu, inclusive, por curiosidade, depois dessa história do fala, meu amor, coloquei fala, meu amor, no Google. Tenho depois a pachorra, tenho a curiosidade de fazer isso. Eu coloquei lá, fala, meu amor, no Google. Apareceram duas mensagens, dois links. O primeiro deles, Alcolumbre e Vorkaro, a notícia do Alcolumbre com Vorkaro. O link de baixo era uma música do Roberto Carlos, de Paixão. Fala, meu amor, não sei o quê. Então, assim, Alcolumbre, Vorkaro, embaixo, uma canção do Roberto Carlos. O Brasil é difícil de explicar, difícil de entender, mas aqui no Pingos a gente vai tentando. Quem está aqui comigo também tentando explicar essa brazuela esquisita que nós temos, esse Brasil tupiniquim, é o nosso querido Bruno Musa. Boa noite.
2: Boa noite, Marcília. Boa noite, Mota. Boa noite a todos que nos acompanham. Eu que estive algumas vezes na Venezuela, eu era reticente em chamar o Brasil de Brazuela, apesar da deterioração institucional muito clara. Mas o que sempre me falaram lá, que tudo começou pelo judiciário e foi entrando à volta, de fato hoje é inegável que nós somos uma Brazuela.
1: E você gostou da minha brincadeira? Porque eu falei que o Alcolumbre chamou o Vorkaro de meu amor e que ele precisa agora se divorciar da cadeira do Senado. Pegou a...
2: Ei, claro, claro que sim, foi ótimo. Agora...
1: O trocadilho, fala, moço.
2: Não, que agora, se fosse apenas um fala, irmão, é uma gíria em muitos lugares, né? Tem pessoas que você não conhece, você encontra lá na rua e fala, chega lá no restaurante, eu tenho esse hábito, até o garçom chega para te entregar alguma coisa, obrigado, irmão, valeu. Agora, quando passa do meu amor, sempre estaremos juntos, teve algo desse, não teve? Para sempre juntos,
1: é,
2: alguma
1: meu amor.
2: Coisa assim.
1: Começou com fala, meu amor, depois veio para muito obrigado por tudo, em especial por seu carinho e amizade fraterna. Ele deixou claro fraterna. Sou seu irmão para a vida toda. E o Vorcaro responde com 5 coraçõezinhos. E aí o Alcolumbre diz, e eu o seu, a qualquer tempo. Aliás, o Vorcaro responde, e eu o seu, a qualquer tempo, para qualquer coisa. Nunca vou esquecer.
2: É uma troca maravilhosa de carinho, né? Agora, infelizmente, estamos lidando um banqueiro mafioso e um dos responsáveis, que não deveria ser assim, mas o único hoje, que pode pautar o impeachment do Alexandre de Moraes, que ele e sua turma estão comandando o país a seu bel prazer. Né?
1: Vamos chamar também para a nossa roda o nosso decano do bem, Roberto Mota. Você já recebeu alguma mensagem assim? Eu chego aqui a me arrepiar.
3: Nunca. Você insiste em tentar me comprometer, né, Marcília? Boa noite para você. Boa noite ao Bruno. Boa noite à nossa audiência. Eu nunca recebi mensagens afetuosas assim, mas eu tenho que confessar que esse tratamento de irmão é um tratamento que muita gente usa. Eu vou dar um passo para trás aqui. Eu vou dizer que, mais uma vez, a gente corre o risco de colocar nossa atenção em coisas periféricas àquilo que é o principal. Essas conversas não mostram nada de ilegal. É impróprio? Talvez. Imoral? Talvez. Antiestético? Talvez. Mas, meus amigos, vamos tomar um gole de realidade. Não existe nada mais comum do que proximidade entre políticos poderosos, autoridades poderosas e homens ricos. Afinal, essa é uma vantagem, talvez a principal vantagem de você ser poderoso em países como o Brasil. As outras vantagens estão explicadas nessas mensagens.
1: É, Mota, eu concordo contigo numa parte, em outra eu discordo de você, porque é o seguinte, vamos lá. É verdade que não tem nada de legal. E também é verdade que não tem nada de chamar de meu irmão. Aliás, a gente falava isso quando houve aquela troca de mensagens entre o Flávio, inclusive o Vorcaro, que também aparecia meu irmão, um negócio assim. Aí a gente até, muita gente comentou, pô, isso é um tratamento do carioca. Não é exatamente o caso do Alcolumbre. Mas enfim, não importa. Não importa. O ponto aqui, né, não é necessariamente a mensagem, né? Mas é o fato de que, por exemplo, se a gente pegar a situação do Flávio, né? Em todos os momentos que ele conversa com o Vorcaro, tem o filme por trás. O filme. Então eu tava lá, eu hoje mesmo peguei as mensagens do Flávio trocada com o Vorcaro, e aí aparecia claramente ali, olha, a gente já está no segundo dia de filmagem, a coisa aqui está feia, você vai ajudar ou então eu vou procurar um outro caminho. Quer dizer, estava relacionado ao filme. O ponto aqui é que esse meu irmão está relacionado a quê? O Alcolumbre vem e diz, é uma relação pessoal. Tá, mas o Alcolumbre, me diga uma coisa, é uma relação pessoal a título de quê? Você é amigo do cara? Legal, você é amigo do cara, mas ele disse, nunca vou esquecer. Nunca vou esquecer o quê? A gente não está falando aqui de uma relação amorosa. É, não é o caso. Nunca vou esquecer, porque eu nunca esqueço namoradas, eu nunca esqueço as mulheres que passaram pela minha vida. Não é disso que a gente está falando. A gente está falando aqui de uma relação ou institucional ou uma relação comercial. E aí o que nunca vai ser esquecido? É isso que precisa ser explicado. Porque o Columbre foi responsável. Foi responsável, ou foi irresponsável, ou foi os dois, pelo fato de que a CPI até agora do Master não andou. Nós tivemos, inclusive, como eu mencionei aqui, essa relação bastante esquisita de pessoas ligadas ao Alcolumbre e o próprio Vorcaro. como eu também mencionei, vou até, enfim, vou trazer aqui com mais detalhes para vocês, mas, por exemplo, quer ver, deixa eu buscar essa questão que eu acabei de mencionar. Olha, o Alcolumbre, né, como eu disse, a Previdência dos Servidores do Amapá, a Amprev, estou lendo, inclusive, o artigo que eu mencionei do Mário Sabino. Ele diz o seguinte: talvez o fato de o Fundo de Previdência dos Servidores do Amapá, a Amprev, cuja direção estava nas mãos, né, de apadrinhados do presidente do Senado, ter aportado 400 milhões, o equivalente a 5% do seu patrimônio em letras financeiras podres do Banco Master. E aí ele completa dizendo assim, citando Nelson Rodrigues: é assim que se compra e se vende amor verdadeiro. O ponto aqui não é a relação afetuosa ou as mensagens trocadas, mas o que elas escondem. No caso do Flávio, estava claro que era pro filme. No caso do Alcolumbre, qual era a contrapartida para ele, Vorcaro, se sentir eternamente grato? Essa é aqui a pergunta. Aí vem a nota do Alcolumbre e não explica isso. Só diz que as mensagens são legais ou não apresentam nenhuma ilegalidade. É, não apresentam nenhuma ilegalidade, mas também não poderiam apresentar, porque a gente só conseguiria descobrir se há alguma ilegalidade se houvesse uma CPI. Então é muito fácil também. Ah, não há nenhuma ilegalidade. Tá, mas você deixa investigar? Não, eu próprio impeço que se investigue. Então não há nenhuma ilegalidade também, porque eu não consigo investigar. A mesma coisa na defesa do Moraes. No dia 15, quando ele apresentou aquela defesa, ele disse o seguinte: ó, essas mensagens que o Vorcaro trocou comigo, 52 mensagens são todas mensagens de terceiros. Não aparece nenhuma mensagem minha. Claro que não aparece nenhuma mensagem sua, Moraes. A gente só conseguiria descobrir se há alguma mensagem sua se vocês do STF permitissem que a gente investigasse. Então é lógico, a gente não consegue saber se tem alguma coisa. Todo mundo se defende assim: não há nada ilegal, certo? Mas como é que eu descubro se há algo ilegal? Investigando. E aí os próprios envolvidos não permitem que a investigação seja feita. Então esse me parece ser o grande ponto. Essa é que é a questão de fundo e que nunca vai ser esclarecida no Brasil, sobretudo às vésperas das eleições, porque a gente já está vendo todo mundo meio que se arranjar para nada ser dito, para nada ser falado, para as coisas ficarem ali engavetadas. Me parece que esse é o grande perigo. Você não acha, Mota?
3: Eu vou repetir o que você disse para mim. Eu vou concordar com a parte do que você disse. Eu acho que todo mundo envolvido nessa história tem muita coisa para explicar. Mas, no caso, por exemplo, do presidente do Senado, as explicações que ele precisa dar por ordem de prioridade, né? Talvez a primeira delas é por que está segurando os impeachments, os pedidos de impeachment. Por que não coloca esses pedidos para serem discutidos pelo plenário? Essa eu acho que é a questão número um. Tem talvez uma outra questão, que foi aquela reunião, né? Parece que ele participou junto com ministros, enfim, há outras coisas que ele claramente precisa explicar. Eu acho que o Congresso, o Senado, como eu já falei aqui várias vezes, tem que fazer um exame de consciência, porque os senadores são responsáveis pela eleição do presidente do Senado. Ele está no seu segundo mandato e há conversas aí de que ele poderia ter mais um mandato lá. Essa história do presidente do Senado e do presidente da Câmara segurarem tudo, controlarem toda a pauta, isso também só aconteceu porque os parlamentares permitiram. Mas, enfim, há muitas explicações que eu acho que a gente pode cobrar do presidente do Senado. Agora, o fato dele ter sido carinhoso, afetuoso em uma mensagem. Aliás, eu até fico pensando, né? Quantas dessas mensagens ainda existem e estão guardadas? É uma coisa que eu também acho muito estranho. Por que essas mensagens, esse lugar onde essas mensagens estão, elas não são divulgadas todas de uma vez? Porque vem em conta-gotas, né? Mas, enfim, voltando aqui ao ponto. Eu, sinceramente, não vi nada de ilegal nas mensagens, como eu falei. Pode haver alguma coisa imprópria aí, e aí só quem pode julgar é quem está perto do presidente do Senado, né? Pelas interpretações que estão sendo dadas a algumas dessas conversas na mídia, né? Essas interpretações dão a entender que pode ter acontecido alguma coisa imprópria. Agora, eu não vi absolutamente nada de ilegal. Eu acho que deveria ser ilegal você impedir 109 pedidos de impeachment de andar. Isso sim tem que despertar a nossa indignação todo dia. Mas é só a minha opinião.
1: Eu só quero chamar vocês para da TV aberta, que agora vocês vão para uma rápida inserção política. Daqui a pouco vocês voltam com a gente. E eu vou até mostrar aqui um detalhe, né, de como como o próprio Alcolumbre se defendeu a respeito disso, né? Eu mencionei, ó, em nota, o presidente do Senado afirma que tomará medidas legais contra a revista Veja, que publicou conversas do senador com o Vorcaro. Então, o Alcolumbre disse que teve ali a sua vida exposta pela revista Veja. Não indica legalidade nenhuma, a nota chamou a reportagem de sensacionalismo barato e uma tentativa de intimidar o presidente do Congresso. E finaliza informando que vai processar a revista. A reportagem criticada por Alcolumbre, como a gente mencionou, mostra uma série de mensagens encontradas no celular do Vorcaro pela Polícia Federal, que indica uma aproximação entre o presidente e o banqueiro investigado por esquemas de fraudes financeiras operadas pelo Master. Diz ele o seguinte: a revista Veja promove mais um injusto ataque. Eu adoro esse troço, ataque, ataque para tudo quanto é lado, né? Ataque, ataque, ataque, ataque nenhum. A gente está falando de palavras. A Polícia Federal revelou. Não é a revista. Ô, Alcolumbre, você ainda vai querer acertar o carteiro? Você está contra o carteiro? Então a Polícia Federal investiga, acha relevante investigar a mensagem, acha que deve investigar, que há pertinência nisso. Isso vaza para a imprensa divulga e aí é a culpa de quem divulgou. Se não há interesse público na divulgação da mensagem, então não deveria ter interesse público na investigação, em encontrarem a mensagem. Se encontraram a mensagem é porque entenderam, a Polícia Federal entendeu que havia interesse público. E aí, o Alcolumbre, precisa de um processo da Polícia Federal. Por que vai para cima da imprensa? É isso que eu não entendo. A imprensa está fazendo o seu papel, está divulgando algo que a Polícia Federal entendeu que era de interesse público. E repito, e aqui tem uma divergência saudável com o Mota nesse sentido, de que eu vejo o interesse público nessa história a partir do momento em que o Alcolumbre tem algo aí para explicar para a sociedade, que é a tal da frase. Para mim, essa é a frase que ele precisaria explicar. E que não é ilegal, mas precisa de uma explicação. Do que o Vorcaro ficou tão grato para a vida inteira em relação ao presidente do Senado? É algo pessoal? Então, se é algo pessoal, explica, pô. Explica para não ficar mal. Agora, se é algo pessoal, por que a Polícia Federal estava investigando? A Polícia Federal estava investigando a vida privada dele? Acho difícil. Eu acho que, então, se é isso, ele devia processar a polícia e não a imprensa. Então, aqui a coisa... Bom, enfim. Mas ele segue a mensagem dizendo que o sensacionalismo barato, movido por interesses ilegítimos, é acompanhado da mais absoluta falta de ética da revista, é a nota do Alcolumbre. Não cumpriu a regra básica de checar a informação e ouvir a parte atingida. Mas checar a informação de quê? É a Polícia Federal que passou. Se fazem isso com um chefe de poder, é de se imaginar o que estão a fazer com outros indivíduos e instituições. Agora ele virou chefe do poder. Bom, no entanto, não conseguirá intimidar a presidência do Congresso Nacional com esse expediente. E com quais, então, que se intimida essa presidência do Congresso Nacional? Porque ela anda muito intimidada por outras questões mais, tanto que a gente nunca vê impeachment de ministro, como bem lembrou aqui o Mota, nunca vê CPI de nada. Em maio, como mencionamos, o próprio Alcolumbre disse que não era importante CPI do Master. Nesse mundo desabando, não é importante impeachment de ministro, que tem 150 na gaveta dele, e não é importante CPI do Master. E não é importante instalar a comissão de ética. É importante para quem, então, o Senado, Musa?
2: Bom, na teoria ou na prática de hoje? na teoria, ele teria toda a importância muito bem definida pela própria Constituição, que infelizmente ela foi sequestrada e não vale de mais absolutamente nada. Nós vimos ao longo dos últimos anos, em algum momento agora, mais próximo do que nós estamos vivendo, o próprio ministro Alexandre de Moraes dizendo que ele faria a interpretação da lei, que caberia a interpretação dele. Ou seja, o que nós estamos vendo é uma governança de um país à interpretação de poucos e não de fato como manda a Constituição. E o próprio Davi Alcolumbre, com essas trocas dessas mensagens e tamanha aproximação, seja de banqueiro, seja banqueiro específico, seja de determinados ministros, está à mercê do que esses ministros estão mandando. Então, hoje, de que vale o Legislativo? Quase que nada. Vamos lembrar aqui, novamente, aquele caso do IOF. O IOF, aquele Imposto sobre Operações Financeiras, em que o governo queria aumentar para arrecadar, como de fato aumentou, o Legislativo tinha vetado o aumento e o ministro Alexandre de Moraes, numa canetada, anulou a decisão do Legislativo. Só que ele, por definição na Constituição, não é um imposto arrecadatório, é um imposto extrafiscal. E o governo aumentou porque precisava de arrecadação. A quem cabe isso? Ao Legislativo. E o Legislativo se calou todas as vezes que os ministros, na canetada, fizeram e passaram todos os seus limites e deixaram os legisladores ali a ver navios por completo. Por quê? Será que porque grande parte deles podem ter algum tipo de rabo preso, já que eles seriam ou serão julgados em algum momento pelo STF? E aí nós nos tornamos basicamente escravos desse sistema político perverso que hoje permeia no Brasil. Então, Marcília, a tua resposta é: de que vale o Senado? Na prática, hoje de Brasil, absolutamente nada. Mas só para eu dar meu pitaco final aqui nas divergências que vocês estavam tendo, eu acho que o Mota estava querendo dizer é que, tecnicamente, não há de fato nenhuma ilegalidade nas mensagens de Davi Alcolumbre com o Daniel Vorcaro. Eu, particularmente, não tenho nenhum apreço pelo trabalho realizado pelo Alcolumbre. Eu acho que isso a gente pode dizer. Pelo menos é uma opinião minha aqui. E quando eu não tenho apreço por ele, eu estou dizendo, não há, na minha opinião, nenhum tipo de crime técnico. Mas veja só, volto exatamente nas questões que eu coloquei aqui outro dia. Se você tem institucionalmente um cargo, uma cadeira pesada e uma caneta pesada, você tem que abrir mão de determinadas coisas. Todos nós fazemos isso em nossas vidas. Quando você opta por algo, você abre mão do outro. Portanto, ele, enquanto presidente do Senado, não deveria ter essa relação, seja com ministros, seja com outros poderes, nem muito menos com o banqueiro que deu o golpe maior da história financeira do Brasil.
1: Olha, o Mota, vou dar, já que citei você, citei o decano, e como você é o nosso decano do bem, vou dar a você direito de resposta.
3: Olha, deixa eu esclarecer a minha posição. É evidente que os relacionamentos de um político importante e poderoso têm interesse público. É lógico, né? O que eu só acho é que a gente precisa colocar as coisas em ordem de prioridade. Meus amigos, a gente tem diante de nós um escândalo no qual há evidências de que um ministro da Suprema Corte brasileira recebeu, através da família, né, vultosas quantias e interagiu, em troca disso, com o banqueiro que está no pivô desse escândalo. Isso foi levantado por outro ministro da própria corte numa investigação. Esse ministro sofreu represálias do ministro suspeito. E está tudo ainda por isso mesmo. O ministro suspeito continua na Suprema Corte, tomando decisões, mandando prender, mandando soltar. A gente tem o envolvimento potencial também de outras figuras muito importantes na República. Há evidências. Isso, para mim, está uma ordem de grandeza, de prioridade, acima do fato do presidente do Senado ter participado aí de festas ou ter relacionamento impróprio, porque não há nada nessas conversas que se aproxime da gravidade dessas outras coisas que eu mencionei. Então, a minha preocupação é só isso, porque o cidadão brasileiro não tem um dia de descanso. Amanhã a gente vai estar aqui comentando outras mensagens, que com certeza do lugar de onde vieram essas mensagens, deve ter uma quantidade gigantesca. Amanhã vai ser outro político, num outro relacionamento estranho, mas a gente não pode se desviar daquilo que está no centro da crise brasileira atual. Daqui a pouco nós vamos ter eleições e essa história dessas mensagens do presidente do Senado é evidente, ela tem interesse público, mas é aquilo que eu sempre digo, os políticos não são todos iguais e os problemas que os políticos têm não são todos iguais.
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3: Poderes significa que eles estão tomando uma cala em volta de uma mesa e nós estamos pagando essa conta, sempre. Mas nos ensinaram tudo ao contrário, que os poderes têm que ter uma toda harmonia, tem que ser aquela paz, todo mundo, tudo funcionando a mil maravilhas. Para eles, para nós não. Mas parece que uma maioria quer continuar caindo no politicamente correto e aceitar que não é assim. Eles são bonzinhos, eles estão lá realmente pensando na população e no povo. Veja, Marcília, qual é a harmonia entre os poderes que você vê hoje? No Brasil, nos últimos tempos, foi inventado, chancelado e legitimado o flagrante perpétuo. O que aconteceu? O ministro da Suprema Corte não prendeu um general da ativa que não poderia prendê-lo? E o que o legislativo fez? Absolutamente nada. Aceitou, não falou nada. Por que que a Suprema, por que que também o chefe das Forças Armadas, quando prendeu um general da ativa, não se levantou? Será que essa é a tal da harmonia entre os poderes que agora está descarada entre nós, todos jantando junto, na casa de um dos ministros? Essa tal harmonia está funcionando para eles. E tem um ponto. Desses poderes, tem um na figura de uma pessoa que ninguém aceita peitar. E que ele não tem a menor preocupação, nem o menor medo em escalar isso. Ele não foi eleito pelo voto, ele não tem medo das pessoas na rua. Quando ele viu um monte de pessoas na rua, muitos foram presos. Vamos fazer um exercício aqui, o seguinte. Imaginemos que todas as pessoas que foram presas no 8 de janeiro fossem manifestantes do MST invadindo Brasília e ele prendesse as 1.500 pessoas do MST. O que você acha que o legislativo faria? Já teria pautado impeachment? Ou que os grupos de esquerda já não teriam se levantado pedindo o impeachment do Alexandre de Moraes e dos direitos humanos? Todo mundo se calou. Todo mundo quieto. Será que essa é a harmonia entre os três poderes, onde na figura de uma pessoa ninguém ousa peitar?
4: Esse negócio de harmonia é sempre muito mal visto, porque é o seguinte, né? A gente acha que aqui a harmonia é quando está todo mundo quietinho, todo mundo bonitinho. Ah, estamos em harmonia. Isso. A ciranda do Estado.
3: Politicamente correto que eu mencionei.
4: Politicamente correto, todo mundo, né, bonito. Assim como as pessoas também acham que liberdade de expressão é todo mundo falando bonitinho. Pô, liberdade de expressão é todo mundo não falando bonitinho. Para falar bonitinho, você não precisa de liberdade. Você não precisa do Estado dizendo você tem o direito de falar, mesmo que isso seja contundente ou atrapalhe ou irrite ou ofenda. A ofensa, inclusive, está dentro da liberdade de expressão. As pessoas se assustam com isso, mas, pô, é para isso que o Estado protege a palavra. Proteger a palavra para você fazer um discurso de Teletubbie não precisa de proteção nenhuma.

0: que aí sim tem uma harmonia, que é uma harmonia do mal, que é uma harmonia de interesses pessoais, ou ideológicos, ou partidários, ou financeiros até mesmo, não é? E não republicanos muitas vezes, e esses interesses nossos da harmonia do confronto institucional não existe mais. Não existe mais. Eu citei aqui outro dia, vou novamente trazer esse discurso. Eu me lembro de uma entrevista que deve ter no Google ou no YouTube, vocês depois procurem, mas é do Alexandre Garcia entrevistando o general Figueiredo, depois que ele saiu da presidência. O general Figueiredo participou da presidência, enfim, durante o regime militar, e o Alexandre Garcia foi assessor de imprensa do governo naquele momento, do Figueiredo. E aí depois ele faz uma entrevista, e é ótimo, porque o Figueiredo fala o seguinte: eu, quando fui para o governo, achei...
1: Depois de 85, ou isso
0: foi... Depois a entrevista, 85, eu não sei se a entrevista é depois de 85, mas foi depois do Figueiredo sair do poder. E aí ele fala assim: eu achei que quando me chamaram para ocupar o cargo, porque ele não queria, o Figueiredo não queria entrar, eu achei que a gente ia lá e eu ia tratar as pessoas como eu tratava as pessoas dentro do quartel. Ele dizia, dentro do quartel era bom dia pátria, cantar hino nacional, não sei o quê. Quando eu entrei na presidência, era tudo, a única coisa de que não se falava era Brasil, dizia o Figueiredo. E aí ele arremata dizendo o seguinte: uma vez certo fulano veio para mim e veio propor um negócio esquisito, e eu falei, mas e o Brasil? E aí esse parlamentar virou para ele e falou assim: ah, Figueiredo, o Brasil, ora. Então, é isso. E tem sido isso e cada vez mais isso, Mota.
2: Marcília, as suas palavras são as minhas palavras. Eu só acho que a gente não pode se iludir. A política vive da convivência com pessoas com as quais nós, cidadãos comuns, não conviveríamos nunca. E se a gente não tiver essa capacidade de elencar prioridades, nós vamos viver eternamente escandalizados. Eu gostei muito quando você listou aí a questão da CPI, dos impeachments. Para mim, isso já é razão suficiente. Eu não preciso saber das conversas que o presidente do Senado teve. Para mim, o fato dele estar represando mais de 100 pedidos de impeachment basta. Será que isso não basta para os senadores fazerem alguma coisa? Não é possível. Eu não vejo o que essa conversa vai acrescentar num cenário que já é desastroso. É isso que eu quero dizer. Acho que não precisa nada demais. A situação que nós temos hoje já é insustentável. Eu quero saber por que o Congresso aceita conviver com isso.
0: Olha só, a gente vai tratar agora de um assunto que também viralizou ontem à noite e hoje, que é uma história falsa sobre o Flávio Bolsonaro querer mudar a padroeira do Brasil. É impressionante, mas isso aconteceu. O candidato, estou aqui inclusive com a matéria do Poder 360, dizendo o seguinte: o candidato disse que a história é mentira, ele disse por mais de uma vez, a gente vai até daqui a pouco trazer para vocês a fala do Flávio. E ele contou que a história é mentira, foi inventada pelo PT e que respeita ele, Flávio, todas as religiões e também que não tem religião. Então, essa história, estou lendo aqui a matéria, falsa de que o senador Flávio pretende acabar com a condição de Nossa Senhora Aparecida ser padroeira, viralizou na noite de quinta-feira. Não há projeto do Flávio com esse objetivo. As publicações nas redes sociais ontem resgataram um projeto de lei de 2007, apresentado pelo então deputado federal Vitório Gali. Não tem nada a ver com Flávio. Vitório Gali, do PMDB do Mato Grosso. A proposta pretendia alterar a lei que estabelece 12 de outubro como feriado nacional em homenagem à Nossa Senhora Aparecida. O texto substituía padroeira do Brasil por padroeira dos brasileiros católicos apostólicos romanos. Também trocava a expressão culto público e oficial por homenagem oficial. O projeto foi rejeitado na época pela Comissão

0: Educação e Cultura da Câmara. Em seu parecer, o relator de então, o deputado Átila Lira, afirmou que a mudança continuaria ferindo o princípio da laicidade do Estado e poderia ensejar divisões entre católicos e não católicos. Disse não reconhecer o mérito educacional e o projeto foi arquivado. Foi arquivado em 2008. Documento da Câmara de Fevereiro de 2009 inclui na relação de projetos encaminhados ao arquivo este projeto. Portanto, meus caros, tinha um projeto de 2007 que não tinha nada a ver com tirar o nome da padroeira. Nada a ver. Nada a ver com tirar o nome da padroeira de 2007. Esse projeto não foi adiante. Em 2008 foi arquivado.
1: Então, eu critico muito. E é o Rayan, que já tinha sido ali uma espécie de escudo para o Danilo na Copa do Mundo, serem os dois destaques da seleção brasileira. Ampla, eu estou ensaiando já. Eu tenho que ser justo. Eu tenho que ser honesto. Porque se eu peguei no pé do Tite durante um montão de tempo, no período em que ele assumiu, Passaralho estava voando, depois de um novo ciclo, se eu peguei no pé dele, eu tenho que pegar no pé do Carleto. Eu tenho que pegar no pé do Ancelotti. Será que ele é um técnico preparado? Ou ele é bom de galáctico? Ou ele é bom quando tem o Modric, quando tem o Kroos, quando tem o Benzema?
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0: Estamos de volta com Pingos nos Is. A gente teve um problema técnico aqui, apareceu um áudio do esporte e vocês começaram a ouvir sobre a seleção brasileira. Mas nós estávamos falando do Flávio Bolsonaro. Não deixa de ser seleção brasileira, eleições, enfim, a gente está no clima de Copa do Mundo com as eleições. Já consertamos tudo e agora vamos voltar ao assunto que a gente estava tratando com vocês. O ponto, meus caros, é o seguinte, como eu estava mencionando, vou retomar rapidamente a história, é que circulou, então, a partir de ontem à noite, um bafafá não, fake news, desinformação, não é assim que a esquerda sempre diz sobre a direita? Pois bem, esse fake news veio e foi impulsionado pela esquerda ontem nas redes sociais, dizendo que o Flávio iria tirar o título da padroeira do Brasil. Isso é uma loucura completa, era, como eu mencionei, um projeto de 2007, que não era do Flávio, era de um outro parlamentar, que não era para tirar o título da padroeira e que foi arquivado em 2008. Portanto, quase 20 anos antes, o projeto foi arquivado. Agora, eles pegam isso e dizem que o Flávio está pretendendo fazer algo com aquele projeto, com um projeto que não era dele, com um projeto que está arquivado. Uma mentirada total, lamentável que isso tenha ocorrido. Isso, inclusive, foi divulgado por uma grande emissora também, que depois até teve de se retratar. E é preciso que a gente escute os lados, a gente tem alguns... A gente está com a sonora no ponto? Estamos com... Vamos ouvir a sonora do Flávio sobre isso, depois a gente volta e aprofunda a história.
6: Eu sou surpreendido com uma mentira, uma fake news daquela, para variar, que a Melissa do PT está inventando na internet, que eu iria tirar a padroeira do Brasil. Isso é uma grande mentira, não tem pé nem cabeça, não existe esse projeto. Então vamos lá, até o final o PT só sabe fazer isso, mentir. Chegou no poder pela mentira, mas a gente vai tirar ele com a verdade.
0: Pois é. O esquisito dessa história, né? Enfim, ontem circulou, é que, como eu mencionei, isso foi também dito num programa de ontem, da Globo. Essa mesma história foi ventilada. Depois também apareceram várias pessoas da esquerda dizendo sobre esse projeto, como se fosse uma verdade, né? Então eu estou aqui, por exemplo, com Aniele Franco, ó, Nossa Senhora Aparecida, a nossa padroeira negra, símbolo de fé, resistência, enfim, como se fosse uma verdade. Depois veio outra publicação, a gente está até com algumas publicações. Ô Trovão, quando, se estiver no ponto, vai soltando para ilustrar o que a gente está aqui discutindo. Não tem problema, divide aqui comigo, se for possível, a tela, e vai soltando essas publicações. Também outra publicação de um tal de Muca disse: aqui está o projeto que tira Nossa Senhora o título de padroeira, conforme noticiado, Flávio estaria comprometido. Tudo fake news, como nós mencionamos. Também um outro, e talvez um que tenha sido mais famoso em relação a isso, foi uma postagem do Antônio Tabet, que disse o seguinte: a família, eu nem vou repetir o que ele disse, porque não merece, mas a família, e ele faz uma ofensa aqui, a família, se referindo à família Bolsonaro, e ele diz: odeia tanto mulher preta que resolveu atacar Nossa Senhora Aparecida, e colocou uma foto da Nossa Senhora, claro, negra, e inclusive eu até estava vendo aqui que hoje houve um pedido do Flávio para que essa postagem dele fosse retirada do ar. Estou até confirmando aqui que isso realmente ocorreu. E foi o que aconteceu. Acabou de acontecer. Tá aqui: Mendonça manda Tabet apagar post sobre Bolsonaro e Nossa Senhora. Se a gente tiver esse, Trovão, já pode pôr esse. Porque eu acho... Não estamos conseguindo colocar na tela. Mas, enfim, como eu mencionei, o Mendonça manda o Tabet apagar post sobre Bolsonaro e Nossa Senhora. Estou lendo aqui a notícia do UOL de agora, 5 horas da tarde. Acabou de acontecer. O ministro do TSE, André Mendonça, determinou que o ator e humorista Antônio Tabet remova uma publicação em que acusava a família Bolsonaro de atacar Nossa Senhora Aparecida. Sem citar o nome do candidato, como diz aqui a própria matéria, Antônio Tabet escreveu: a família, e não vou dizer o que ele disse sobre a família Bolsonaro, a família tal odeia tanto mulher preta, como mencionei, que resolveu atacar Nossa Senhora Aparecida. E ele erra aqui do português também, porque a família tal odeia tanto mulher preta, vírgula, que resolveu, não tem vírgula aqui antes desse que resolveu, porque é uma oração que não se separa com vírgula. De qualquer maneira, o ministro Mendonça afirmou que o post contém expressões de elevada carga crítica e depreciativa. Segundo Mendonça, o post ultrapassa o campo da opinião política e passa a veicular fato objetivamente falso, informação fabricada ou grave descontextualização, aptos a interferir na livre formação da vontade do eleitor. Também menciona que a publicação do humorista alcançou mais de 195 mil visualizações, 2 mil compartilhamentos, 11 mil curtidas. E o Mendonça justifica: a elevada capacidade de propagação das redes sociais, associada à proximidade das eleições, reduz o tempo disponível para que informações falsas como essas sejam esclarecidas perante o eleitorado antes do exercício do voto. Mendonça ainda determinou que Tabet se abstenha de republicar conteúdos semelhantes e fixou multa de R$30 mil. Desde ontem, quando viralizou nas redes sociais a informação de que Flávio apoiaria um projeto para tirar Nossa Senhora Aparecida o título de padroeira do Brasil, a polêmica se fez nas redes sociais. O Flávio, como a gente já ouviu, negou e disse que se trata de fake news. Bom, meus caros, claro, quero ouvir aqui meus colegas, mas é engraçado porque nós aqui estamos diante sempre da esquerda dizendo que a direita é um perigo, que a direita é fascista, que a direita não é democrática, que eu vi até um ator, aquele ator Pedro Cardoso, outro dia falando assim: ah, uma opção no Brasil é entre o PT e o fascismo. Então, para ele, ou é PT ou é fascismo. Só existem essas duas visões de mundo. Então, esse tipo de condução de uma notícia falsa, espalhada por personagens conhecidos, né, ou da esquerda, ou pelo menos que não estão ligados ao bolsonarismo, que sempre, ou tem sido recorrentemente atacado, aí sim atacado, como se fosse fascista ou promovem desinformação e fake news. Agora, é engraçado que isso vem justamente da esquerda, né, Musa?
7: Vem justamente da esquerda, mas é mais uma das narrativas. Veja, você muito bem falou no começo, isso é algo de 2007, foi arquivado em 2008, não é isso? Ou seja, 2008 nós estamos falando, são 18 anos já disso. E eu estava, curiosamente, até assistindo o teu vídeo antes de vir para cá, ou no caminho daqui, em que você mencionou uma coisa muito interessante. A principal rede de televisão do Brasil que divulgou essa fake news, depois pediu desculpa por volta da meia-noite. Foi isso que você colocou lá? Quando, de fato, o anúncio tinha sido feito em horário nobre. Então, a notícia está dada. Será que é isso que gostariam de ser feito? Não tenho a menor ideia. Mas, no meu entender, pelo menos o pedido de desculpa deveria ser feito nas mais variadas plataformas, porque errar acontece. Quantas vezes nós já erramos aqui, pedimos desculpa, no mesmo programa que é feito o erro, você vai lá e faz a desculpa. E não em horários diferentes, pelo menos foi o que eu estava ouvindo. Então, mais uma vez, me parece efeitos desproporcionais o erro versus a correção disso. E convenhamos, 2008 arquivado, gente?
0: 20 anos. Não deu pra, em 20 anos não deu para fazer uma pesquisa e descobrir que era fake news. E você lembrou bem, a gente está falando aqui da esquerda, mas a gente também está falando aqui de que isso foi ventilado num programa da Globo News. E aí é o seguinte, é necessário que a gente faça ainda uma outra ponderação. Não estou aqui falando deste ou daquele órgão, não é isso. Mas a gente também ouviu durante todos esses anos, né, muitas vezes se dizer o seguinte: olha, as redes sociais é que são tóxicas. A imprensa escrita, ou a imprensa tradicional, vamos dizer assim, ela não comete os erros das redes sociais. Pois bem, a gente agora está às voltas exatamente com esse problema. Com o problema de algo que nasceu da esquerda e que é algo que foi ventilado na imprensa tradicional. Então, isso mostra que não dá para carimbar fake news ou desinformação na testa de ninguém. De ninguém. É preciso que todos entendam que é necessário fazer um bom trabalho, independente de ser esquerda, direita, de ser imprensa tradicional e redes sociais. Enfim, é isso, né, Mota?
8: E não é uma verificação difícil de fazer, né? Pega o telefone e liga: candidato, é verdade que você está pensando em fazer isso? Ou faz uma pesquisa, puxa o projeto de lei. Boatos como esse são um tipo de pesquisa eleitoral. porque parece que o desespero é muito grande em alguns setores da esquerda brasileira. E esse desespero leva ao uso de estratégias conhecidas, né, como essa de assassinato de reputação. Eles aproveitaram um boato para chamar Flávio, ao mesmo tempo, de racista, misógino e antirreligioso, por um projeto que não existiu, uma ideia que ele nunca deu. Agora, veja que coisa mais fofa, né? Você ver políticos, artistas, comediantes de extrema esquerda defendendo a religião católica. Isso sempre me comove, quando vai chegando o período eleitoral e a extrema esquerda vai se tornando religiosa. Vocês lembram da campanha presidencial de 2018? Do Haddad e da candidata vice dele, comunista, Manuela Dávila, indo à missa e comungando. Vocês já pensaram que é um comunista ir à missa e comungar? Olha, gente, essa história de esquerdista defendendo religião cristã, católica, é mentira, viu? É tudo tática política eleitoral. Isso é a encarnação daquele velho slogan da esquerda: acuse-os do que você faz, chame-os do que você é.
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11: E a opressão da soberania, aquele papo todo. Ouvimos isso o dia inteiro, todo dia. O Elon Musk foi parar até no inquérito do Moraes. Quem não se lembra disso? Então, nós estamos às voltas com esse tipo de situação até ontem e aí hoje. A campanha do Flávio Bolsonaro é bombardeada com uma fake news que é promovida pela esquerda e que é impulsionada pela imprensa tradicional. Como é que se explica, então, agora? Como é que se explica a necessidade de regular tudo? Eles não disseram que era importante regular. Que regula? Regula vai resolver o mundo. Regula as redes sociais. O STF não aceitou que o Congresso não regulasse as redes sociais. Não, o Congresso não quer regular as redes sociais, então nós vamos regular as redes sociais por eles. Foi lá o STF fez as redes sociais serem reguladas. Foi lá o Lula, esse ano, mandou para frente 2 decretos para fiscalizar as redes sociais. 2 decretos. Botou as redes sociais sendo fiscalizadas debaixo da ANPD, que está atrelada ao Ministério da Justiça do próprio governo Lula. 2 decretos para cá, regula redes sociais para lá, põe o STF para vigiar, inquérito das fake news contra todos os bolsonaristas. Aí, às vésperas do fim das eleições, ou pelo menos do primeiro turno, uma fake news brota da esquerda e é impulsionada pela imprensa tradicional. Como é que fica agora esse discurso de quem quer regular redes sociais porque é tóxica? Como é que fica a coerência de quem pedia até ontem para que o Moraes fosse para cima, e era a esquerda que pedia, para que o Moraes fosse para cima de todo mundo que promovia fake news e desinformação? Cadê essas pessoas agora? Não vi tweet de nenhuma dessas pessoas pedindo punição no inquérito das fake news. Não vi nenhuma dessas pessoas pedindo regulação. Não vi nenhuma dessas pessoas fazendo discurso moralizante contra quem divulgou isso. E talvez eu não tenha visto, porque parte dessas pessoas estavam promovendo essa fake news. É de lascar, Musa.
1: Completamente de lascar. De lascar é o mínimo, mas é mais um dos pontos do que a gente vem falando aqui de maneira exaustiva. E veja, você que mencionou agora, eu mencionei a parte do teu vídeo da Globo e você enfatizou isso agora. Tem algumas matérias circulando até de fato interessante de que teria sido uma surpresa a Globo News ter pedido desculpa. E o próprio Alckmin fez um vídeo falando que enquanto ele e o Lula governarem esse país, as manifestações religiosas serão preservadas no país, como se de fato algum momento tivesse sido ameaçado isso. E aí volta naquilo que eu falei um pouco antes para completar a sua fala dura contra aqui esses inquéritos ilegais que vão colocando tudo lá dentro daquele balaio. Não importa o que você faça, desde fake news até suposta perigo contra o Estado de Direito. E agora todas essas mentiras que são colocadas, de novo, como você falou. E lembrando o que eu mencionei no meu discurso mais recente, agora mais duro, essa luta tem absolutamente um lado. Porque quando todos os poderes estão supostamente em harmonia, como eu mencionei, a tal da briga das fake news é por um lado. O lado da turma aqui do governo, tudo e qualquer coisa que eles falarem, não entra na fake news, Marcília. Eles podem falar tudo. Eles têm salvo-conduto para falar absolutamente tudo. O inquérito ilegal, e vale lembrar, a Raquel Dodge, quando era PGR, quando abriu esse inquérito ilegal, falou que ele era, de fato, ilegal e que deveria ser fechado. Mas continua aberto, colocando tudo lá dentro. Tudo de um único lado. Um lado, o da situação, tem salvo-conduto para falar e fazer o que quiser. E do outro lado, você não pode sequer dar a sua própria opinião, como aconteceu no caso da Telegram. Ela foi obrigada a postar a opinião do Alexandre de Moraes e não pôde postar a sua própria opinião a respeito do que elas acham sobre censura.
11: Tirar o Discord, tirar as lives do Discord do ar. E aí? Agora, quem que vai sair do ar? São os personagens aí da esquerda que estavam se manifestando e divulgando essa fake news? Ô Mota, tem fake news do bem agora também? A esquerda inventou a fake news do bem? Fake news democrática? Estamos sem o seu.
12: Está me ouvindo?
11: Sim, sim. Agora sim.
12: Essa é a grande estratégia da turma woke. Toda essa conversa de proteção de minorias, de defesa das crianças, das mulheres, isso tudo tem como objetivo criar um aparato legal com a finalidade de destruir os inimigos. Essas leis não se aplicam a eles. Nós já vimos isso inúmeras vezes. Quem é de esquerda pode dizer e fazer o que quiser. Eu sugiro a vocês um exercício. Imaginem se essa história da mudança da Padroeira fosse reversa. Imagine se fosse a campanha do Flávio dizendo que a campanha do PT iria fazer isso, o que, aliás, seria muito mais provável, né? Porque uma campanha de um partido de esquerda, a gente sabe que a esquerda, o relacionamento da esquerda com a religião só existe em época eleitoral. Mas imaginem isso. Imaginem que esse boato tivesse sido criado pela direita para atacar o governo do PT. O que vocês acham que teria acontecido agora? A minha aposta é que já teria gente presa. Várias pessoas banidas das redes sociais, operação de busca e apreensão, talvez até suspensão de uma campanha. Por quê? O potencial prejuízo eleitoral de um boato como esse, que é replicado por um grande canal de televisão, mesmo que depois seja consertado, que é replicado por pessoas com grande alcance nas redes sociais, o potencial de prejuízo é grande, sim. E talvez irreparável. Você não consegue reparar esse prejuízo com um desmentido, porque a mentira chega rapidamente. Agora, o desmentido, muitas vezes, nunca chega. E eu já falei isso aqui outro dia. de uma história que me contaram, de uma pessoa que mora num bairro humilde aqui do Rio de Janeiro e que disse que os vizinhos tinham dito para ela que não iam votar no Flávio, não, porque senão os Estados Unidos iam invadir o Brasil. E aí eu pergunto, como é que fica? Vai ficar só nisso mesmo?
11: Ô Mota, e olha, eu vou seguir nesse assunto, eu vou trocar e seguir nesse assunto, vocês vão entender por quê. Nós tivemos, ainda essa semana, uma outra notícia, e olha onde que a porca entorta o rabo, de que o Porchat, né, já que a gente falou de Tabet, vamos falar do Porchat, que são humoristas, eram do mesmo grupo. O Porchat tinha feito um vídeo, né, e a Meta, que é detentora do Instagram, né, ela tirou o vídeo do ar, era um vídeo político, etc., e depois ela volta atrás. E aí houve um rebuliço danado, né? Porque eles disseram, opa, perseguição e censura, não sei o que, até o próprio governo chegou a se manifestar e etc. Estou aqui até com a matéria da InfoMoney sobre isso, e dizendo, olha, o filme do Revelando o Brasil, caso, sobre o caso Master, já tinha mais de 2 milhões de visualizações no YouTube, mas a página na plataforma Meta havia sido removido, isso há dois dias atrás, né? Há dois dias atrás, não, porque está errado, é há dois dias só. Mas o fato é o seguinte, é mais do mesmo. Então, de novo, a gente tem, obviamente, que a esquerda tomou esse caso aqui do vídeo do Porchat, pegou o caso no colo, porque era uma crítica que era feita à direita, ao Flávio, etc., ou pelo menos parte da crítica atingir ao Flávio. A esquerda foi lá, pegou no colo e disse, olha, eles estão censurando, a Meta está querendo atrapalhar que se divulguem fatos sobre a direita. Enfim, vimos muita gente falando a respeito disso. E aí, eu queria aqui levantar a seguinte bola. Eu falei, né? Falei para vocês o seguinte, nós tivemos 7 anos das pessoas perseguindo a opinião da direita, do Estado perseguindo a opinião da direita, o Estado perseguindo a opinião dos bolsonaristas. Nós tivemos a imprensa tradicional dizendo que o bolsonarismo era um problema. Nós tivemos a imprensa tradicional dizendo que as redes sociais eram um problema, eram um nicho de fascismo, enfim, essas coisas todas. E que o bom mesmo era a imprensa tradicional, que o bom mesmo, a esquerda dizia que o bom mesmo era ela, e a imprensa tradicional dizendo que o bom mesmo era a imprensa tradicional. Legal, ótimo. E tivemos também uma boa parte dessas pessoas, uma boa parte dessas pessoas dizendo que as redes sociais precisavam então ser reguladas. Aí eles vão lá e fazem o quê? Regulam as redes sociais. Colocam um monte de filtro nas redes sociais. Colocam um monte torneiras para as redes sociais não divulgarem conteúdos políticos facilmente. E aí a gente tem o Porchat com o seu vídeo impedido pelas redes sociais que colocaram os filtros que eles mesmos pediram. Então é incrível, olha a situação que a gente está. Eu vou repetir o raciocínio e vou jogar para vocês. A gente teve 7 anos da imprensa tradicional batendo nas redes sociais e pedindo regulação. E da esquerda dizendo que o problema do fake news era da direita. Aí agora, às vésperas das eleições, nós temos a esquerda promovendo fake news, a imprensa tradicional impulsionando e um vídeo do Porchat, que foi acolhido pela esquerda, sendo barrado pela censura da regulação que a esquerda pediu que as redes sociais fizessem. É a história que eu sempre digo. A censura, meus amigos, é um bumerangue que volta na testa de quem o lançou, Musa.
1: Na forma mais popular, eu já ouvi que a censura não tem ombros e entendam como quiser cada um.
11: É também, essa é boa.
1: É essa, né?
11: Um pouquinho mais vulgar.
1: Exato, mas... exato. Por isso que eu falei, entendam como quiser, mas no fundo ela vai doendo para todo mundo mesmo, né? São coisas que acabam voltando, como você falou, um próprio bumerangue. Volta naquela pessoa que achava que estava sendo usada, mas para aqueles censuradores, elas são um mero instrumento de manipulação. Porque, claro, eles precisam que as massas acreditem em alguma coisa para que tenham a chancela daquela censura, né? Afinal de contas, o Brasil, apesar, na minha opinião, de ter todas as instituições deterioradas, você não é uma ditadura instaurada plena, né? Como assim, na China, falou, some. então, ou no Irã e etc. Então, você tem certas formas de ir falando, de ir conduzindo, mas você, portanto, precisa ser um instrumento ou ter uma massa para ser instrumento de manobra e de manipulação. E uma das grandes formas de fazer isso é pelo medo. O medo, um dos medos seria: vão acabar com o Estado Democrático de Direito e tal. As pessoas vão lá, a grande massa vai lá e aceita e assina embaixo.
11: Só que acabaram com o Estado Democrático de Direita.
1: De direita, exato. Exato. Só que eles estão dando a liberdade desses censuradores autoritários, quando não mais precisarem dessa massa de manobra, porque é por interesse e não precisam, mais cedo ou mais tarde, depois que eles conseguem chegar no ponto deles, vocês são todos abandonados e aí a censura chega para todos. A gente viu agora a mídia, uma grande mídia, como você mencionou, começando a acordar depois do quê? Depois de tudo que foi feito pelo judiciário brasileiro, apenas depois de terem quebrado o sigilo da fonte. Olá. De um jornalista, aí sim a mídia virou o jogo e resolveu entender que passaram do ponto e apoiaram um censurador. Talvez seja tarde demais. Então, não sei mais o que vai ser desse país.
11: Olha, você... O Musa, ele nos deixa com um problema linguístico aqui, todo o programa. Eu também...
1: De novo?
11: Não, falava assim, ó, censurador não é uma palavra correta. A gente sempre falava censor. Aí eu abri aqui o dicionário e tá aqui, censurador. Realmente capaz de censurar, em que há censura, que repreende ou critica alguém. Ufa. Ou alguém que censura e repreende. Ministro... Não, isso não tá. Ô, Mota, você também usa censurador nessa daí? Você tá onde, hein?
12: Eu acho que eu uso censor, né?
11: Mas o Musa tá certo, viu? Olha, a gente fica aqui... É o professor Pasquale do programa. E olha que eu fiz letras, hein? Mas é o professor Pasquale, o Musa... É o nosso Pasquale. Diga aí,
1: deu certo.
11: Deu certo. Não, tava certo. Se tivesse errado, eu também não.
1: Eu me desculparia, tá tudo bem.
11: O Mota, eu queria te ouvir aí sobre essa história, né? De nós estarmos às voltas com uma incoerência imensa dessa. E eu queria também trazer mais um elemento. Já que a gente está falando de imprensa, de censura, etc., eu vou te dar uma dica aqui. Tem um jornal, que eu não vou dizer o nome, porque eu irei criticá-lo com veemência, mas o jornal diz o seguinte, exclusivo, e aí traz a manchete. Flávio Bolsonaro tentou ligar para Vorcaro nos 4 dias anteriores à prisão dele. Pode atender? E aí, enfim, o Vorcaro não atendeu. Então, a notícia é que o Vorcaro não atendeu o Flávio Bolsonaro nos dias que antecederam a prisão do Vorcaro. Pô, mas isso daí devia ser um elogio para o Flávio. Me parece, né? Me parece que se ele tentou ligar e o Vorcaro não atendeu antes de ser preso, é porque o Flávio não podia ajudá-lo. É porque o Flávio não fazia parte de esquema nenhum. Pouco se interessava. O Flávio não era da turma dele, vamos dizer assim. A pergunta é quem atendeu a ele. Por que a imprensa não está em cima de quem atendeu o Vorcaro? De quem recebeu o Vorcaro?
1: Sabe uma coisa que me veio? Desculpa te interromper não, rapidamente. Imagina. Uma coisa que me veio na cabeça. Você lembra uma das mensagens que já vieram a público que o próprio Daniel Vorcaro falou para um do seu entorno ali, falou para ele sobre o Alexandre de Moraes. Esse você precisa atender. Esse você precisa responder rápido, algo do tipo. Sim.
11: Tinha uma advogada também, que falou, essa aqui você precisa pagar.
1: Se o outro ele não atende, sinal que não tem tamanha importância dentro do jogo.
11: Claro, né? Claro. Mas aí a imprensa vai e divulga o fato como se a notícia fosse ele não ser atendido. Então vamos lá, ô Mota, você chega, por exemplo, e amanhã aparece a notícia seguinte: André Marcília ligou 5 vezes para o Elon Musk e o Elon Musk não atendeu. Isso mostra o quê? Que eu estou relacionado ao Elon Musk ou que ele não está nem aí para mim e nem eu aí para ele? Quer dizer, aqui é uma não notícia. A notícia é quem ele atendeu, com quem ele falou, quem ele recebeu. Mas eu estou trazendo esse fato aqui, só pensando, para mostrar como nós temos, às vésperas da eleição, uma tentativa, né, deliberada da imprensa ou de parte da imprensa tradicional de... fake news, como nós vimos, ou fazê-las, ou permiti-las, ou impulsioná-las, notícias como essas que são enviesadas e coisas do gênero, Mota. A gente está às voltas, me parece, com, a gente falou antes, de um desespero do PT, mas talvez um desespero da imprensa tradicional também, não é, Mota?
12: O que é um hábito que a gente vê até em época que não é de eleição, né, Marcelo? A gente cansa de ver isso. Essa notícia do Flávio, minha reação quando eu li foi exatamente essa que você teve. Eu imediatamente vi que isso era uma não notícia. Não há absolutamente nenhuma novidade, nenhuma informação relevante. Quanto à história do comediante, isso é uma coisa que as próprias redes sociais inventaram já há bastante tempo. Foram elas que começaram com essas operações de censura, e é sempre a censura é de quem não é de esquerda. Esse caso aí, evidentemente, para mim, na minha opinião, foi um acidente. Eles confundiram, acharam que o comediante era alguém de direita, ou conservador, ou liberal. Eu não acho que esse episódio vai mudar o comportamento das redes sociais. As redes sociais, na maioria das vezes, continuam ativamente censurando, bloqueando, retirando postagens do ar, fazendo uma coisa que é mais insidiosa de todas, que é diminuir o alcance. Você não sabe que tem alguma coisa sendo feita, mas as suas postagens, de repente, atingem agora um número muito menor de pessoas. Outro dia, um amigo me mandou um print de tela, ele tentou acessar o meu Stories, né? Que é aquela coisa que você faz no Instagram, e o Instagram deu para ele uma tela bloqueada dizendo conteúdo impróprio. Eu jamais publiquei qualquer conteúdo impróprio em qualquer rede, e principalmente no Instagram, mas na opinião da rede social, o que eu tinha publicado era impróprio. Então, essa censura, de uma forma ou de outra, continua sendo a rotina de quem não reza no credo esquerdista.
11: Exatamente. E olha, falando em credo, credo cruz, né, eu queria também trazer uma matéria que é do Lauro Jardim, no Globo, e ele fala sobre a apreensão, vocês devem ter ouvido essa semana, um caso que apreenderam um quadro do Jair Bolsonaro num ato de um candidato. E agora esse caso vai chegar para a Justiça Eleitoral. Então, um quadro do Jair Bolsonaro foi apreendido durante um ato de campanha do vereador Rafael Sattier, candidato a deputado federal. E agora a questão vai chegar no Ministério Público Eleitoral. Diz aqui o Lauro Jardim que a peça com a imagem do Jair foi retida por agentes, estão prendendo o quadro, foi retida por agentes do TRE na última segunda-feira em Teresópolis. Imagina os caras, né? Eu fico pensando assim, fosse hoje, vamos ter uma operação muito importante, pegue os nossos melhores homens, vamos prender um quadro. Opa, atenção, atenção, chamem ali o... Como é que chama aqueles caras que fazem conhece de quadro? Ah, Merchan. Não, Merchan é o que a gente faz aqui. Marchan. O Marchan é o cara que é um entendedor de quadro. Então, chamem os nossos peritos Marchans, que hoje temos uma coisa muito importante, vamos aprender um quadro. E aí eles se reuniram. O TRE se reuniu na última segunda-feira em Teresópolis sob a alegação de suposta propaganda irregular. Mas propaganda de quê? O Jair não é candidato. E, enfim, um vídeo publicado nas redes sociais mostra que um dos fiscais justifica que o material não continha informações, como CNPJ e tiragem. Mas, gente, não é um santinho, é um quadro. É um quadro de uma pessoa que não é candidata, inclusive está presa, não tem partido, não tem nada. Conforme o registro, Sattier rebateu e questionou estudo o Lauro Jardim no Globo contando. Rebateu e questionou qual o fundamento para a apreensão. E o vereador argumentou que não estava distribuindo o quadro. Ele não estava distribuindo o quadro, ele estava com o quadro, ele tinha recebido o quadro. E aí o vereador disse o que eu acabei de falar aqui, que o Bolsonaro não é candidato, e após apelo dos agentes, o parlamentar colocou o objeto, o quadro, numa caçamba de um carro, e o episódio levou, inclusive, o Flávio Bolsonaro a se manifestar em seu perfil, dizendo, aspas, em todas as minhas agendas tem e continuará tendo quadro, foto, faixa, toalha, tudo do Jair Bolsonaro. E desafiou, vem tomar que eu quero ver. Segundo o TRE, o Tribunal Regional Eleitoral do Rio de Janeiro, os responsáveis pela diligência tomaram a medida, aspas, por entenderem que os materiais não estavam em conformidade com a legislação eleitoral. O tribunal disse que, na ocasião, também foi registrada ocorrência envolvendo suposta infração criminal, tendo o envolvido sido conduzido à autoridade policial para adoção das providências cabíveis. E agora isso vai para discussão no Ministério Público Eleitoral. Aqui um especialista, ouvido pelo Lauro Jardim, disse, sob reserva, que o quadro pode ser considerado material de campanha e que os fiscais podem ter aplicado o entendimento do TSE que proíbe o uso de imagem do Bolsonaro em propaganda. Mas, meus caros, vamos lá. Só que ele completa, né? O mesmo advogado diverge dessa interpretação da legislação. Quer dizer, ele entende onde que a legislação se baseou, mas diverge da legislação. O ponto é o seguinte, eles querem, me parece, proibiu o Bolsonaro, Jair Bolsonaro, de existir. É um quadro. Então o Bolsonaro ele não pode existir na inteligência artificial. O Bolsonaro ele não pode existir numa carta ao filho. Não pode existir num quadro. Então pode existir onde? Então não pode passar uma matéria também sobre o Jair Bolsonaro. Então não pode, por exemplo, existir um filme, não é? Sobre o Jair Bolsonaro. Qual a diferença de ter um filme sobre o Jair Bolsonaro ou alguém receber um quadro? Aí você fala, não, mas o cara era um candidato. Bom, mas daí, não pode dar um presente para um candidato? Se eu entregar um quadro, qualquer outro quadro, para o vereador, também é proibido? É campanha eleitoral receber quadro? Eu acho que errado, né, no Brasil, é receber quadro se você está dentro do governo e recebe isso da Roberta Luxinger. Aí eu acho errado. Se você está dentro do governo e recebe relógio da Roberta Luxinger, se você recebe dinheiro, agora receber de presente um quadro, meus caros, qual é o ilícito? Ou o Bolsonaro, o Jair Bolsonaro é que passou a se tornar ilícito? Ô Mota, você sabe essa resposta, já que você é um cara que vem da política?
12: Como eu já disse aqui várias vezes, a legislação eleitoral brasileira é absurda. Ela regula até o tamanho dos santinhos, né, os folhetos que os candidatos podem imprimir. E isso, ao contrário do que afirmam, não traz nenhum benefício ao eleitor. Isso serve apenas como instrumento de controle por parte do Estado e daqueles que ocupam o Estado. Isso nunca ficou tão claro como nesse caso, né, num episódio que eu acho que o único adjetivo aqui, não é o único, mas é o que eu consigo usar aqui. É um episódio patético de apreensão de um retrato de Jair Bolsonaro, né? O retrato que estava ali com a equipe de campanha do vereador Rafael Satier, que é candidato a deputado federal, o retrato foi considerado uma coisa fora da lei. A equipe da justiça ali decidiu que isso feria a legislação. E aí eu proponho aqui aos nossos espectadores um exercício. Que adjetivo que a gente... Qual é o melhor adjetivo para descrever uma legislação que dá ao Estado esse tipo de poder?
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11: Se houve alguma incoerência e qual? Isso apareceu em entrevistas e pronunciamentos públicos. E aí eles explicam como é que isso, o ranking foi montado. E aí vem uma lista gigantesca. Claro, como eu mencionei, não dá para a gente trazer todos, porque são muitos os candidatos, mas é muito legal, dá para você ter uma ideia de em quem você quer votar, se você vai votar neste ou naquele, você procura e vai ter o posicionamento do seu candidato.
1: Mas é preocupante esse número.
11: É preocupante, é preocupante. Contra impeachment. Contra impeachment ou a favor. Né? E eles ainda dizem o seguinte: o grupo contrário ao impeachment se define em dois perfis. De um lado, defensores declarados da atual composição do Supremo. De outro, candidatos que classificam o pedido como uma ruptura institucional. Agora, é engraçado, né? Ruptura institucional de quê? Se impeachment está dentro da Constituição. Se está dentro da Constituição, não tem ruptura nenhuma. E, de novo, aquela ideia, né, de harmonia dos poderes é todo mundo bonitinho, é um poder cirandeiro. Poder cirandeiro não é harmonia. Harmonia vem do confronto. Neste bloco, diz ainda aqui, a justificativa mais comum é a de que o tema desvia o debate eleitoral de pautas econômicas. E ainda tem os neutros. Eles separam, portanto, os que estão a favor, aí tem uma lista de candidatos, os que estão contra, e aí eles se dividem nesses dois grupos, e os que estão neutros. E o bloco dos neutros, diz aqui o ranking, chama atenção pelo tamanho, porque os candidatos ainda não se pronunciaram publicamente. Entram neste bloco os que não foram localizados pela reportagem. O silêncio, nesse caso, como ele mencionaram aqui, não equivale à neutralidade. Significa que o eleitor não tem como saber como será o voto de cada um. Tem ainda os candidatos que defendem uma reforma do judiciário e eles vão também listando por estado e justificam por que esse levantamento importa para o eleitor, dizendo que o Senado é a casa que decide impeachment. De fato, só o Senado pode decidir impeachment de STF, se avança ou se morre na gaveta, e saber a posição de cada um é relevante, claro, porque essa é uma função privativa.

0: que a eleição passar, se o candidato for eleito, é um jogo completamente diferente. Outros fatores entram em consideração. Então, eu acho que o candidato pode até pensar, cogitar a possibilidade de assinar um pedido de impeachment e, depois que for eleito, pensar melhor e desistir disso, tocar a vida dele. E mesmo assumindo que essa pesquisa, vamos assumir por um momento que essa pesquisa fosse um retrato fiel, né? Menos da metade dos candidatos se disseram dispostos a assinar um pedido de impeachment. Eu acho isso um resultado horroroso. Quer dizer, então, levando em consideração o que está acontecendo no Brasil hoje, isso não é suficiente ainda para mobilizar mais de metade dos candidatos. De qualquer jeito, é uma coisa muito ruim.
1: Musa, você já consultou aí o que seus candidatos ao Senado pensam?
2: Já, e seria uma surpresa se depois, se possivelmente eleito, eles não apoiassem o impeachment, né? De novo, são pessoas que eu venho mantendo algum tipo de aproximação, não por ser amigo, mas é o contrário. De repente você se torna próximo por ser
1: Sem
2: eleitor.
1: charuto e
2: Não, sem charuto, sem nada.
1: macala.
2: Sem nada. E com cobrança, né? E com cobrança eu digo de cumprir aquilo que fala. Seria uma tremenda surpresa, mas pelo menos do que falam ali abertamente, sim, são a favor do impeachment, até porque essa hoje, para mim, é uma condição extremamente relevante.
1: Eu acho, Musa Mota, que a gente nunca deu tanta importância. Eu não sei se vocês vão discordar disso. O Mota vai discordar, porque o Mota discorda de tudo o que eu falo. Brincadeira,
0: Não é,
1: brincadeira.
0: Marcelo, é que a minha.
1: Mas nem falei, já está discordando. Olha lá. Eu
0: Se eu
1: nem
0: não tivesse
1: terminei de falar, ele já discorda.
0: a minha experiência na política, eu teria uma visão diferente. Mas o meu ceticismo vem de ter visto a cozinha, sabe? Eu entrei na cozinha do restaurante. Então eu sei como é que a comida é feita, mas eu vou deixar você falar para eu discordar depois.
1: Ah, não, então o que eu ia falar é o seguinte, ó, Mata. Vamos lá. A gente tem, na minha leitura, eu acho que até a gente uma vez já debateu isso e você discordou da importância do Senado. Não sei se você discorda desse ponto, mas enfim, vou dizer, que nós temos, pela primeira vez, uma importância do Senado, porque o Senado nunca foi cobrado como está sendo agora. E nunca as pessoas deram bola para o Senado como estão dando agora. Se você se bobear, as pessoas sabem mais em que elas vão votar para o Senado do que elas vão votar para a presidência da República. Talvez eu esteja aqui exagerando um pouquinho. Mas se você comparar, por exemplo, com um cara que vai votar para deputado e para o Senado, não tenha dúvida. Mas você chega. Eu tenho conversado com. Sempre aqueles dados empíricos que não valem nada, mas enfim, eu conversei com fulano, né? Passei ali no ponto, tomei um cafezinho, mas enfim, eu tenho conversado com algumas pessoas e elas têm dúvida, por exemplo, a respeito de se elas qual o voto delas para o parlamento, em termos de deputado, mas em termos de senado, tem certeza. Tem certeza, já escolheram, já pesquisaram, foram atrás, fizeram a lição de casa, que é uma coisa que não se faz. Se faz na hora ali. Você tem um senador aí, quem que você vai para o Senado? Quem, né, conversa um com o outro e vai em qualquer um. A gente sempre teve um voto desse para o Senado, mas a gente vai ter, pela primeira vez, o eleitor interessado numa eleição de Senado. Isso me parece inédito. Vê, né? Você concorda, Musa? Me concorda porque a gente já faz um 2-1 aqui com o Mota que ele vai discordar.
2: Veja, eu acho que eu não sei colocar na proporção se de fato as pessoas estão mais interessadas no Senado que para presidente, isso eu acho que não. Mas eu acho que talvez seja sim, de fato, a eleição que as pessoas mais estão olhando o Senado. Inclusive, a gente já comentou a respeito disso de uma pesquisa, apesar de sermos céticos com relação a elas, mas de que havia um crescimento importante e que a pauta do impeachment de algum ministro do Supremo Tribunal Federal era uma decisão importante para que o eleitor tomasse enfim, o seu caminho, sua escolha a respeito do senador. Então eu acho que ainda estaria longe da importância que tem de eleger um presidente para as pessoas, eu estou dizendo. Mas eu acho que talvez sim, na história, seja disparada mais importante

0: que as pessoas estão olhando para o Senado, porque começaram a entender dessa importância do impeachment de um ministro da Suprema Corte, o que já mostra uma disfunção muito grande dentro da política, porque está mais na boca das pessoas tirar um dos ministros para que abra essa porteira, que deveria ser um mero telespectador do jogo, né?
1: Esse é um ponto importante. As pessoas começaram a entender o que um senador faz, que tem isso. Talvez as pessoas se desinteressassem por não saber. O Tiririca, que foi deputado, mas ele se elegeu com a plataforma de: olha, eu não sei o que faz um deputado, mas eu vou me eleger e depois eu volto e conto para vocês.
0: Pior que tá, não fica, não era
1: Pior
0: algo
1: que tá,
0: assim,
1: não
0: né?
1: fica.
0: Tiririca, pior que tá, não
1: Pior que
0: fica.
1: tá, não fica. E mal sabia ele.
0: Como podia piorar?
1: E também não voltou para contar para a gente o que que faz um deputado. Mas o senador parece que a gente entendeu, não o que faz, mas o que pode fazer, né, Emota?
2: Mais ou menos, Marcílio, eu vou discordar de novo.
1: Olha lá. Tem uma vez.
2: Deixa eu te dizer, eu acho que de uma forma geral, pela loucura toda que nós estamos assistindo, as pessoas estão mais ligadas na política. Mas isso não vem, isso não é de graça, isso tem um preço, cobra um preço muito alto das pessoas, de paciência, né, de resiliência, de esperança. Então eu conheço gente que resolveu se desligar de tudo isso porque não aguenta mais. Não aguenta mais ter esperança. Não aguenta mais ficar indignado. Não aguenta mais chegar na eleição, votar naqueles candidatos que ela nos quais ela acredita e nada mudar. E 2 anos depois, o Brasil está numa situação muito pior. Então eu na minha experiência, a maioria das pessoas não está ligada que vai ter eleição daqui a pouco. Quando elas estão ligadas, a maioria das que estão ligadas, por exemplo, não percebeu que nós vamos escolher 2 candidatos ao Senado. É, a maioria vai perceber isso no dia da eleição. E que é confuso isso, né? Numa eleição você escolhe 2 senadores, na outra eleição é um só. As pessoas não estão ligadas nisso. Então, o primeiro candidato, muitas até têm. O segundo, elas fazem até surpresa, cara de surpresa. Como assim, né? De qualquer forma, é mais fácil você ter um candidato ao Senado, porque o número de candidatos é muito menor, é uma eleição majoritária. Para deputados, salvo engano, em São Paulo, são mais, e no Rio de Janeiro, são mais de 1.000 candidatos a deputado estadual, mais de 1.000 candidatos a deputado federal. Então, eu acho que as eleições se aproximando, esse cenário vai mudar, principalmente porque eu acho que nós vamos ver coisas como a gente viu agora desse boato aí, a temperatura vai subir, se é que vocês estão entendendo o que eu estou dizendo. Então as pessoas vão ficar mais ligadas. Mas eu ainda não estou vendo assim uma diferença muito grande das outras eleições.
1: Mas você não vê no público geral ou isso num público específico? Porque a gente tem aqui, num país como o Brasil, claro, é uma população muito diferente. No público, vamos dizer, mais elitizado, política, economicamente, que era um público que também não dava mínima para o Senado, né? De conhecer de política e tal, mas falava de política para presidente. Senado, enfim. Se bobear, nem sabia o que fazia um senador. Esse público, você não vê uma diferença? Claro, você vai lá para o fim do mundo, o cara continua sem saber o que faz um senador. Aliás, o cara também não está interessado em o que faz um ministro ou o que fez ministros do STF para se preocupar no que faz um senador. Então, a gente tem dentro do Brasil uma diversidade tão grande de pessoas, de culturas, de formação, que tem cara que não tem acesso à internet ainda hoje.
0: Água,
1: A água, o
0: esgoto.
1: cara não tem acesso ao saneamento básico, o cara vive, enfim, vai lá e faz as suas necessidades no riacho. Chegar para esse cara e falar assim: agora você entendeu para que serve um senador? Serve para impeachment ministro do STF. O cara vai falar assim: o que que é STF? Ainda existe esse tipo de realidade dentro do país. Nós estamos diante de um país imenso. Mas nesse público mais elitizado, Mota, e que acaba sendo influência para esse outro público, você não acha que Você não muda essa conta, não?
2: Eu converso com todo tipo de pessoas, Marcília. Eu ando muito por aí e uma coisa que o brasileiro sabe é que o senador é responsável pelo impeachment dos ministros da Suprema Corte. Isso todo mundo sabe hoje. Agora, se você perguntar outras coisas que o senador faz, eu acho que a maioria das pessoas continua sem saber. É a mesma coisa em relação ao deputado. Eu acho que a maioria dos cidadãos brasileiros hoje sabem o que um ministro da Suprema Corte faz, né? Eu acho que se separar as pessoas na rua e perguntar, elas vão responder. Eles fazem qualquer coisa. Eles fazem o que eles quiserem, do jeito que eles quiserem, na hora que eles quiserem, e acabou. Então, o ambiente político brasileiro, ele não contribui para que as pessoas saibam o que os políticos fazem ou o que os parlamentares fazem. O ambiente político brasileiro é confuso de propósito. As coisas mais importantes que acontecem no Congresso, a gente fica sabendo quando elas já estão acontecendo, às 2 horas da manhã. Olha, ontem votaram, aprovaram esse projeto aqui, mas como? De onde saiu esse projeto? Não, foi aprovado, acabou. Então, eu acho que a maioria das pessoas faz o melhor que pode com esse sistema proporcional maluco que nós temos, com essa legislação eleitoral que acha perigosíssimo um retrato do presidente Jair Bolsonaro. O cidadão brasileiro faz o melhor que ele pode.
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5: Fazer com que mais dinheiro sobre para que você possa cuidar da família, disse o Lula numa inserção aí do PT. Bom, o ponto aqui, me parece, né, ponto político, é o seguinte. A gente precisa entender que o Lula está soltando um monte de medidas às vésperas da eleição. A gente falou durante o programa que existe um desespero total do PT. Medidas populares ou medidas que, de alguma forma, têm um apelo, que as pessoas entendam imediatamente, que nem aquela história da taxa da blusinha, depois veio o negócio do aumento do Bolsa Família, é um troço. A gente estava falando aqui que ninguém entende para que serve um senador. Essas medidas que o Lula está anunciando agora, todo mundo entende de imediato. Ó, você não pode mais apostar, você não pode mais ter acesso a sites de apostas. Bom, isso todo mundo entende na hora. Também entende na hora, aumentou o Bolsa Família, também entende na hora, e é isso, é nisso que parece que o Lula está mirando. Agora, isso daí não é agora que deve ser feito, até porque me parece que a própria taxa da blusinha mostrou que o governo não tem muita coerência com as medidas que toma. Toma uma medida como a da taxa da blusinha e depois volta atrás, ou depois deseja voltar atrás. E outra, tem esses decretos que o Lula está fazendo, que eles têm uma validade que não é total, não é? Eu fiz um decreto, eu anunciei proibição. Certo, Lula, mas você é o quê? É o rei do Brasil? Não, eu sou o presidente. Você pode mandar para frente uma medida provisória e amanhã o Congresso derrubar. Então, me parece, ô Mota, mais uma medida aqui para abraçar o eleitor que o Lula não está conseguindo de jeito nenhum abraçar, não é?
6: Eu vou confessar que em relação a isso aí, eu não entendi nada. Eu não entendi qual é o raciocínio por trás dessa medida. Tá? Eu não entendi qual é o ganho esperado com essa medida. Agora, o melhor comentário que eu vi foi feito aqui pelo Joaquim Teixeira, que é uma figura conhecida das redes, né? Ele escreveu: acabar com a taxa das blusinhas que ele mesmo criou. Acabar com as betes que ele mesmo legalizou. A estratégia do governo para subir nas pesquisas é destruir tudo o que o próprio governo fez. É isso aí.
5: Musa.
7: Tem uma nota muito interessante que soltaram agora, que foi até o próprio a página oficial do Flamengo. E veja, o primeiro ponto que eu acho é o seguinte: se quisermos discutir a proibição ou não, é algo legítimo a discussão. Eu sou contra proibir, outros serão a favor, mas seja discutido no âmbito legal, com o Congresso Nacional, com o devido processo que deve ser feito, olhando dados empíricos, olhando fatos, uma série de coisas. A Inglaterra, por exemplo, ela proibiu, salvo engano, só que ela avisou 3 anos antes para todo mundo se adaptar. Aqui se avisa 10 dias antes da eleição. E quer saber uma coisa? Seja o que for que aconteça, como isso foi feito por uma medida provisória, não foi isso? Depois das eleições, eu tenho quase certeza que isso será revogado. Porque o que vale agora é tentar angariar algum tipo de voto. Mas olha só, uma pesquisa que mostrou da LCA Consultores, mostrando que por volta de 38% do valor apostado online no Brasil, ele ocorre em plataformas clandestinas. 38%, segundo a LCA Consultores. E a verdade é que, nesse mesmo estudo da LCA Consultores, ele falou que a participação estimada do mercado ilegal caiu depois da regulamentação, passando daquela faixa de 41% a 51% para hoje os 38%. Ou seja, teve uma queda depois que foi regularizado. Uma queda do mercado ilegal. É bem provável que o que aconteça é que você fomente o mercado ilegal mais uma vez. Ou seja, mais uma coisa eleitoreira, né?
5: Agora eu queria puxar para a questão política, né? A gente tem aqui diante de nós um Lula que abriu ou tomou essa medida dizendo eu estou fazendo algo porque as pessoas estão endividadas e etc. Ou seja, o Lula, ele fez o que pelas pessoas endividadas durante esses 4 anos? As pessoas estão endividadas por conta disso? É por conta de bet que a pessoa está endividada ou está endividada porque o governo fica pegando o dinheiro da gente e gastando sem... para tudo, menos para nós, né? Então a pessoa vai lá, usa o teu bolso, o governo fez o nosso bolso se tornar um caixa eletrônico durante todos esses 4 anos e agora, opa, vocês estão endividados? Já vou aqui contar quem é o culpado. Acha um culpado, acha um bode expiatório e apresenta uma solução mágica, que é acabar com o bode expiatório. Pô, mas me parece óbvio. E aí vem com um discurso que é, como as pessoas estão endividadas, agora chegou o salvador da pátria para resolver. Como se isso fosse resolver o problema. Fosse resolver o problema. Olha, quisera fosse esse o problema da dívida das pessoas do Brasil. A dívida do Brasil, ou as pessoas estão endividadas, sabe por quê, Lula? Porque as pessoas não têm emprego. O IBGE do seu governo conta... que o desemprego acaba quando a pessoa ajuda, a criança ajuda a mãe a vender pão de mel na escola. O cara entra lá no terceiro colegial, quer pão de mel para ir para Porto Seguro no final do ano, no terceirão, e aí vende pão de mel. Na contabilidade do IBGE, ele já está empregado. Se ele ajuda uma hora a família durante a semana inteira, o Lula conta no IBGE que já está empregado. Então, esse tipo de problema que a gente tem diante de nós, o fato de que as pessoas estão verdadeiramente, independente desses números, que tem uma metodologia bizarra, as pessoas estão na prática, não dá para contar com os números que são feitos pelo IBGE, mas na prática, no dia a dia, você vê a pessoa na rua, você conversa com a pessoa, você entra no supermercado, a pessoa não tem emprego. E se tem emprego, ganha uma merreca e gasta tudo com o básico. Não tem picanha, não tem essas coisas que, enfim, contaram que ia haver. E aí, repito, nós passamos a ter um problema sério, como nós temos hoje no Brasil, e aí vem uma solução mágica às vésperas da eleição. Esse me parece ser o grande ponto. Eu vou te passar, Musa, mas antes a gente tem passar agora a nossa cadeia de rádios, vai ficar com a Voz do Brasil.
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8: 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As notícias do governo federal que movimentaram o país no dia de hoje.
9: Olá, boa noite.
10: Boa noite para você que nos acompanha em todo o país.
9: Sexta-feira, 25 de setembro de 2026.
10: Vamos aos destaques do dia.
9: Medida provisória vai proibir as bets no país.
10: A partir da publicação da medida, não será mais possível fazer apostas online.
9: Jogadores terão até 5 de outubro para retirar o dinheiro disponível nas plataformas. Luana Karen.
11: Plataformas e aplicativos de jogos vão sair do ar no dia 6 de outubro.
10: E o impacto das bets nos jovens.
9: Estudo divulgado pelo Ministério da Educação aponta que apostas online podem afetar 2 milhões de estudantes. Edinaldo Júnior.
12: Pesquisa estima que 986 mil potenciais ingressantes deixaram de se matricular em 2026 por causa dos gastos com as bets.
10: Mais experiência para quem quer ser professor.
9: Programa que prepara futuros docentes dentro das escolas agora é lei. Gabriela Noronha.
13: A bolsa é voltada para os estudantes de licenciatura que recebem um incentivo financeiro e a oportunidade de atuar na educação básica.
10: Hoje, na apresentação da Voz do Brasil, eu, Mariana Jungmann e Luciano Seixas.
9: E acompanhe a gente ao vivo, acesse radiogov.ebc.com.br ou o canal Gov na sua TV aberta.
10: O governo federal decidiu, por medida provisória, proibir as bets no Brasil.
9: Quem tem os detalhes ao vivo é a repórter Luana Karen. Boa noite, Luana.
14: Boa noite, Luciano, Mariana, e boa noite aos ouvintes da Voz do Brasil. O ministro da Fazenda, Dario Durigan, anunciou três medidas tomadas pelo governo. A primeira determina a proibição das apostas online no Brasil, as chamadas bets, por meio de medida provisória que passa a valer a partir da publicação no Diário Oficial da União. As bets estão definitivamente proibidas no país. A MP também prevê medidas para impedir que esse tipo de propaganda chegue às pessoas e trata da devolução de recursos dos apostadores. A segunda iniciativa anunciada pelo governo é um projeto de lei em regime de urgência que será enviado ao Congresso Nacional com tipos penais para quem explorar ou operar apostas online no país. A terceira ação é uma nova versão do programa Desenrola, de renegociação de dívidas, que vai oferecer novas oportunidades para resolver dívidas antigas dos brasileiros. Sobre o mercado de bets, o ministro da Fazenda, Dario Durigan, destacou que as medidas adotadas pelo governo nos últimos anos, como a derrubada de mais de 70 mil sites de apostas ilegais, a proibição de que beneficiários de programas sociais fizessem apostas e a autoexclusão de mais de 1,5 milhão de pessoas das plataformas não foram suficientes para combater o comprometimento de renda da população e ainda trouxe um problema de saúde pública para o país.
15: E hoje a gente chega à conclusão que, mesmo feito esse esforço, a renda das famílias segue comprometida. Só no mercado que até então estava legalizado, a gente tem mais de 60 bilhões de reais que foram para as empresas de apostas. 60 bilhões de reais que foram esterilizados do ponto de vista do uso das famílias, do uso na economia real. Mas mais que isso, nós estamos com um problema de saúde pública envolvendo as bets. Basta a gente ver os levantamentos, as pesquisas, casos de suicídio que a gente não pode admitir.
14: A partir da publicação da medida provisória que proíbe as bets, as empresas de apostas não poderão receber mais nenhum aporte dos apostadores. Os sites e aplicativos continuarão ativos apenas para que os apostadores resgatem o dinheiro já depositado na plataforma. Esses sites e aplicativos vão ficar online até as 23 horas e 59 minutos do dia 5 de outubro, para que o cidadão possa retirar o dinheiro que resta. No dia 6 de outubro, às 0 hora, haverá determinação para lojas de aplicativos e para os conectores de rede para que haja bloqueio desses sites no país. As pessoas que não conseguirem resgatar o dinheiro até o dia 5 de outubro terão mais oportunidades, conforme destaca Dario Durigan.
15: Mesmo quem não conseguir até o dia 5 de outubro, a partir do dia 6 e 7, as empresas de apostas vão ter que individualizar o saldo remanescente, informar para os bancos onde elas já têm a conta, por onde passam as apostas, para que esses bancos, entre o dia 9 e dia 14, façam o redirecionamento dos recursos para os apostadores. Havendo qualquer dificuldade, a Caixa Econômica Federal vai estar à disposição para fazer essa intermediação final nesse processo.
14: O canal Fala BR está disponível para receber denúncias da população sobre o funcionamento de bets no país. O Fala BR pode ser acessado pelo site gov.br/falabr. Mariana e Luciano.
10: Obrigada, Luana Karen, pelas informações ao vivo aqui na Voz do Brasil.
9: Ainda falando sobre as apostas online, cerca de 2 milhões de estudantes universitários da rede privada têm a renda comprometida por conta das bets.
10: É o que apontam dois estudos divulgados hoje pelo Ministério da Educação.
9: Os levantamentos indicam que os gastos com apostas online aparecem relacionados a decisões de ingresso e permanência no ensino superior privado.
12: O Ministério da Educação divulgou informações de dois levantamentos do setor privado relacionados ao impacto das apostas online, as chamadas bets, sobre o ingresso e a permanência de estudantes na graduação. De acordo com os estudos, cerca de 2 milhões de universitários da rede privada podem ter a trajetória acadêmica afetada pelo comprometimento da renda com as apostas online. A pesquisa da Associação Brasileira de Mantenedoras do Ensino Superior, em parceria com a Educa Insights, estima que 986 mil potenciais ingressantes deixaram de se matricular em 2026 por causa dos gastos com as bets. Entre os já matriculados, 14% relataram atraso nas mensalidades ou trancamento do curso pelo mesmo motivo. Os dois grupos juntos somam cerca de 2 milhões de estudantes potencialmente afetados, considerando que a rede privada possui mais de 8 milhões de matrículas. Outro levantamento do Instituto Semesp aponta que 19,1% das instituições privadas pesquisadas já observaram relação entre apostas online e inadimplência de estudantes. Segundo o MEC, o comprometimento da renda pode afetar estudantes que dependem de políticas de acesso e financiamento, como o Programa Universidade para Todos, o ProUni, e o Fundo de Financiamento Estudantil, o FIES. Edinaldo Júnior para a Voz do Brasil.
10: Ser professor é algo que começa muito antes da sala de aula. Quem está se preparando também precisa aprender, na prática, dentro da escola.
9: É isso que o PIBID, o Programa Institucional de Bolsa de Iniciação à Docência, ajuda a fazer. O estudante de licenciatura recebe uma bolsa e acompanha o dia a dia de uma escola pública ainda durante a faculdade.
10: E agora o programa virou política de Estado.
13: Entrar em sala de aula e viver a realidade das escolas públicas antes mesmo de se formar na graduação. A Bolsa PIBID, do Programa Institucional de Bolsa de Iniciação à Docência, é voltada para os estudantes de licenciatura que recebem um incentivo financeiro e a oportunidade de atuar na educação básica. Durante o período da Bolsa, eles apoiam os professores titulares em suas atividades e participam de projetos na comunidade escolar. Andressa Salles, aluna de licenciatura em Biologia na Universidade de Brasília, foi bolsista do PIBID. Há poucos meses de se formar, no fim do ano, ela conta que a experiência mudou seu olhar sobre a educação.
16: Exatamente por essa questão da gente ver, né, de que a educação ela abre um leque para a gente na questão de pesquisa, na questão de extensão com a comunidade, de ver que muitas coisas que a gente tem na nossa sociedade, a gente consegue plantar uma sementinha ali, né, com os meninos dentro da educação básica.
13: Criado em 2007, o PIBID funcionava com base em portarias e decretos presidenciais e agora virou lei. A nova legislação consolida o programa, dando mais segurança jurídica e garantindo a previsão no orçamento público. O texto define os objetivos do PIBID e as 5 modalidades de bolsa. Além dos estudantes, há bolsas para os docentes das universidades e para os professores de escolas públicas que supervisionam os participantes. Denise Pires, presidente da Coordenação de Aperfeiçoamento de Pessoal de Nível Superior, CAPES, comentou a nova lei.
17: É o programa de iniciação à docência para fortalecer e qualificar a formação de professores de educação básica.
13: Juliana Corrêa da Silva, coordenadora institucional do PIBID na Universidade Federal do Rio de Janeiro, fala da importância do programa para a formação de novos professores.
18: É a partir desse programa que os professores em formação têm seus primeiros contatos com a escola como lugar de formação profissional também. Então, eles conhecem o ambiente em que eles vão atuar. Essa articulação entre universidade e escola é bastante positiva no fortalecimento e na melhoria mesmo desses cursos de formação de professores.
13: Segundo a nova lei, o PIBID deve abranger diferentes contextos da educação básica, com destaque para a educação do campo, indígena, quilombola e de jovens adultos. A quantidade de bolsas dependerá da disponibilidade orçamentária e de regulamentação da CAPES. Os projetos apresentados pelas universidades devem priorizar a formação prática dos futuros docentes. Reportagem Gabriela Noronha.
9: E está chegando a hora do Enem. E quem faz a prova em Libras, que é a língua brasileira de sinais, já tem uma ferramenta para se preparar.
10: É a plataforma Enem Libras.
19: A plataforma Enem Libras já está disponível para consulta para candidatos ao exame que dependam de conteúdos adaptados para estudo, prática e familiarização com o formato da videoprova. Além de edições anteriores de videoprovas do Enem, os interessados podem acessar cadernos de questões em língua portuguesa, gabaritos e a cartilha de redação em Libras. São edições de provas em vídeos desde 2017. A plataforma também apresenta uma interface semelhante à utilizada na aplicação oficial do exame, permitindo conhecer a organização do ambiente e a dinâmica de navegação da videoprova. As provas do Exame Nacional do Ensino Médio, Enem, serão aplicadas nos dias 8 e 15 de novembro em todo o país. No primeiro dia serão aplicadas as provas de linguagens, ciências humanas e redação. E no segundo dia, provas de matemática e ciências da natureza. O endereço da plataforma é o enemvideolibras.inep.gov.br. Dilson Santa Fé, para a Voz do Brasil.
20: Mais de 400 celulares foram apreendidos até agora pelas forças de segurança em estabelecimentos prisionais em todo o país.
21: A ação é resultado da nova fase da Operação Mute, que começou na última segunda-feira e busca desarticular a comunicação de criminosos em presídios.
20: A operação é coordenada pelo Ministério da Justiça e Segurança Pública em parceria com as Secretarias de Administração Penitenciária, Polícias Penais e demais órgãos responsáveis pela gestão do sistema prisional nos estados.
21: E também em operação coordenada pelo Ministério da Justiça e Segurança Pública, mais de 41 mil pessoas foram presas desde julho em todo o país durante a Operação Mulher Segura.
20: A ação combate crimes de violência contra a mulher e também reforça o atendimento e a proteção às vítimas.
21: Coordenada pelo Ministério da Justiça e Segurança Pública, a operação reúne forças de segurança estaduais e federais e tem caráter permanente.
22: A Operação Mulher Segura já prendeu mais de 41.800 pessoas em todo o país. Deste total, mais de 35 mil foram em flagrante. Entre os crimes mais frequentes estão lesão corporal, ameaça e descumprimento de medidas protetivas. A ação é coordenada pelo Ministério da Justiça e Segurança Pública e reúne forças de segurança estaduais e federais. Em pouco mais de 100 dias, a operação atendeu mais de 161 mil vítimas e cerca de 100 mil medidas protetivas de urgência foram acompanhadas. A ação, que começou em 1º de junho, é permanente e prevê ainda atividades de prevenção e atendimento às vítimas. Thaís de Araújo, para a Voz do Brasil.
20: Reforçando, denúncias de violência contra a mulher podem ser feitas pelo Ligue 180.
21: Casos mais graves devem ser encaminhados imediatamente para atendimento emergencial de segurança pública pelo telefone 190.
20: Quer saber como está a segurança na sua região? O Mapa de Segurança Pública 2026 reúne os principais dados sobre crimes em todo o país.
21: Essas informações ajudam estados e municípios a identificar os problemas de cada região e planejar ações para prevenir e combater os crimes.
23: O Mapa da Segurança Pública Nacional, produzido pelo Ministério da Justiça e Segurança Pública, reúne 30 indicadores criminais informados pelos estados e o Distrito Federal. As estatísticas formadas a partir daí apoiam os gestores na formulação de políticas públicas, como explica o diretor de Gestão e Integração da Informação do Ministério da Justiça e Segurança Pública, Joaquim Carvalho.
24: Dá suporte para o gestor público fazer o acompanhamento, a evolução desses indicadores, e isso permite que tenhamos uma política pública mais efetiva.
23: A edição de 2026 inclui dois novos indicadores: tentativa de feminicídio e estupro de vulnerável. Para o diretor Joaquim Carvalho, a análise desses dados amplia o monitoramento da violência contra a mulher e contra as crianças e ajuda a prevenir esses crimes.
24: A gente passa a entender o fenômeno da criminalidade. Isso oferece subsídios mais qualificados para a formulação e o aperfeiçoamento dessas políticas públicas voltadas especialmente à prevenção e ao enfrentamento dessas violências.
23: O mapa da violência deste ano mostra, entre outros dados, mais de 25 mil mortes no trânsito no Brasil no ano passado, 85 mil pessoas desaparecidas e mais de 8.570 roubos de carga em todo o país. Reportagem Graziele Bezerra.
20: O mapa pode ser consultado em gov.br/mj.
21: O Ministério da Saúde pediu à Conitec avaliação para incorporar ao SUS as chamadas canetas emagrecedoras, usadas no tratamento da obesidade.
20: A Conitec é responsável por assessorar a inclusão, exclusão ou alteração de medicamentos, produtos, exames e procedimentos no Sistema Único de Saúde.
21: A proposta inclui medicamentos à base de semaglutida e liraglutida, que são princípios ativos usados nas canetas de GLP-1.
20: O documento aponta a redução em cerca de 70% dos preços desses medicamentos no Brasil em menos de um ano, e que o país possui a maior variedade desse produto no mundo, com 25 opções disponíveis atualmente.
21: A comissão tem 180 dias para analisar o pedido.
20: Agências da Previdência Social distribuídas por 20 estados em todas as regiões do país farão mais um mutirão de atendimentos esse fim de semana.
21: Os atendimentos vão ser focados na realização de perícias médicas e avaliações sociais, etapas que são obrigatórias para a concessão de benefícios.
20: Para ser atendido, o cidadão precisa agendar pelo site ou aplicativo Meu INSS ou por ligação para a Central 135.
21: A presidente do INSS, Ana Cristina Silveira, detalha a quantidade de vagas oferecidas neste sábado e domingo e fala sobre os mutirões.
0: Só nesse final de semana nós temos 23 mil vagas no Brasil todo. E esses mutirões é para fazer atendimento de perícia médica e de avaliação social. É importante mencionar que os mutirões foi de fundamental importância para a gente ter controle do nosso atendimento. Esse ano a gente já atendeu mais de 300 mil pessoas em mutirões.
20: Quando a gente viaja, tem muita coisa que pesa na escolha de um destino. O preço, a hospedagem, a segurança e até as opções de passeio.
21: E o Ministério do Turismo quer entender melhor esses hábitos de quem viaja pelo Brasil.
20: Para isso, uma pesquisa vai ouvir cerca de 22 mil visitantes em 50 municípios de todas as regiões do país.
1: O Ministério do Turismo e o Itaipu Parktec realizam a Pesquisa Nacional de Demanda Turística. Até 3 de outubro... pesquisadores vão ouvir cerca de 22 mil turistas de 50 municípios das 5 regiões do país. Segundo o ministro do Turismo, Gustavo Feliciano, o objetivo é conhecer melhor a realidade do setor em cada região.
2: Então a pesquisa ela vem exatamente para poder nos dar um panorama que nós estamos vivendo e para que a gente possa, né, recolhendo os dados mais apurados e fiéis do momento turístico que nós estamos fazendo, implementar políticas públicas consistentes.
1: As entrevistas são presenciais e feitas por pesquisadores e identificados com crachá em pontos de circulação e concentração de visitantes. Podem participar brasileiros e estrangeiros com 18 anos ou mais que não moram no município pesquisado e tenham realizado ou pretendam realizar pelo menos um pernoite no destino. O questionário aborda transporte, hospedagem, tempo de permanência, planejamento da viagem, motivos para escolher o destino, atividades realizadas, gastos e avaliação da experiência. Também são analisados aspectos como infraestrutura, segurança, acessibilidade, conectividade e preços, explica Yuri Benites, diretor de turismo do Itaipu Parktec.
3: Então, quando a gente fala da oferta e essa visão, né, de um turismo como um fenômeno que acaba movimentando pessoas e ocupando diversos serviços, quando, né, as pessoas nos auxiliam em responder por que elas estão indo, como elas estão indo, que frequência, nos auxilia na construção de um plano municipal e, por consequência, no plano estadual e no plano nacional, que preveja melhores estruturas para que esse turismo continue acontecendo.
1: Os dados vão ajudar a identificar o perfil e as necessidades dos turistas e a orientar políticas públicas e investimentos. Os resultados, com informações por município, serão disponibilizados no Observatório Nacional de Turismo Sustentável, com previsão de lançamento até abril de 2027. Reportagem Pablo Mundim.
21: E hoje vamos falar de um destino turístico brasileiro conhecido pelas flores. É o Lambra, no interior de São Paulo, que é responsável por 40% da produção nacional de flores e plantas ornamentais.
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20: Lambra, no interior de São Paulo, já é conhecida como a capital nacional das flores.
21: Agora, a cidade ganhou projeção internacional. Foi escolhida pelo Ministério do Turismo para disputar o selo Melhores Vilas Turísticas do Mundo, da ONU Turismo.
20: No destino, a tradição europeia dá o tom dos passeios. E com a chegada da primavera, tudo fica ainda mais colorido e cheio de atrações para quem gosta de flores, natureza e gastronomia.
25: Época do ano em que parece que o Brasil inteiro ganha novas cores. A primavera chegou
4: E no interior de São Paulo existe uma cidade onde ela parece durar o ano inteiro. Holambra é conhecida como a capital nacional das flores. E basta andar pelas ruas, visitar os campos ou olhar para um dos cartões postais da cidade, o Moinho dos Povos Unidos, para entender por quê. A pouco mais de 130 quilômetros da capital paulista, a cidade preserva marcas da imigração holandesa na arquitetura, na gastronomia e nas tradições culturais. Mas em Holambra, a história também floresceu na agricultura. A floricultura virou a principal atividade econômica do município. Holambra responde por 40% da produção brasileira de flores e plantas ornamentais e por 80% das exportações do setor. É uma paisagem que atrai turistas, movimenta negócios e transforma o campo em cenário de passeio. Segundo o guia Armando Carrasco Júnior, na primavera, quando os jardins e os campos ganham ainda mais destaque, a cidade recebe visitantes que buscam eternizar momentos importantes.
5: Então, a primavera tem uma demanda grande, tem em relação com a Expo Flora, né, que é a festa das flores, mas vem muita gente para fotografar, fazer ensaio fotográfico, casal, pré-wedding, gestante, debutante, mas o pessoal vem para passear mesmo, para curtir os restaurantes, culinária típica holandesa, que além da produção de flores, Holambra é uma cidade colonizada por holandeses, então a cultura é muito presente na cidade, né, gastronomia, arquitetura, então muito da cultura, a cultura holandesa é muito forte ainda aqui.
4: Flores para fotografar, sabores para experimentar, histórias para conhecer. E Holambra também está sendo reconhecida por esse conjunto. A cidade está entre os 7 destinos brasileiros indicados pelo Ministério do Turismo para disputar o selo Melhores Vilas Turísticas do Mundo da ONU Turismo. A seleção valoriza lugares que preservam patrimônio, natureza, sustentabilidade e formas de vida tradicionais. O resultado será anunciado em dezembro em Buenos Aires. E quando a floricultura cresce, não é só quem planta que ganha. A cadeia envolve quem produz, quem vende, quem trabalha com turismo, quem recebe os visitantes e quem transforma a matéria-prima em experiências. Em Holambra, essa relação fica visível por todos os lados, como explica a produtora de flores, Marisa Granchelli.
7: As casas também são diferenciadas, a fachada típica holandesa, sempre com muitas plantas. Eu acredito que o turista acaba sendo abraçado pelas flores, pela simplicidade delas. A cidade é muito charmosa, né? E as flores encantam. A flor, ela traz isso, né? Ela traz carinho, ela traz emoção.
4: Talvez seja justamente essa sensação que a cidade procura provocar. Não apenas olhar para as flores, mas estar dentro delas. Caminhar, fotografar, comer, conhecer a história e perceber como uma atividade agrícola ajudou a construir a identidade de um destino turístico. Com sonorização de Reinaldo dos Santos, reportagem Karine Melo.
21: Na próxima semana, a Voz do Brasil vai levar você para o Pantanal, mais especificamente para conhecer a Transpantaneira, em Poconé, no Mato Grosso.
20: Ao longo dos cerca de 140 quilômetros da estrada, as margens viram um verdadeiro observatório a céu aberto. Pelo caminho dá para avistar jacarés, capivaras, tuiuiús, sucuris, várias espécies de aves e até onça-pintada.
21: É um passeio que mistura aventura, contato com a natureza e principalmente a importância de preservar a vida selvagem no Pantanal.
20: E essas foram as notícias do Governo Federal.
21: Uma realização da Secretaria de Comunicação Social da Presidência da República.
20: Com produção da empresa Brasil de Comunicação.
21: Fique agora com as notícias do Poder Judiciário e do Congresso Nacional. Boa noite, um bom fim de semana.
20: A gente volta na segunda-feira. Boa noite, até lá.
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11: Você vai ouvir agora notícias do Poder Judiciário. Processo que envolve pagamento de precatórios à usina Sucro Alcooleiras é remetido ao plenário do STF.
12: TSE informa que e-título poderá ser baixado e acessado no dia da votação.
11: STJ mantém decisão que determinou a provedor desvincular nome de pessoa de resultados desabonadores em buscas na internet.
12: Boa noite, eu sou Leandro Bezerra.
11: E eu sou Walter Lima.
12: O ministro Gilmar Mendes, do Supremo Tribunal Federal, remeteu ao plenário o processo que discute a unificação de entendimento sobre o pagamento de precatórios a usinas sucroalcooleiras.
11: A decisão de encaminhar o caso ao plenário já está valendo, mas será submetida a um referendo da segunda turma em sessão virtual, que começou nesta sexta-feira e termina no próximo dia 2 de outubro. Carolina Chaves.
14: Várias usinas cobram da União indenizações por prejuízos sofridos com a política de controle e fixação de preços do açúcar e do álcool nas décadas de 1980 e 1990. Agora o ministro propõe que o plenário defina se uma decisão do STF sobre esse tema, que tem repercussão geral, será aplicada a todos os casos em que a União foi condenada a indenizar usinas sucroalcooleiras. De acordo com um levantamento de riscos fiscais, apresentado pela União, em caso de derrota, os valores devidos podem ultrapassar 103 bilhões de reais, o que, segundo o ministro Gilmar Mendes, pode impactar a meta fiscal e despesas orçamentárias.
12: E título poderá ser baixado e acessado no dia da votação nas eleições 2026.
11: O Tribunal Superior Eleitoral prepara a infraestrutura para garantir a estabilidade do aplicativo nos dois turnos. Estevam Furtado.
15: O anúncio foi feito pelo presidente do TSE, ministro Cássio Nunes Marques, na sessão plenária desta quinta-feira. A Justiça Eleitoral está reforçando a infraestrutura e concentrando esforços para garantir o funcionamento estável do aplicativo e-título durante os dias de votação. O app reúne serviços como consulta à zona e à sessão eleitoral, emissão de certidões, justificativa de ausência e pagamento de débitos eleitorais. Mesmo com a previsão de funcionamento durante os dias de eleição, a justificativa eleitoral recomenda que o eleitorado baixe o aplicativo e faça a ativação com antecedência. A medida ajuda a reduzir a concentração de acessos e permite conferir os dados antes da votação.
12: Provedor deve desvincular nome de pessoa de resultados desabonadores em buscas na internet.
11: O Superior Tribunal de Justiça manteve a decisão da Justiça no Espírito Santo. Fátima Uchoa.
16: A mulher ajuizou ação contra provedores de busca para não ter o nome vinculado a resultados sobre um episódio que alcançou grande repercussão na mídia. A Justiça Capixaba determinou o rompimento do vínculo entre o nome da mulher e os resultados de pesquisa indicados no processo, sem excluir notícias e vídeos. Ao manter essa decisão, o STJ pontuou que, em casos excepcionais, é possível desvincular o nome da pessoa de resultados desabonadores quando a busca é feita exclusivamente pelo nome e não há interesse público em manter essa associação. A medida não se confunde com o chamado direito ao esquecimento, considerado pelo STF incompatível com a Constituição. A relatora foi a ministra Nancy Andrighi.
12: Trabalhadora grávida e condenada por apresentar atestados médicos falsos.
11: A decisão é da Justiça do Trabalho em Mato Grosso. Marla Lacerda.
25: A trabalhadora prestava serviços de limpeza em escolas municipais e apresentou 5 atestados para justificar faltas ao trabalho. Durante o processo, as unidades de saúde citadas nos documentos informaram que não emitiram os atestados. Com isso, o juiz manteve a demissão por justa causa e reconheceu a ocorrência de má-fé. Além de ter os pedidos negados, a trabalhadora deverá pagar à empresa uma multa de 9,9% do valor da causa por ter insistido que os documentos eram verdadeiros.
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12: A você uma boa noite.
11: Um bom fim de semana e até segunda-feira.
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28: Eu sou Humberto Pinheiro e estes são os destaques de hoje do Jornal do Senado, que começa agora. Frente Parlamentar cobra agilidade no socorro a produtores rurais. Projeto que garante estabilidade para grávida e emprego temporário vai passar por nova votação. Senado analisa a proposta que regulamenta a profissão de optometrista. Boa noite. A Frente Parlamentar da Agropecuária intensificou a cobrança ao governo federal por medidas que agilizem a liberação dos créditos para a renegociação de dívidas rurais. A bancada alerta que o socorro financeiro não está chegando aos produtores rurais na velocidade e na escalada necessárias para conter as consequências do endividamento no campo. Repórter Douglas Castilho.
9: Editada para socorrer agricultores atingidos por eventos climáticos adversos e pela consequente queda nos preços das safras, a medida provisória autorizou a renegociação de dívidas rurais com prazos de pagamento e taxas de juros mais vantajosos. Apesar dos incentivos, a frente apontou em carta aberta entraves burocráticos que retardam a concessão dos financiamentos pelas instituições financeiras, como a exigência de laudos agronômicos para comprovar as perdas de renda bruta. A MP ainda está em análise no Congresso e pode ser aperfeiçoada. Uma das possíveis modificações foi adiantada pela vice-presidente da Frente no Senado, senadora Tereza Cristina, do PP de Mato Grosso do Sul, e se refere ao novo Fundo Garantidor de Crédito Rural para cobrir as operações de crédito.
10: Nós vamos precisar discutir um pouco mais, porque talvez precise de alguma medida legislativa para que ele seja criado, mas já está na medida provisória dizendo que ele será criado. Isso é muito importante, é um grande avanço para a agricultura brasileira.
9: Outra crítica dos parlamentares envolve a obrigação do pagamento de juros já durante os 2 anos de carência do principal da dívida, o que compromete o fluxo de caixa do agricultor.
28: Produtores rurais podem ser beneficiados caso a Comissão de Assuntos Econômicos aprove a criação de um programa de armazenagem rural. O projeto de lei busca ampliar a capacidade de armazenar grãos e oleaginosas nas propriedades rurais do Norte, Nordeste e Centro-Oeste. A proposta prevê ainda uma linha de financiamento com recursos dos fundos constitucionais de financiamento dessas regiões para a construção de novos silos e armazéns. A finalidade da proposta é reduzir perdas na produção agrícola e melhorar a logística no campo. Com isso, podem ser beneficiados produtores rurais, pessoas físicas ou jurídicas, associações ou condomínios formais que cultivem até 1.500 hectares. Se aprovado, o programa terá vigência de 10 anos, prorrogável por mais 10. Um projeto que trata da estabilidade para grávidas em emprego temporário vai passar por mais uma votação na Comissão de Assuntos Sociais. Uma emenda incluiu as mães adotantes entre as beneficiadas pela proposta. Repórter Pedro Pincer.
13: A Comissão de Assuntos Sociais deve votar em turno suplementar um projeto que reforça a garantia de emprego para mulheres que engravidarem durante um contrato temporário. Pela proposta, a trabalhadora não poderá ser demitida desde a confirmação da gravidez até 5 meses depois do parto. A regra vale para contratos com prazo definido, de experiência, de aprendizagem, de safra e de trabalho temporário. Também vale para quem trabalha de forma intermitente. Hoje, esse direito é reconhecido com base em decisões do Supremo Tribunal Federal e do Tribunal Superior do Trabalho. A relatora, senadora Jussara Lima, do PSD do Piauí, também prevê a garantia de emprego para quem adotar uma criança e tiver a guarda provisória para a adoção.
17: A emenda não altera a finalidade do projeto. Ao contrário, fortalece sua execução prática e harmoniza a proposição com a Constituição, a CLT, a legislação previdenciária e a jurisprudência predominante. Esse projeto de lei vai ao encontro de políticas de proteção à maternidade.
13: A estabilidade provisória vale ainda que a confirmação da gestação ocorra no período do aviso prévio, seja ele trabalhado ou indenizado.
0: A profissão de optometrista pode ser regulamentada em breve. Um projeto do Senado traz regras para a formação mínima e o exercício da atividade. Repórter Lana Dias.
1: De acordo com o projeto, o profissional, que deverá ser formado em bacharelado ou tecnologia em optometria, será responsável pela realização de exames para avaliar a acuidade visual, refração e visão binocular e pela emissão de prescrição optométrica de lentes oftálmicas e de contato. Todos os procedimentos não poderão ser invasivos nem medicamentosos. Ao reconhecer sinais, sintomas,

0: sido feito de uma maneira muito precoce.
1: O projeto deixa claro que o optometrista não deve diagnosticar doenças, prescrever ou administrar medicamentos e fazer procedimentos cirúrgicos ou invasivos.
2: O senador Jaime Campos, do União de Mato Grosso, manifestou preocupação com a segurança nas áreas de fronteira. De acordo com ele, o Brasil possui cerca de 17 mil quilômetros de fronteiras terrestres e 11 estados convivem com o desafio de impedir a entrada de drogas e armas, além de combater o contrabando, o tráfico de pessoas e o crime organizado. Na avaliação do parlamentar, não é justo que os estados fronteiriços suportem sozinhos o custo de proteger uma área que interessa a todo o país. Diante desse cenário, Jaime Campos destacou a relevância da chamada PEC da Segurança Pública. A medida, que já foi aprovada na Câmara dos Deputados e está em análise na Comissão de Constituição e Justiça do Senado, propõe redefinir regras no setor, como uma maior integração dos órgãos. O texto também prevê a inclusão do Sistema Único de Segurança Pública na Constituição Federal, o endurecimento do regime penal e a destinação de mais recursos para a área. Na opinião do senador, a proposta é importante e necessária. Ele argumentou que é preciso aliar recursos financeiros e tecnológicos para enfrentar o crime e diminuir o problema da insegurança.
3: A violência está entre as maiores preocupações das famílias brasileiras e o país precisa responder com mais integração entre as forças de segurança, com tecnologia e, sobretudo, com investimento.
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2: 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Com trabalhos técnicos de Eliseu Caires, o Jornal do Senado fica por aqui. Acompanhe agora as notícias do Tribunal de Contas da União e da Câmara dos Deputados. Boa noite e bom fim de semana.
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7: O Tribunal de Contas da União lançou um novo episódio do videocast Diálogos com TCU sobre os impactos das apostas esportivas online, conhecidas como bets. O programa trata de endividamento, saúde pública, lavagem de dinheiro, mercado ilegal e a atuação do Estado no setor. Em 2024, as bets movimentaram cerca de R$130 bilhões no Brasil. 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No episódio, o advogado Roberto Lacerre alerta.
8: Você perder dinheiro, você se superendividar, você criar uma situação que é contrária a você e sua família, perda inclusive de autoestima, jamais será um evento de entretenimento. Na verdade, hoje as bets são uma atividade extremamente ruim e de risco para a nossa população.
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9: Câmara incentiva a contratação de pessoas com deficiência acima das cotas.
10: Deputados avaliam criação de programa para estimular a produção de açaí.
9: Avança projeto de lei que garante a circulação de animais em condomínios.
10: Boa noite. Continuamos hoje com o projeto de gravação de edições do jornal Câmara dos Deputados em emissoras da rede Câmara de Rádio. Este programa está sendo produzido diretamente da cidade de Sete Lagoas, em Minas Gerais, com a participação da colega Marcela Pontes, da Rádio Câmara Sete Lagoas. Eu sou Márcio Aquilissardi, bem-vinda, Marcela.
9: Boa noite, obrigada, Márcio. É uma honra profissional participar da apresentação desta edição do jornal Câmara dos

0: deputados dentro da Voz do Brasil. Vamos agora às notícias da Câmara dos Deputados. A Comissão de Meio Ambiente da Câmara aprovou o projeto de lei que garante a circulação de animais em condomínios. A repórter Fabielle Pires traz mais informações sobre a proposta.
1: Para muita gente, os animais de estimação são parte da família e, mesmo assim, podem encontrar restrições ao circular por áreas comuns de condomínios. Agora, o cenário pode mudar para cães, gatos e outros animais domésticos. Um projeto de lei em análise na Câmara dos Deputados quer garantir o acesso dos bichinhos às áreas comuns, desde que estejam acompanhados pelo tutor. O texto muda o Código Civil e proíbe normas de condomínio que restringam a presença dos animais, inclusive em elevadores de serviço e escadas. O projeto foi apresentado pelo deputado Célio Sturde, do PSD do Ceará, e já foi aprovado pela Comissão de Meio Ambiente, após recomendação do relator, deputado Chico Alencar, do PSOL do Rio de Janeiro. Chico Alencar afirma que a proposta pode contribuir para garantir o bom convívio e diminuir conflitos.
2: Ele está na linha do reconhecimento crescente e relativamente recente dos direitos dos animais domésticos, animais de companhia, como se chama agora, de circular em áreas comuns, de condomínios, de prédios. Evidentemente que animais de grande porte e que têm potencial mais agressivo têm que andar também pela lei e pelas regulamentações municipais e estaduais com focinheira. Mas não se pode arbitrariamente, de forma desarraigada, estabelecer lá que o condomínio impede que esses animais circulem em partes comuns.
1: O projeto, que garante a livre circulação de animais domésticos pelo condomínio desde que acompanhados pelo tutor, segue agora para análise da Comissão de Constituição e Justiça. Antes de virar lei, precisa ser aprovado pela Câmara e pelo Senado. Da Rádio Câmara de Brasília, Fabielle Pires.
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5: Economia.
6: Projeto de Cristiane Lopes, do Podemos de Rondônia, prevê benefícios fiscais a catadores de materiais recicláveis, cooperativas e associações. A proposta isenta de imposto de renda ganhos obtidos até o limite anual de receita do microempreendedor individual.
0: Cristiane Lopes também propõe isenção de impostos na compra de equipamentos utilizados na reciclagem e em operações de crédito contratadas por cooperativas e associações de catadores. Para a deputada, as medidas podem fortalecer a atividade.
6: Jorge Guetem, do Republicanos de Santa Catarina, é autor do projeto que cria o Programa Emergencial de Apoio Financeiro às Autoescolas. A proposta concede um auxílio mensal de R$ 1.000 por instrutor pelo período inicial de 6 meses.
0: Jorge Guetem afirma que o setor vive uma crise causada por recentes alterações nas regras do Conselho Nacional de Trânsito. E a ideia, segundo ele, é manter os empregos dos instrutores. O auxílio seria custeado com recursos do Fundo Nacional de Segurança e Educação de Trânsito.
6: Glauber Braga, do PSOL do Rio de Janeiro, apresentou o projeto para revogar o Programa Nacional de Desestatização, criado na década de 1990. Segundo o deputado, o objetivo é interromper novas privatizações e fortalecer o papel do Estado em áreas prioritárias, como energia e saneamento.
7: Esse projeto propõe exatamente isso, acabar com um programa de privatização e ampliar um programa de reestatização soberana. Esse é um movimento, inclusive, que tem acontecido no mundo. Por que isso acontece? Porque a falácia da privatização se repete. Eles dizem que vai aumentar a qualidade dos serviços. Isso não ocorre. Eles dizem que vão diminuir tarifas. É exatamente o contrário. Há uma ampliação exponencial do preço das tarifas. Nós precisamos é recuperar, com controle social, com acompanhamento popular, daquilo que tem que ser realizado para o conjunto do povo e não em nome do lucro de uma minoria.
0: Na visão de Glauber Braga, a entrega de empresas públicas ao setor privado encarece serviços essenciais, o que afeta a renda dos trabalhadores. Para ele, a reestatização de setores estratégicos é fundamental para garantir a soberania nacional e reduzir o custo de vida.
5: Homenagem.
6: Paulo Alexandre Barbosa, do PSD de São Paulo, quer conceder o título de Capital Nacional das Águas Medicinais ao município de Ibirá. A homenagem reconhece a relevância histórica e o potencial terapêutico das fontes hidrominerais da cidade.
0: Paulo Alexandre Barbosa enfatiza que a composição das águas locais inclui pH alcalino elevado e a presença de vanádio, substância associada a propriedades medicinais. Ele diz que a medida vai impulsionar o turismo de saúde na região e incentivar a proteção dos recursos hídricos locais.
4: Saúde.
6: Bruno Farias, do Republicanos de Minas Gerais, é autor de projeto que garante a oferta pelo SUS de próteses para pacientes que sofreram perdas em partes do corpo. A medida atende pessoas impactadas pelo câncer, doenças congênitas, síndromes genéticas ou acidentes.
0: De acordo com Bruno Farias, a iniciativa busca assegurar uma reabilitação completa na rede pública. O deputado reforça que o objetivo é devolver aos pacientes a capacidade funcional, a autoestima, a autonomia e a qualidade de vida.
6: Dr. Vitor Linhares, do PSB do Espírito Santo, propõe a criação da Política Nacional de Desenvolvimento Infantil, Intervenção Precoce e Inclusão Integrada. O deputado explica que o objetivo é identificar de forma rápida atrasos no desenvolvimento de crianças, como autismo e TDAH.
0: A iniciativa prevê que o acompanhamento seja feito prioritariamente nas creches e escolas onde a criança já estuda, com apoio de equipes multiprofissionais. Segundo o Dr. Vitor Linhares, é uma maneira eficiente de facilitar o acesso das famílias aos cuidados necessários, sem transformar as escolas em clínicas médicas.
4: Ciência e tecnologia.
6: O projeto de Aécio Neves, do PSDB de Minas Gerais, proíbe a publicidade de casas de apostas online na TV, rádio e redes sociais. A proposta também veda o pagamento de apostas via cartão de crédito, boleto, dinheiro ou criptomoedas.
0: Nas palavras de Aécio Neves, a proliferação das apostas online virou um grave problema de saúde pública e de endividamento familiar no país. Para o congressista, a medida é um avanço no combate à dependência de jogos e na proteção da renda familiar.
4: Agricultura.
6: A Comissão de Finanças e Tributação da Câmara avalia a criação de um programa de incentivo à produção de açaí. O repórter é Luiz Cláudio Canuto.
5: A Comissão de Finanças e Tributação da Câmara analisa a criação de um programa de incentivo ao açaí. O texto, que também estabelece proteção a comunidades tradicionais, já foi aprovado pela Comissão da Amazônia e dos Povos Originários e Tradicionais. O Programa Nacional de Incentivo ao Cultivo e Exportação do Açaí e Produtos Amazônicos foi aprovado com as modificações sugeridas pela relatora na Comissão da Amazônia, deputada Meire Serafim, do União do Acre. O texto dá prioridade a pequenos produtores, extrativistas, povos indígenas e comunidades tradicionais. Meire Serafim destaca que dados do IBGE apontam que a produção extrativa de açaí alcançou, em 2023, 238,9 mil toneladas, com valor de R$ 853 milhões. O Pará é responsável por 70% da produção nacional e 150 mil trabalhadores estão na cadeia produtiva. O deputado Ayrton Faleiro, do PT do Pará, participou dos debates sobre o tema na Comissão da Amazônia. Para ele, o mérito da proposta é envolver não apenas a capacidade de gestão e cooperativismo da produção de açaí, mas a assistência técnica e extensão rural para a atividade. Além disso, estabelece crédito diferenciado para a cadeia produtiva do açaí.
8: Estabelece também a criação de um selo de qualidade para oferecer mais segurança aos mercados consumidores e traz também uma coisa muito importante, que é o incentivo tributário, ou seja, uma redução dos impostos que hoje estão muito elevados. Recebe-se o mesmo tratamento para quem está desenvolvendo uma atividade agroecológica de sustentabilidade, uma comunidade extrativista, ou então uma terra indígena, um território quilombola, com qualquer outro produto. Então aí nós temos um recorte, que é essa isenção tributária para quem desenvolver essa atividade.
5: O projeto que incentiva a produção do açaí precisa passar pelas comissões de Finanças e Tributação e de Constituição e Justiça. Para virar lei, o texto deve ser aprovado pela Câmara e pelo Senado. Da Rádio Câmara de Brasília, Luiz Cláudio Canuto.
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4: Direitos Humanos.
0: Zé Neto, do PT da Bahia, é autor de dois projetos voltados a mães de múltiplos. O deputado conta que as propostas prevêm prioridade em programas habitacionais, de crédito e sociais, além de isenção do imposto sobre produtos industrializados para compra de veículos.
6: Zé Neto afirma que as propostas buscam oferecer condições mais adequadas a famílias com gêmeos ou mais filhos. O deputado avalia que essas famílias enfrentam mais dificuldades para arcar com despesas como moradia, transporte, educação e alimentação.
10: Mulheres que têm de gêmeos em diante, é complicado para ter um carro, para pagar a escola, para cuidar dos filhos, para alimentar, enfim. E com isso a gente quer financiamento, facilitação no Minha Casa Minha Vida, facilitação nos programas sociais, facilitação nos programas de habitacionais, facilitação de crédito e também no caso do IPI. Você imagina, uma família que tem múltiplos não tem como ter um carro que tenha só 5 lugares. E esses dois projetos visam exatamente isso, atender as mães de múltiplos.
0: Andréia Siqueira, do PSB do Pará, recomenda a aprovação de proposta que permite a candidatos com deficiência indicar as condições específicas necessárias para a realização de provas em concursos públicos. Relatora da matéria, ela avalia que a medida amplia a acessibilidade nos processos seletivos.
6: Andréia Siqueira afirma que os concursos devem avaliar os conhecimentos e as habilidades exigidos para o cargo, sem impor barreiras a qualquer deficiência. O parecer da deputada foi aprovado pela Comissão de Defesa dos Direitos das Pessoas com Deficiência e a proposta segue em análise na Comissão de Constituição e Justiça.
4: Segurança Pública.
0: Luiz Lima, do Novo do Rio de Janeiro, é autor de um projeto que cria um programa nacional de apoio às famílias de profissionais de segurança pública vitimados em serviço. A proposta prevê medidas como agilidade no pagamento de pensões, apoio psicológico e benefícios para filhos órfãos.
11: Se a gente não amparar essas famílias, se a gente não der agilidade às suas pensões, apoio psicológico, preferência em transferência desses filhos que ficaram órfãos para escolas, a gente vai deixar desamparada essas famílias. Hoje, a gente tem uma barreira muito grande no Rio de Janeiro, por exemplo, de ter novos policiais em razão da guerra que a gente enfrenta. Se o Estado brasileiro não puder garantir um mínimo de conforto, de amparo, de gratidão a essas famílias, eu não sei o que a gente pode fazer para retribuir todo esse esforço desses profissionais e desses brasileiros que nos defendem dia a dia.
6: Luiz Lima enfatiza que o projeto tem apoio de diferentes partidos. De acordo com o parlamentar, a iniciativa é uma forma de indenizar as famílias que sofrem as consequências da atuação de profissionais que fazem a segurança pública da sociedade.
0: Lula da Fonte, do PP de Pernambuco, propõe alterar o Estatuto da Criança e do Adolescente para prever a internação socioeducativa em casos de violências contra animais. A medida passa a ser obrigatória quando o ato for cometido com extrema crueldade ou grave ameaça.
6: O projeto amplia para até 8 anos o tempo limite de internação e estabelece a responsabilização civil dos pais pelos danos causados. Segundo Lula da Fonte, a proposta combate a impunidade ao unir punição rigorosa, apoio psicológico e programas de reeducação ética para os jovens.
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4: Trabalho.
0: A Câmara aprovou um incentivo para a contratação de pessoas com deficiência, além das cotas obrigatórias em empresas. A repórter Paula Bittar acompanhou a votação.
13: A Comissão de Constituição e Justiça da Câmara aprovou uma proposta que prevê a criação de estímulos fiscais ou de crédito para empresas que contratarem mais pessoas com deficiência do que o mínimo exigido pela legislação. Segundo o relator na CCJ, deputado Diego Garcia, do União do Paraná, a proposta respeita os princípios da Constituição e contribui para os objetivos da República Federativa do Brasil, como a construção de uma sociedade livre, justa e solidária e a promoção do bem de todos, sem discriminação. Diego Garcia considerou que, ao criar um estímulo positivo para a contratação de pessoas com deficiência acima das cotas legais, o projeto materializa o princípio da dignidade da pessoa humana e os valores sociais do trabalho, reconhecendo o emprego como ferramenta essencial para a autonomia, a cidadania e a plena integração social. A legislação brasileira determina que empresas com 100 ou mais funcionários reservem entre 2% e 5% das vagas para trabalhadores com deficiência. O projeto, que prevê a criação de estímulos fiscais ou de crédito para empresas que contratarem mais pessoas com deficiência do que o mínimo exigido pela legislação, segue agora para o Senado Federal. Da Rádio Câmara, de Brasília, Paula Bittar.
6: Enfermeira Rejane, do PCdoB do Rio de Janeiro, defende a aprovação de projeto que cria uma política nacional de valorização da preceptoria e da supervisão de estágio na enfermagem. A proposta prevê tempo específico na jornada para orientação de estudantes, com adequação da carga de trabalho dos profissionais.
0: Enfermeira Rejane também quer impedir que estudantes ou residentes sejam usados para completar escalas de atendimento. O projeto estabelece que, para evitar sobrecarga de trabalho, a atividade de preceptoria deve ser considerada no planejamento das equipes de enfermagem.
6: A lei do Descongela, de professora Luciene Cavalcante, do PSOL de São Paulo, restitui aos servidores públicos federais, estaduais e municipais a contagem de 583 dias de tempo de serviço que haviam sido congelados devido à pandemia. Ela informa que mais de 10 milhões de trabalhadores são beneficiados pela medida.
14: A lei garante tanto a devolução automática dos 583 dias, quase 2 anos da vida funcional dos servidores públicos, do Brasil inteiro, pelo artigo 3º. Não precisa de uma lei no âmbito municipal ou estadual para que esse direito seja alcançado por cada servidor. E também garante o recálculo de todo o salário dos servidores públicos, retroativamente.
0: Luciene Cavalcante acrescenta que prefeituras e estados já começaram a aplicar a norma. A parlamentar considera que a nova lei restaura direitos funcionais suspensos durante a pandemia. Termina agora essa edição especial do Jornal Câmara dos Deputados, produzida e apresentada pela Rádio Câmara de Brasília, em parceria com a Rádio Câmara de Sete Lagoas, integrante da Rede Câmara de Rádio.
6: Eu agradeço a Marcela e a toda a equipe da Câmara de Vereadores de Sete Lagoas pelo excelente trabalho conjunto.
0: Obrigada, Câmara dos Deputados, por esta oportunidade. Este programa teve trabalhos técnicos de Marinho Magalhães e apresentação de Márcio Aquiles Sard e Marcela Pontes. Boa noite.
6: Muito boa noite. O Jornal Câmara dos Deputados volta na segunda-feira. Bom final de semana.
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